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2: O município de Avis tem em curso mais de 800 mil euros em investimentos no abastecimento de água, saneamento e tratamento de águas residuais, estando ainda previsto cerca de 2,5 milhões de euros em projetos e candidaturas para o setor. Segundo a autarquia, já foram aplicados mais de 400 mil euros na reabilitação dos reservatórios de água do concelho. Está igualmente prevista a substituição dos atuais contadores por equipamentos com telemetria, um processo que arrancará no próximo ano e será implementado de forma faseada. O município refere que os investimentos visam a melhorar a qualidade da água, aumentar a eficiência da rede e modernizar a gestão dos sistemas. A autarquia anunciou ainda alterações na cobrança das faturas de água, saneamento e resíduos. A partir de dezembro, as dívidas com mais de 3 meses de atraso passarão a ser encaminhadas para cobrança coerciva pela autoridade tributária, através de processo de execução fiscal. A Câmara de Gavião vai investir cerca de 70 mil euros anuais na criação de um seguro de saúde destinado aos municípios recenseados no concelho. Numa primeira fase, a medida deverá abranger cerca de 1.500 pessoas e terá um custo de aproximadamente 48 euros por adesão. O presidente da Câmara Municipal, António Severino, explicou que o seguro se destina à população recenseada no concelho e que o regulamento municipal, ainda em fase de elaboração, irá definir a idade mínima de acesso, o que deverá situar-se entre os 16 e os 18 anos. O objetivo passa por abranger toda a população adulta do concelho.
3: O seguro de saúde é para todos os municípios que sejam recenseados no concelho. A nível da idade, nós ainda estamos aqui a elaborar o regulamento, mas há de andar a partir dos 16, 18 anos e abrange, portanto, toda a população. Nós estimamos, nesta primeira fase, estimamos a adesão de 1.500 pessoas, caso exista mais aderentes do que este número, estamos sempre a fazer algumas correções, mas nesta primeira fase estabelecemos 1.500 pessoas, mas foi como disse, se existir mais, estamos disponíveis para depois também aumentar. Isto é renovado ano a ano. Isto é um custo anual por cada adesão à volta dos 48 euros. É um custo para o município, com o município conforme os aderentes. Estamos a falar aí de 70 mil euros.
2: Entre os benefícios previstos estão consultas, tratamentos, exames e descontos em farmácias aderentes na aquisição de medicamentos. O plano inclui ainda uma linha de teleconsultas gratuita e acesso a diversos cuidados de saúde com reduções significativas de custos.
3: Tem um conjunto de valências, quer de consultas, tratamentos, exames. A nível de farmácias também tem uma percentagem, todas as farmácias aderentes a esta rede que o plano abrange, portanto, também tem descontos na

0: aquilo que são os acessos a medicamentos, uma linha direta de teleconsultas totalmente gratuita, a cuidados de saúde, pronto, também que na rede deste seguro abrangem descontos muito, muito significativo.
1: António Severino sublinhou ainda que esta resposta funciona como complemento ao Serviço Nacional de Saúde, procurando minimizar dificuldades sentidas pela população perante os tempos de espera para consultas e exames. O autarca considerou que, através destes descontos, os municípios poderão ter acesso mais rápido a alguns cuidados de saúde e de tratamentos. O Programa Regional Alentejo 2030 tem abertas candidaturas a novos apoios destinados à contratação de recursos humanos altamente qualificados por micro, pequenas e médias empresas da região, disponibilizando uma dotação global de 3,525 milhões de euros. Os incentivos cofinanciados pelo Fundo Social Europeu Mais abrangem empresas localizadas em territórios de baixa densidade e também nos restantes concelhos do Alentejo, com o objetivo de reforçar a inovação, a transferência de conhecimento, a transição digital e energética e a competitividade empresarial. São elegíveis contratações de profissionais com licenciatura, mestrado, doutoramento ou pós-doutoramento, integrados em áreas enquadradas na Estratégia Regional de Especialização Inteligente do Alentejo. O programa pretende promover emprego qualificado, fortalecer a ligação entre empresas e sistema científico e tecnológico e apoiar a modernização do tecido empresarial da região. A Autoridade Nacional de Segurança Rodoviária, a GNR e a PSP lançam esta terça-feira a campanha Viagem Sem Pressa, uma ação de sensibilização e fiscalização que decorre até 19 de outubro e que pretende alertar os condutores para os perigos associados à velocidade excessiva ou inadequada às condições da estrada. Integrada no Plano Nacional de Fiscalização de 2026, a iniciativa inclui ações de sensibilização promovidas pela AEP, GNSR e operações de fiscalização realizadas pela GNR e pela PSP em vários pontos do país. As autoridades recordam que a velocidade continua a ser um dos principais fatores associados aos acidentes rodoviários mais graves. Segundo a ANSR, entre 2023 e 2025, os acidentes relacionados com velocidade excessiva para as condições existentes provocaram 154 mortes e 563 feridos graves. A longevidade, o sucesso e o contributo de gerações de pilotos, adeptos e organizadores são os fatores que explicam a chegada da Base Porto Alegre à sua 40ª edição. A ideia foi defendida pelo diretor de prova, Orlando Romana, que considera que a competição se transformou ao longo de quase 4 décadas num evento de dimensão internacional e numa referência do todo o terreno.
2: Apresenta longevidade. Sucesso, parece-me, da prova, não é? Ao longo destes quase 40 anos. E, enfim, o contributo de todos os que participam, isso é fundamental, do público, transforma a prova, na realidade, num evento único, não é? Mundial, não é só português, mas só regional, é mundial. E, obviamente, que é a consagração de um sonho de alguém que em 1987 decidiu fazer algo semelhante àquilo que realizou, que foi o Dakar. Portanto, os jovens da Semegre e o Pedro Lajoa estão de parabéns. E devem estar, o Pedro, sei que está muito orgulhoso disso, e o Zé, seguramente, também.
1: A edição deste ano da Baixa de Porto Alegre, que decorre a partir de quinta-feira até sábado, reúne 441 participantes, uma das maiores listas de inscritos dos últimos anos. Orlando Romano admite que a celebração dos 40 anos, associada a iniciativas como a presença de veículos clássicos e vintage, poderá ter contribuído para o aumento das inscrições, embora sublinhe que os números se mantêm dentro dentro dos valores habituais da prova.
2: Sim, possivelmente à 40ª edição. É provável, como fizemos algum ruído.

0: positivo à volta disto, não é? Uma promoção, criámos aí os clássicos, as vintage, enfim, alguma coisa à volta disto, possivelmente é por isso, não é? E porque, enfim, a prova todos os anos tem mais ou menos inscritos, não é? Mas nunca andamos muito longe disto, não é? Descemos um bocadinho, também já tivemos mais, enfim, andamos por aqui. Este é um número basicamente normal. Este ano distingue-se um bocadinho, é superior àquilo que foi ano passado e os últimos anos, mas não por muito. Não é uma goleada.
1: Sobre o percurso, o diretor de prova promete espetáculo e apela ao público para que assista à competição nos locais identificados pela organização, reforçando que o sucesso do evento depende também do comportamento dos espectadores.
0: Podem esperar espetáculo, obviamente. Hoje vai sair nas nossas redes sociais, lá no Arco Pessoal, e no site também da prova, vão sair as zonas onde ver, portanto, os locais onde as pessoas podem ir. E a partir daqui, enfim, a única coisa que pedimos na realidade é que vão para estes locais, ou para outros, que nós sabemos que a Baixa de Porto Alegre tem gente em todo o percurso, basicamente, não é? Mas que estejam em segurança, não é? Que façam com que tudo corra bem, porque na realidade o sucesso da prova também depende muito disso, não é? Do comportamento do público. E se tiverem o mesmo comportamento que têm tido ao longo destes anos até hoje, é sucesso garantido. É o apelo que a ACP faz, é que sejam fiéis ao bom comportamento.
1: A 40ª edição da Baixa Porto Alegre volta a levar a competição de todo o terreno a vários concelhos do Alto Alentejo, com percursos distintos para automóveis, motos, quads e SSV, mantendo Porto Alegre como centro nevrálgico da prova. A competição arranca sexta-feira, com o prólogo disputado na Herdade das Cotadas em Porto Alegre. No mesmo dia, realiza-se o primeiro setor seletivo, o SS1, comum às várias categorias, competida em Domingão, no concelho de Ponte Sor, e chegada no concelho do Crato. No sábado, os automóveis enfrentam o SS2, com partida na zona industrial de Ponte Sor e final na Herdade das Cotadas, em Porto Alegre. Os concorrentes dos automóveis regressam depois à ação no SS3, que tem início em Gaft, no concelho do Crato, e termina igualmente na Herdade das Cotadas. Já as categorias de motos, quads e SSV cumprem apenas um setor seletivo nesse dia, o SS2, com partida em Gaft e chegada à Herdade das Cotadas. A organização da Baixa Porto Alegre definiu também 10 zonas oficiais para espectadores, distribuídas ao longo do percurso. O principal ponto de concentração de público será na Herdade das Cotadas, em Porto Alegre, onde decorre o prólogo. Além de Porto Alegre, os pontos de interesse para o público localizam-se em Domingão, no concelho de Ponte Sor, Cunheira, no concelho de Alter do Chão, Crato e Monte da Pedra, no concelho do Crato, Comenda, no concelho de Gavião, Bem Posta, no concelho de Abrantes, Sozel, no concelho de Sozel, e Fronteira e Cabeça de Vide, no concelho de Fronteira. A Guarda Nacional Republicana anunciou a detenção de 6 pessoas no distrito de Porto Alegre entre 5 e 11 de outubro, no âmbito das operações de prevenção e combate à criminalidade e de fiscalização rodoviária realizadas pelo Comando Territorial de Porto Alegre. Segundo a Força de Segurança, das 6 detenções efetuadas em flagrante delito, 5 ocorreram por condução sob o efeito do álcool e 1 por desobediência. No mesmo período, a GNR detetou 136 infrações rodoviárias. Entre as infrações mais relevantes contam-se 37 por excesso de velocidade, 17 por falta de inspeção periódica obrigatória, 9 por utilização do telemóvel durante a condução, 6 relacionadas com deficiências na iluminação ou sinalização dos veículos e 4 referentes ao estado dos pneus. Quanto à sinistralidade rodoviária, foram registados 25 acidentes, dos quais resultaram 5 feridos leves, 2 feridos graves e 1 vítima mortal.
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2: O município de Avis tem em curso mais de 800 mil euros em investimentos no abastecimento de água, saneamento e tratamento de águas residuais, estando ainda previsto cerca de 2,5 milhões de euros em projetos e candidaturas para o setor. Segundo a autarquia, já foram aplicados mais de 400 mil euros na reabilitação dos reservatórios de água do concelho. Está igualmente prevista a substituição dos atuais contadores por equipamentos com telemetria, um processo que arrancará no próximo ano e será implementado de forma faseada. O município refere que os investimentos visam a melhorar a qualidade da água, aumentar a eficiência da rede e modernizar a gestão dos sistemas. A autarquia anunciou ainda alterações na cobrança das faturas de água, saneamento e resíduos. A partir de dezembro, as dívidas com mais de 3 meses de atraso passarão a ser encaminhadas para cobrança coerciva pela autoridade tributária, através de processo de execução fiscal. A Câmara de Gavião vai investir cerca de 70 mil euros anuais na criação de um seguro de saúde destinado aos municípios recenseados no concelho. Numa primeira fase, a medida deverá abranger cerca de 1.500 pessoas e terá um custo de aproximadamente 48 euros por adesão. O presidente da Câmara Municipal, António Severino, explicou que o seguro se destina à população recenseada no concelho e que o regulamento municipal, ainda em fase de elaboração, irá definir a idade mínima de acesso, o que deverá situar-se entre os 16 e os 18 anos. O objetivo passa por abranger toda a população adulta do concelho.
3: O seguro de saúde é para todos os municípios que sejam recenseados no concelho. A nível da idade, nós ainda estamos aqui a elaborar o regulamento, mas há de andar a partir dos 16, 18 anos e abrange, portanto, toda a população. Nós estimamos, nesta primeira fase, estimamos a adesão de 1.500 pessoas, caso exista mais aderentes do que este número, estamos sempre a fazer algumas correções, mas nesta primeira fase estabelecemos 1.500 pessoas, mas foi como disse, se existir mais, estamos disponíveis para depois também aumentar. Isto é renovado ano a ano. Isto é um custo anual por cada adesão à volta dos 48 euros. É um custo para o município, com o município conforme os aderentes. Estamos a falar aí de 70 mil euros.
2: Entre os benefícios previstos estão consultas, tratamentos, exames e descontos em farmácias aderentes na aquisição de medicamentos. O plano inclui ainda uma linha de teleconsultas gratuita e acesso a diversos cuidados de saúde com reduções significativas de custos.
3: Tem um conjunto de valências, quer de consultas, tratamentos e exames. A nível de farmácias também tem uma percentagem, todas as farmácias aderentes a esta rede que o plano abrange, portanto, também tem descontos naquilo que são os acessos a medicamentos. Uma linha direta de teleconsultas totalmente gratuita. A cuidados de saúde, pronto, também que na rede deste seguro abrangem descontos muito, muito significativos.
2: António Severino sublinhou ainda que esta resposta funciona como complemento ao Serviço Nacional de Saúde, procurando minimizar dificuldades sentidas pela população perante os tempos de espera para consultas e exames. O autarca considerou que, através destes descontos, os municípios poderão ter acesso mais rápido a alguns cuidados de saúde e de tratamentos. O Programa Regional Alentejo 2030 tem abertas candidaturas a novos apoios destinados à contratação de recursos humanos altamente qualificados por micro, pequenas e médias empresas da região, disponibilizando uma dotação global de 3,525 milhões de euros. Os incentivos cofinanciados pelo Fundo Social Europeu Mais abrangem empresas localizadas

0: máximas em territórios de baixa densidade e também nos restantes concelhos do Alentejo, com o objetivo de reforçar a inovação, a transferência de conhecimento, a transição digital e energética e a competitividade empresarial. São elegíveis contratações de profissionais com licenciatura, mestrado, doutoramento ou pós-doutoramento, integrados em áreas enquadradas na Estratégia Regional de Especialização Inteligente do Alentejo. O programa pretende promover emprego qualificado, fortalecer a ligação entre empresas e sistema científico e tecnológico e apoiar a modernização do tecido empresarial da região. A Autoridade Nacional de Segurança Rodoviária, a GNR e a PSP lançam esta terça-feira a campanha Viagem Sem Pressa, uma ação de sensibilização e fiscalização que decorre até 19 de outubro e que pretende alertar os condutores para os perigos associados à velocidade excessiva ou inadequada às condições da estrada. Integrada no Plano Nacional de Fiscalização de 2026, a iniciativa inclui ações de sensibilização promovidas pela AEA NSR e operações de fiscalização realizadas pela GNR e pela PSP em vários pontos do país. As autoridades recordam que a velocidade continua a ser um dos principais fatores associados aos acidentes rodoviários mais graves. Segundo a ANSR, entre 2023 e 2025, os acidentes relacionados com a velocidade excessiva para as condições existentes provocaram 154 mortes e 563 feridos graves. A longevidade, o sucesso e o contributo de gerações de pilotos, adeptos e organizadores são os fatores que explicam a chegada da Base Porto Alegre à sua 40ª edição. A ideia foi defendida pelo diretor de prova, Orlando Romana, que considera que a competição se transformou ao longo de quase 4 décadas num evento de dimensão internacional e numa referência do todo o terreno.
1: Apresenta longevidade, sucesso, parece-me, da prova, não é? Ao longo destes quase 40 anos. E, enfim, o contributo de todos os que participam, isso é fundamental, do público, transforma a prova, na realidade, num evento único, não é? Mundial, não é só português, mas só regional, é mundial. E obviamente que é a consagração de um sonho de alguém que em 1987 decidiu fazer algo semelhante àquilo que realizou, que foi o Dakar. Portanto, os jovens da José Megre e o Pedro de Lajoa estão de parabéns. E devem estar, o Pedro, sei que está muito orgulhoso disso, e o Zé seguramente também.
0: A edição deste ano da Baixa de Porto Alegre, que decorre a partir de quinta-feira e até sábado, reúne 441 participantes, uma das maiores listas de inscritos dos últimos anos. Orlando Romano admite que a celebração dos 40 anos, associada a iniciativas como a presença de veículos clássicos e vintage, poderá ter contribuído para o aumento das inscrições, embora sublinhe que os números se mantêm dentro dos valores habituais da prova.
1: Sim, possivelmente à 40ª edição. É provável, como fizemos, algum ruído positivo à volta disto, não é? Uma promoção, criámos aí os clássicos, as vintage, enfim, alguma coisa à volta disto, possivelmente é por isso, não é? E porque, enfim, a prova todos os anos tem mais ou menos inscritos, não é? Mas nunca andamos muito longe disto, não é? Descemos um bocadinho, também já tivemos mais, enfim, andamos por aqui. Este é um número basicamente normal. Este ano distingue-se um bocadinho, é superior àquilo que foi ano passado e os últimos anos, mas não por muito. Não é uma goleada.
0: Sobre o percurso, o diretor de prova promete espetáculo e apela ao público para que assista à competição nos locais identificados pela organização, reforçando que o sucesso do evento depende também do comportamento dos espectadores.
1: Podem esperar espetáculo, obviamente. Hoje vai sair nas nossas redes sociais, lá do Arco Pessoal, e no site também da prova, vão sair as zonas onde ver, portanto, os locais onde as pessoas podem ir. E a partir daqui, enfim, a única coisa que pedimos, na realidade, é que vão para estes locais, ou para outros, que nós sabemos que a Baixa de Porto Alegre tem gente em todo o percurso, basicamente.

0: não é? Mas que estejam em segurança, não é? Que façam com que tudo corra bem, porque na realidade o sucesso da prova também depende muito disso, não é? Do comportamento do público e se tiverem o mesmo comportamento que têm tido ao longo destes anos até hoje, é sucesso garantido. É o apelo que a ACP faz, é que sejam fiéis ao bom comportamento.
1: A 40ª edição da Bals Porto Alegre volta a levar a competição de todo o terreno a vários concelhos do Alto Alentejo, com percursos distintos para automóveis, motos, quads e SSV, mantendo Porto Alegre como centro nevrálgico da prova. A competição arranca sexta-feira com o prólogo disputado na Herdade das Cotadas em Porto Alegre. No mesmo dia realiza-se o primeiro setor seletivo, o SS1, comum às várias categorias, competida em domingão no concelho de Ponte Sor e chegada no concelho do Crato. No sábado, os automóveis enfrentam o SS2 com partida na zona industrial de Ponte Sor e final na Herdade das Cotadas em Porto Alegre. Os concorrentes dos automóveis regressam depois à ação no SS3, que tem início em Gafte, no concelho do Crato, e termina igualmente na Herdade das Cotadas. Já as categorias de motos, quads e SSV cumprem apenas um setor seletivo nesse dia, o SS2, com partida em Gafte e chegada à Herdade das Cotadas. A organização da Bals Porto Alegre definiu também 10 zonas oficiais para espectadores, distribuídas ao longo do percurso. O principal ponto de concentração de público será na Herdade das Cotadas em Porto Alegre, onde decorre o prólogo. Além de Porto Alegre, os pontos de interesse para o público localizam-se em Domingão, no concelho de Ponte Sor, Cunheira, no concelho de Alter do Chão, Crato e Monte da Pedra, no concelho do Crato, Comenda, no concelho de Gavião, Bem Posta, no concelho de Abrantes, Sozel, no concelho de Sozel, e Fronteira e Cabeça de Vide, no concelho de Fronteira. A Guarda Nacional Republicana anunciou a detenção de 6 pessoas no distrito de Porto Alegre entre 5 e 11 de outubro, no âmbito das operações de prevenção e combate à criminalidade e de fiscalização rodoviária realizadas pelo Comando Territorial de Porto Alegre. Segundo a Força de Segurança, das 6 detenções efetuadas em flagrante delito, 5 ocorreram por condução sob o efeito do álcool e uma por desobediência. No mesmo período, a GNR detetou 136 infrações rodoviárias. Entre as infrações mais relevantes contam-se 37 por excesso de velocidade, 17 por falta de inspeção periódica obrigatória, 9 por utilização do telemóvel durante a condução, 6 relacionadas com deficiências na iluminação ou sinalização dos veículos e 4 referentes ao estado dos pneus. Quanto à sinistralidade rodoviária, foram registados 25 acidentes, dos quais resultaram 5 feridos leves, 2 feridos graves e 1 vítima mortal.
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2: O município de Avis tem em curso mais de 800 mil euros em investimentos no abastecimento de água, saneamento e tratamento de águas residuais, estando ainda previsto cerca de 2,5 milhões de euros em projetos e candidaturas para o setor. Segundo a autarquia, já foram aplicados mais de 400 mil euros na reabilitação dos reservatórios de água do concelho. Está igualmente prevista a substituição dos atuais contadores por equipamentos com telemetria, um processo que arrancará no próximo ano e será implementado de forma faseada. O município refere que os investimentos visam a melhorar a qualidade da água, aumentar a eficiência da rede e modernizar a gestão dos sistemas. A autarquia anunciou ainda alterações na cobrança das faturas de água, saneamento e resíduos. A partir de dezembro, as dívidas com mais de 3 meses de

0: atraso passarão a ser encaminhadas para cobrança coerciva pela autoridade tributária através de processo de execução fiscal. A Câmara de Gavião vai investir cerca de 70 mil euros anuais na criação de um seguro de saúde destinado aos municípios recenseados no concelho. Numa primeira fase, a medida deverá abranger cerca de 1.500 pessoas e terá um custo de aproximadamente 48 euros por adesão. O presidente da Câmara Municipal, António Severino, explicou que o seguro se destina à população recenseada no concelho e que o regulamento municipal, ainda em fase de elaboração, irá definir a idade mínima de acesso, o que deverá situar-se entre os 16 e os 18 anos. O objetivo passa por abranger toda a população adulta do concelho.
1: O seguro de saúde é para todos os municípios que sejam recenseados no concelho. A nível da idade, nós ainda estamos aqui a elaborar o regulamento, mas há de andar a partir dos 16, 18 anos e abrange, portanto, toda a população. Nós estimamos, nesta primeira fase, estimamos a adesão de 1.500 pessoas. Caso exista mais aderentes do que este número, estamos sempre a fazer algumas correções, mas nesta primeira fase estabelecemos 1.500 pessoas. Mas foi como disse, se existir mais, estamos disponíveis para depois também aumentar. Isto é renovado ano a ano. Isto é um custo anual por cada adesão à volta dos 48 euros. É um custo para o município, com o município conforme os aderentes. Estamos a falar aí de 70 mil euros.
0: Entre os benefícios previstos estão consultas, tratamentos, exames e descontos em farmácias aderentes na aquisição de medicamentos. O plano inclui ainda uma linha de teleconsultas gratuita e acesso a diversos cuidados de saúde com reduções significativas de custos.
1: Tem um conjunto de valências, quer de consultas, tratamentos, exames. A nível de farmácias também tem uma percentagem, todas as farmácias aderentes a esta rede que o plano abrange, portanto, também tem descontos naquilo que são os acessos a medicamentos. Uma linha direta de teleconsultas totalmente gratuita. A cuidados de saúde, pronto, também que na rede deste seguro abrangem descontos muito, muito significativos.
0: António Severino sublinhou ainda que esta resposta funciona como complemento ao Serviço Nacional de Saúde, procurando minimizar dificuldades sentidas pela população perante os tempos de espera para consultas e exames. O autarca considerou que, através destes descontos, os municípios poderão ter acesso mais rápido a alguns cuidados de saúde e de tratamentos. O Programa Regional Alentejo 2030 tem abertas candidaturas a novos apoios destinados à contratação de recursos humanos altamente qualificados por micro, pequenas e médias empresas da região, disponibilizando uma dotação global de 3,525 milhões de euros. Os incentivos cofinanciados pelo Fundo Social Europeu Mais abrangem empresas localizadas em territórios de baixa densidade e também nos restantes concelhos do Alentejo, com o objetivo de reforçar a inovação, a transferência de conhecimento, a transição digital e energética e a competitividade empresarial. São elegíveis contratações de profissionais com licenciatura, mestrado, doutoramento ou pós-doutoramento, integrados em áreas enquadradas na Estratégia Regional de Especialização Inteligente do Alentejo. O programa pretende promover emprego qualificado, fortalecer a ligação entre empresas e sistema científico e tecnológico e apoiar a modernização do tecido empresarial da região. A Autoridade Nacional de Segurança Rodoviária, a GNR e a PSP lançam esta terça-feira a campanha Viagem Sem Pressa, uma ação de sensibilização e fiscalização que decorre até 19 de outubro e que pretende alertar os condutores para os perigos associados à velocidade excessiva ou inadequada às condições da estrada. Integrada no Plano Nacional de Fiscalização de 2026, a iniciativa inclui ações de sensibilização promovidas pela AEA, NSR e operações de fiscalização realizadas pela GNR e pela PSP em vários pontos.

0: do país. As autoridades recordam que a velocidade continua a ser um dos principais fatores associados aos acidentes rodoviários mais graves. Segundo a ANSR, entre 2023 e 2025, os acidentes relacionados com velocidade excessiva para as condições existentes provocaram 154 mortes e 563 feridos graves. A longevidade, o sucesso e o contributo de gerações de pilotos, adeptos e organizadores são os fatores que explicam a chegada da Base Porto Alegre à sua 40ª edição. A ideia foi defendida pelo diretor de prova, Orlando Romana, que considera que a competição se transformou ao longo de quase 4 décadas num evento de dimensão internacional e numa referência do todo o terreno.
1: Apresenta longevidade, sucesso, parece-me, da prova, não é? Ao longo destes quase 40 anos. E, enfim, o contributo de todos os que participam, isso é fundamental, do público, transforma a prova, na realidade, num evento único, não é? Mundial, não é só português, mas só regional, é mundial. E, obviamente, que é a consagração de um sonho de alguém que em 1987 decidiu fazer algo semelhante àquilo que realizou, que foi o Dakar. Portanto, os jovens da CDMEG e o Pedro Lajoa estão de parabéns. E devem estar, o Pedro, sei que está muito orgulhoso disso, e o Zé, seguramente, também.
0: A edição deste ano da Base de Porto Alegre, que decorre a partir de quinta-feira e até sábado, reúne 441 participantes, uma das maiores listas de inscritos dos últimos anos. Orlando Romano admite que a celebração dos 40 anos, associada a iniciativas como a presença de veículos clássicos e vintage, poderá ter contribuído para o aumento das inscrições, embora sublinhe que os números se mantêm dentro dos valores habituais da prova.
1: Sim, possivelmente à 40ª edição. É provável, como fizemos, algum ruído positivo à volta disto, não é? Uma promoção, criámos aí os clássicos, as vintage, enfim, alguma coisa à volta disto. Possivelmente é por isso, não é? E porque, enfim, a prova todos os anos tem mais ou menos inscritos, não é? Mas nunca andamos muito longe disto, não é? Descemos um bocadinho, também já tivemos mais, enfim, andamos por aqui. Este é um número basicamente normal. Este ano distingue-se um bocadinho, é superior àquilo que foi ano passado e os últimos anos, mas não por muito. Não é uma goleada.
0: Sobre o percurso, o diretor de prova promete espetáculo e apela ao público para que assista à competição nos locais identificados pela organização, reforçando que o sucesso do evento depende também do comportamento dos espectadores.
1: Podem esperar espetáculo, obviamente. Hoje vai sair nas nossas redes sociais, lá no Clube Social, e no site também da prova, vão sair as zonas onde ver, portanto, os locais onde as pessoas podem ir. E a partir daqui, enfim, a única coisa que pedimos, na realidade, é que vão para estes locais, ou para outros, que nós sabemos que a Baixa de Porto Alegre tem gente em todo o percurso, basicamente, não é? Mas que estejam em segurança, não é? Que façam com que tudo corra bem, porque, na realidade, o sucesso da prova também depende muito disso, não é? Do comportamento do público. E se tiverem o mesmo comportamento que têm tido ao longo destes anos até hoje, é sucesso garantido. É o apelo que a CP faz, é que sejam fiéis ao bom comportamento.
0: A 40ª edição da Base Porto Alegre volta a levar a competição de todo o terreno a vários concelhos do Alto Alentejo, com percursos distintos para automóveis, motos, quads e SSV, mantendo Porto Alegre como centro nevrálgico da prova. A competição arranca sexta-feira, com o prólogo disputado na Herdade das Cotadas em Porto Alegre. No mesmo dia, realiza-se o primeiro setor seletivo, o SS1, comum às várias categorias, competida em Domingão, no concelho de Ponte Sor, e chegada no concelho do Crato. No sábado, os automóveis enfrentam o SS2, com partida na zona industrial de Ponte Sor e final na Herdade das Cotadas, em Porto Alegre. Os concorrentes dos automóveis regressam depois à ação no SS3, que tem início em Gaft, no concelho do Crato, e termina igualmente.

0: Na idade das cotadas. Já as categorias de motos, quads e SSV cumprem apenas um setor seletivo nesse dia, o SS2, com partida em Gavet e chegada à herdade das cotadas. A organização da base Porto Alegre definiu também 10 zonas oficiais para espectadores, distribuídas ao longo do percurso. O principal ponto de concentração de público será na herdade das cotadas em Porto Alegre, onde decorre o prólogo. Além de Porto Alegre, os pontos de interesse para o público localizam-se em Domingão, no Conselho de Ponte Sor, Cunheira, no Conselho de Alter do Chão, Crato e Monte da Pedra, no Conselho do Crato, Comenda, no Conselho de Gavião, Bem Posta, no Conselho de Abrantes, Sozel, no Conselho de Sozel e Fronteira e Cabeça de Vide, no Conselho de Fronteira. A Guarda Nacional Republicana anunciou a detenção de 6 pessoas no distrito de Porto Alegre entre 5 e 11 de outubro, no âmbito das operações de prevenção e combate à criminalidade e de fiscalização rodoviária realizadas pelo Comando Territorial de Porto Alegre. Segundo a Força de Segurança, das 6 detenções efetuadas em flagrante delito, 5 ocorreram por condução sob o efeito do álcool e uma por desobediência. No mesmo período, a GNR detetou 136 infrações rodoviárias. Entre as infrações mais relevantes contam-se 37 por excesso de velocidade, 17 por falta de inspeção periódica obrigatória, 9 por utilização do telemóvel durante a condução, 6 relacionadas com deficiências na iluminação ou sinalização dos veículos e 4 referentes ao estado dos pneus. Quanto à sinistralidade rodoviária, foram registados 25 acidentes, dos quais resultaram 5 feridos leves, 2 feridos graves e 1 vítima mortal.
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5: Muito bom dia, amanhã de terça-feira, hoje 13 de outubro, ano 2026. Ora, na previsão, o Instituto Português do Mar e da Atmosfera indica que o dia vai ser de céu pouco nublado, o vento vai soprar fraco e há subida das temperaturas. Hoje, Lisboa com 27 graus, 21 a máxima esperada na cidade do Porto, 30 graus de máxima para as cidades de Évora, Beja e Castelo Branco, 29 a máxima hoje para Santarém, as cidades de Faro e de Porto Alegre com 28 graus de máxima. Amanhã volta a subir a temperatura, as máximas vão ser outras, é o que verificamos a esta hora na previsão do IPMA, numa oferta de PRK em Porto Alegre, Évora e em prcar.pt.

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1: Agora são 7 horas com 2 minutos. Uma boa terça-feira, boa viagem, um feliz dia. Estamos ligados a acordar-se aqui na Rádio Porto Alegre e o programa da manhã arranca dentro de instantes. Bom dia.
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1: Bom dia, hoje é terça-feira.

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0: 7 horas, 7 minutos.

0: acordar. Muito bom dia, sejam então bem-vindos à nossa emissão do programa da manhã. Estamos aí com o novo dia. Até às 10 horas o nosso programa da manhã está em direto. Ora, hoje, terça-feira, 13 de outubro, vamos já avançar com o nosso tema que é celebrado em todo o mundo. Habitualmente, esta primeira hora do Olá Viva Bom Dia no programa da manhã conta com os nossos temas e com a presença dos ouvintes a comentar e também a saudar a nossa emissão em direto. Bom dia para quem está já no local de trabalho, para quem se prepara então para o novo dia ainda no conforto do lar, boa viagem para os nossos ouvintes que estão também sobre rodas. Ora, hoje é o Dia Internacional para a Redução de Catástrofes. Este dia observa-se sempre a 13 de outubro. Prevenção, mitigação e preparação são os motes do Dia Internacional para a Redução de Catástrofes. Mais de 90% das catástrofes naturais mundiais estão relacionadas com a água. O seu excesso ou a sua falta, no caso de Portugal, as ondas de calor é o desastre natural que provoca mais mortes. Originalmente celebrado na segunda quarta-feira de outubro, este Dia Internacional para a Redução de Catástrofes passou a ser celebrado anualmente a 13 de outubro, a partir do ano de 2009, por decisão da Assembleia Geral das Nações Unidas. A data foi criada em 1989, no século XX, com o intuito de alertar para esta situação, de alertar as nações para a necessidade de adoção de políticas relativamente aos desastres naturais. Neste dia, os países, os cidadãos, são convidados a fazerem parte da edificação de uma comunidade mais resiliente a desastres naturais. Por isso hoje destacamos este tema aqui no nosso programa, a redução dos, que é o que se pretende, a redução de catástrofes aqui também no nosso programa. Já sabe que a falar do tema ou simplesmente a saudar a nossa emissão é só chegar-se à frente através da nossa linha de telefone 245-300-556. Número do WhatsApp também está ao inteiro dispor de quem queira dar o bom dia. Por isso, 245-300-564. E no Facebook já partilhamos a primeira publicação ligada a este tema. Programa da manhã da Rádio Porto Alegre. Vamos então chamar os nossos ouvintes. Olá, viva, bom dia.
1: Viva, bom dia.
0: Bom dia, camisola amarela. Como é que está o nosso amigo João?
1: Bem disposto. E já a caminho do trabalhinho. E pronto.
0: E pronto e está tranquilo, não é? Tem que estar, não é?
1: Tem que estar, sim.
0: Tem que estar a esta hora

0: E trânsito tranquilo, tudo normal, tudo na paz do senhor?
1: Está tudo tranquilo, vou só ir mais um carro aqui agora.
0: Ah, maravilha, não é?
1: Isto está calmo para já. Está o pessoal aí a começar a movimentar para o trabalho. Os horários não são todos iguais, não é? Há uns que começam a trabalhar, uns vão a caminho, outros se calhar a sair.
0: Exato. João, hoje este Dia Internacional da Redução de Catástrofes, que é um tema que preocupa toda a gente.
1: É um bocadinho preocupante, porque cada vez já é mais catástrofe.
0: É verdade. Está
1: ficar complicado.
0: Infelizmente.
1: O pessoal mantém juízo, e então cada vez acho que vai aparecendo mais, infelizmente.
0: É verdade. É uma preocupação e não sabemos como é que será daqui para a frente, não é? Tudo pode acontecer e tudo, infelizmente, há sempre estas catástrofes que são marcadas em qualquer ponto do mundo.
1: É verdade.
0: E temos que nos ir preparando, não é?
1: Embora já haja notícia e conseguem avisar antes, mas acho que temos que estar preparados. Quando vem assim uma coisa a sério, às vezes espera-se assim uma coisa e depois sai outra e pronto, não é nada fácil.
0: É verdade, é mesmo.
1: Ninguém está preparado.
0: É verdade. Muito bem, João, então vamos aí mandar os cumprimentos e as larguras a quem nos ouve.
1: Vamos aí mandar bom dia a todos os meus familiares, bom dia a todos os ouvintes de Rádio Porto Alegre, bom dia a todos os amigos da minha lista, bom dia ao César e família também, a todos vós aí na rádio. Grande abraço, boa terça-feira. Até amanhã ou até quinta, se Deus quiser.
0: Fica então combinado, João. Boa terça-feira, boa viagem, continuação de uma fantástica semana. Obrigado e bom dia.
1: Obrigado.
0: Adeus, um grande abraço. Agora são 7:13, hoje o Dia Internacional para a Redução de Catástrofes, assinala-se 13 de outubro, por isso estamos hoje a falar deste tema e o que é que se pode evitar e como prevenir, embora não seja possível evitar certos fenómenos naturais, como sismos ou furacões, é possível evitar que estes se transformem em tragédias humanitárias e económicas. Por exemplo, a construção inadequada, evitar edificações em zonas de risco, nas encostas instáveis, nos leitos, também construir com normas antissísmicas é uma das formas para evitar o pior, evitar a acumulação de combustível vegetal limpo no inverno e a desflorestação que agrava o risco também dos nossos solos e das secas, a falta de planeamento, evitar o de respeito pelos planos de ordenamento do edifício e também o que podemos evitar é os comportamentos de risco individuais, evitar o uso de fogo em áreas florestais em períodos de calor e desrespeitar os avisos da proteção civil. Outra participação, bom dia.
2: Bom dia, Alegria.
0: Olá, Viva, bom dia.
2: Tudo bem?
0: Estou bem, obrigado.
2: Ora bem.
0: Ana Gouveia também está com vontade de ter aí mais um dia.
2: Mais um dia. E que tenha saúde para continuarmos mais.
0: É, isso é o mais importante, não é?
2: Não é. E o mais importante ainda é como é que a gente consegue ir travar essas catástrofes todas. Isso é que é muito importante também.
0: Pois é.
2: É muitas catástrofes. Opa, eu tenho visto. Lá para fora, então, é horrível. Como é, está bem, há coisas que se podem tentar, pronto, fazer, não é? Que é o não fazer as coisas ao pé dessas coisas, de vulcões e de rios e essas caminhadas todas, pronto. Mas há coisas que nem têm isso e é uma desgraça, pá. Aquilo vem água de lá de não sei de onde. Vem tudo. É horrível, não é? Uma catástrofe é horrível. Nós, mesmo assim, temos tido algumas, mas não, é, não somos dos países piores.
0: Pois.
2: Temos países aí, como a água era para aí, que aquilo é horrível de ir à morte do quanto é lá.
0: Aqui também acontece, infelizmente, e aconteceu ano passado aqui, perto da rádio, não é? Aliás, mesmo ao lado da rádio.
2: Mesmo ao lado da rádio, que aquela
0: e dentro da rádio. E dentro da rádio.

0: Podem andar. Mas há situações muito piores, que há muitos mortos.
1: É tudo muito complicado, não é?
0: É tudo muito complicado, olha, e realmente havíamos de ter uma coisa, um botão para clicar, quando houvesse assim uma coisa, a gente clicar naquilo.
1: Para acabar o pesadelo, não é?
0: Exatamente, para acabar o pesadelo, porque as pessoas, eu tenho muita pena de toda a gente, é evidente, mas dessas pessoas que passam por estas catástrofes, coitadas, ficam sem nada, ficam... pronto, é muito triste.
1: É mesmo.
0: Sim, mas se houver possibilidades, se conseguir travar algumas das coisas, bora lá.
1: Claro. É isso mesmo. Temos que nos

0: amigos. Bom para todos os nossos ouvintes que nos estão a ouvir muito bem. Vai para o professor Ribeirinho Leal. Um grande abraço, professor. As melhoras do pai, hein? Vai para a Sofia e vai para o Bruno. E vai para aqueles que, mesmo que não sejam amigos, também mando o meu abraço e o meu beijinho, porque eu não... Eu gosto de toda a gente também. Oh, é assim a vida. E para o César Azeitona, um grande abraço e um beijinho à alegria da manhã.
1: Muito obrigado então, Ana. Uma boa terça-feira, boa semana.
0: Tchau,
1: tudo a correr bem. Obrigado.
0: Tchau.
1: Agora são 7 horas com 18 minutos e hoje temos aqui este tema, o Dia Internacional para a Redução de Catástrofes. E porquê é que acontecem as catástrofes? Há vários acontecimentos, várias razões, as causas naturais, os movimentos de placas tectónicas, sismos, vulcões, dinâmicas atmosféricas, como as tempestades, as ondas de calor e as variações do ciclo de água, ainda a ação humana e as mudanças climáticas, o aquecimento global tem aumentado a frequência e intensidade de fenómenos extremos, secas, cheias, incêndios, ainda populações sem infraestruturas adequadas aos avisos prévios que sofrem impactos maiores. Em termos de curiosidades, água como fator principal, mais de 90% das catástrofes naturais a nível mundial estão ligadas à água, o excesso, como cheias, ou falta, como secas. O impacto em Portugal, as ondas de calor e os incêndios florestais são os desastres que causam maior impacto e mortalidade indireta e o investimento preventivo. Estima-se que um euro investido em prevenção economiza entre 4 a 7 euros nos custos de reconstrução e resposta pós-desastre. Este dia foi criado pela Assembleia Geral da Organização das Nações Unidas em 1989 e serve mesmo para consciencializar os governos e as comunidades sobre a importância da gestão de riscos. Outra participação, agora que são 7 horas com 20 minutos. Bom dia.
2: Olá, bom dia.
1: Olá, viva, bom dia.
2: Como é que está o César? Está bem disposto?
1: Hoje a Conceição está a falar de um sítio que não é o habitual.
2: É habitual, é. Está enganado.
1: Porque faz eco.
2: Ah.
1: Não é o mesmo. Há alguma
2: será
1: coisa aí está normal.
2: Será que tem o telemóvel internado à orelha?
1: Pois, alguma coisa é. Parece que está a falar dentro de uma jarra de flores.
2: Olha, estou no mesmo sítio, César.
1: Pois. Então, sim, mas faz eco. E como é que está a nossa amiga Conceição aí no Sabugueiro?
2: Está tudo bem, César.
1: Está tudo bem, tudo tranquilo.
2: Está tudo tranquilo, sim.
1: Teve uma noite descansada. Não teve pesadelos, está tudo tranquilo, não é?
2: Tudo. Como eu já disse, essa minha aldeia é muito sugada.
1: Muito bem.
2: É muito sugadinho.
1: E as catástrofes que vão acontecendo, não é?
2: É verdade, isso é verdade. Mas então, aqui graças a Deus, aqui na minha aldeia não há nada.
1: Pronto, nem queremos nada contrário, não é?
2: É isso mesmo.
1: Muito bem, Conceição, então vamos aí mandar os bons dias e as saudações a quem nos ouve a esta hora.
2: Já mandar. Olha, para a minha prima Amália de Tremor, com o vizinho, para o Pedrel, para a Putumilha, para o João Maltês, olha, e por todas as pessoas que estão a sintonizar a Rádio Porto Alegre. Para o César, tudo bom e muito obrigado. Até à próxima.
1: Obrigado, Conceição. Um dia muito feliz e uma boa terça-feira.
2: Obrigado, igualmente para si.
1: Adeus, obrigado.
2: Tchau.
1: E bom dia.
2: Tchau.
1: Tudo de bom.
2: Bom dia, bom dia.
1: Agora são 7 horas com 22 minutos, emissão de terça-feira, 13 de outubro. Iniciamos os nossos programas sempre com temas que podem ser celebrados em todo o mundo, que podem fazer parte dos nossos dias, também da nossa região, dos nossos hábitos, enfim, há uma série de temas que são lançados e depois são aqui também aprofundados à nossa boa

0: maneira para que todos entendam e todos utilizem aqui as ferramentas através da Rádio Porto Alegre. Dia Internacional para a Redução de Catástrofes. Também em caso de catástrofe é importante ter o tal kit de emergência familiar. Em caso de sismos, corte prolongado de energia, inundação, devemos ter sempre uma mochila de emergência pronta para 72 horas. Nessa mochila deve conter-se também os documentos, uma cópia dos documentos pessoais, cartão de cidadão, seguros num saco impermeável e algum dinheiro em numerário, água e alimentos, pelo menos 2 a 3 litros de água por pessoa e por dia, e alimentos como enlatados, barras energéticas, frutos secos, os primeiros socorros, kit com penso rápido, desinfetante, compressas, medicação habitual da família. Devemos ter o tal rádio a pilhas ou a manivela para ouvir avisos de proteção civil, lanterna e pilhas extra, ainda a bateria externa para que seja possível carregar o telemóvel, caso o aparelho fique sem bateria. Um apito também para sinalizar a sua localização se ficar preso. No que diz respeito à higiene, toalhitas úmidas, álcool em gel e sacos de lixo, já que falamos hoje deste Dia Internacional para a Redução de Catástrofes, é bom relembrar o tal kit de emergência familiar, porque, infelizmente, nunca se sabe o que pode acontecer. São agora 7 horas mais 24 minutos. Olá, viva, bom dia.
1: Bom dia, César.
0: Como é que está a Amália?
1: Bem disposta, Deus e o César.
0: Estou bem, obrigado. Tudo a andar. Este dia, pronto, tem que se levar a sério, não é, Amália?
1: Tem que se levar muito a sério. E cada vez vai sendo mais, que isto que o planeta cada vez está mais estragado. Com as poluições, com as guerras, com essas coisas todas, tudo faz com que o planeta vá sofrendo certas coisas.
0: Isto está feio, não é? Isto está muito feio.
1: Está muito feio, sim, senhor.
0: Pois é. Por isso, temos que ir falando destes temas para os nossos ouvintes, não é?
1: Não gosta muito.
0: Pois não, mas...
1: São coisas que nos preocupam, mas tem que se falar delas.
0: Mas não podemos metê-las na gaveta e depois logo se vê, não é? Não pode ser.
1: Pois,
0: aí
1: não
0: é que está.
1: Pode ser.
0: Não podemos fugir desta dura realidade, não é, Amália?
1: É verdade, certo.
0: É mesmo. Tem que ser. Muito bem, minha amiga, então está bem dispostinha aí para a terça-feira, não é?
1: Sim, senhora.
0: Não, tem que ser.
1: Já comecei com as minhas atividades, já ando...
0: E hoje...
1: Já nas atividades, já nas minhas visitas diárias.
0: Já voltou à rotina, não é?
1: Já voltamos à rotina.
0: Ainda bem, está certo. Isso é que interessa. Então vamos aí já mandar os beijinhos e os abraços a quem nos ouve.
1: Então o meu bom dia vai com um beijinho. Se alguém fizer anos hoje, fica um beijinho de parabéns. Vai com um beijinho para a Rosa da Fradia, para a minha grande amiga Joaquina Jacó, à minha prima Conceição do Sabogueiro, à família Margarida, com um beijinho para o João, para o António Clareia e para a Patronilha, para o Justino, para o Alcides, para o primo Mendes e Emília, para o João Maltês, e para todos os amigos que estejam na escuta, para toda a equipa da Rádio Porto Alegre, para si, para a Sofia, para o António e para a Leonor, um grande beijinho, tudo de bom, e até que a gente volta a falar novamente.
0: Obrigada, Amália. Um grande beijinho, boas atividades, boa terça-feira, boa semana.
1: Obrigado, beijinho.
0: Adeus, tudo a correr bem. Agora já são 7 horas com 27 minutos, pois é, não gostamos muito de falar deste tema, mas ele é muito importante. Ora, já que hoje falamos em todo o mundo deste dia da redução de catástrofes, então é importante avivar a memória dos nossos ouvintes e saber como agir perante riscos específicos em Portugal. Por exemplo, em caso de sismo, baixa regra dos baixos, ou seja, baixar.

0: baixar-se sobre as mãos e os joelhos, isto no caso de sismo, proteger a cabeça e o pescoço debaixo de uma mesa robusta, aguardar até o sismo parar, nunca use elevadores nem corra para as saídas durante o abalo. Isto no que diz respeito aos sismos. Em caso de incêndio florestal, manter uma faixa limpa de vegetação de pelo menos 50 metros à volta das habitações. Se o fogo se aproximar, regar as paredes e o jardim, fechar portas, janelas, persianas e colocar toalhas molhadas nas frestas das portas. Na evacuação, só evacua se as autoridades como GNR, polícia, bombeiros o determinarem. Se sair, ligue as luzes do carro e circula devagar. Também em caso de inundação, de cheia, não atravessar, nunca tente atravessar zonas inundadas a pé ou de carro. Poucos centímetros de água em movimento podem arrastar o veículo. E subir, ir para os pontos mais altos da habitação se a água começar a subir. São estas as recomendações que deixamos hoje aqui no nosso programa. Não é um tema muito apetecível, mas ele é bastante importante, não é verdade? Porque não se sabe o dia de amanhã, tudo pode acontecer, infelizmente, e temos que estar prevenidos. É o que podemos aqui relatar na nossa manhã de terça-feira, neste 13 de outubro. Mais de 90% das catástrofes naturais mundiais estão relacionadas com a água, ao seu excesso ou mesmo à sua falta. No caso de Portugal, as ondas de calor é o desastre natural que provoca mais mortes. Hoje lançámos este tema aqui no nosso programa da manhã. Ora, olhando agora aqui pela janela do estúdio Rádio Porto Alegre, o tempo está aí com céu pouco nublado, o sol nasceu, faltavam 15 minutos para, aliás, vai nascer quando faltarem 15 minutos para as 8 da manhã e vamos ter aí uma ligeira subida da temperatura. Amanhã volta a estar um pouco mais de calor com a alteração das máximas, mas hoje as temperaturas, as máximas vão ser de 27 graus para Lisboa, 21 para o Porto, 30 para as cidades de Castelo Branco, Évora e Beja, 29 para Santarém, Faro e Porto Alegre com 28 graus de máxima. São agora 7:30 da manhã. Na próxima hora vamos contar-se com mais um espaço de saúde, mais uma temática ligada à saúde que se ouve. Outro episódio com a Unidade Local de Saúde do Alto Alentejo para escutar-se na manhã da Rádio Porto Alegre. E porque hoje é terça-feira, temos também na próxima hora, antes das notícias das 9, outro episódio de Eu Ainda Sou do Tempo. É outra viagem aos anos 80. Hoje a Liliana Pego traz os penteados da moda. Imagino como eram os penteados e já estou a imaginar o que é que a Liliana vai apresentar na próxima hora com os penteados da moda nos anos 80. É outra viagem. O Pulsar Económico vai acontecer depois das 9 da manhã. Destacamos a União Europeia que vai limitar importações de automóveis híbridos chineses a 350 mil por ano. É um dos destaques com o Rui Anacleto no Pulsar Económico para escutar aqui na Rádio Porto Alegre na emissão do programa da manhã.
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0: Atenção ao relógio, faltam agora 28 minutos para as 8.
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0: Bom dia, agora há 19 minutos das 8.
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0: Mensagens, o António Colarel. Olá, bom dia para toda a gente. Uma feliz terça-feira, um bom trabalho com abraços. Obrigado também aqui no nosso Facebook, no programa da manhã da Rádio Porto Alegre. Começam a chegar os nossos ouvintes, já a mirar aqui a nossa publicação do dia de hoje, este Dia Internacional para a Redução das Catástrofes. Ora, o bom dia então aqui para o António Lourenço, o meu bom dia para o amigo César, grupo e ouvintes da Mais Ouvida do Alentejo, também aqui o bom dia da Luísa Gaio, bom dia César e auditório, hoje Dia Internacional para a Redução das Catástrofes, um bom programa com energia positiva. Maria dos Anjos também a deixar o bom dia com a Rádio Porto Alegre, obrigado e uma boa continuação para quem está a começar a acordar-se com a Rádio Porto Alegre. Temos ainda mais alguns minutos para receber ouvintes aqui na nossa emissão, para recebermos essas saudações em direto. Olá, viva, muito bom dia.
1: Olá, bom dia.
0: Olá, viva, bom dia, Rosa. Então, como é que está a nossa amiga? Como é que tem passado?
1: Olha, tenho passado um bocado mal.
0: Então, Rosa, o que é que foi? Está, nota-se pela voz que está um bocadinho constipada.
1: Ainda estou
0: que
1: um bocadinho rafanha.
0: Ah.
1: Mas já está bom.
0: Estas alterações do tempo, não é?
1: É, foi muito calor e depois fui à feira da Ponte Flor. Estava muito calor, muito calor. De lá fui às compras do Lidl. Ora, valeu do sol, para o frio, não quero saber, vindo lá com uma dor de garganta.
0: Tem que se ter cuidado quando se vai às superfícies comerciais, às vezes tem que se andar sempre com um casaquinho debaixo do braço.
1: É verdade. Pois, olha, tive que ir ao médico, mas também aquilo foi tiro e queda. Com o médico receitou aquilo, passou logo.
0: Ah, boa, ainda bem, ótimo. Ainda
1: foi
0: bem.
1: Bom, acertou logo com aquilo. É disso que saí da feira, que estava muito calor. E que entrei no Lidl e ele disse assim, olha, quando for às compras, leva um casaquinho e ponha pelos ombros, que lá no Lidl há sempre muito frio.
0: Não me faça a publicidade essa a superfície comercial, que eles não investem nada nas rádios locais, está bem? Pronto, diga no supermercado, está bem? Pronto.
1: Está bem, okay. Pronto.
0: E é assim, Rosa. Pronto, ainda bem que está a melhorzinha, isso é que interessa, Rosa, isso
1: já
0: é que importa.
1: Passou.
0: Pronto, ainda bem. Então vamos aí mandar os bons dias e os beijinhos e os abraços.
1: Os bons dias vai para a Dona Amália, vai para o Sr. João Maltês, vai aí para o Sr. João Marguerido e vai para todos os que estão a ouvir a gente. E vai para si um beijinho para toda a sua família. E corra o resto da semana tudo bem.
0: Obrigado, Rosinha. Um grande beijinho e uma boa terça-feira, uma boa continuação de semana e tudo de bom para a nossa amiga.
1: Igualmente para si. Muitos beijinhos.
0: Adeus. Obrigado. Bom dia. Agora estamos a 14 minutos e meio das 8. À hora certa, as notícias na Rádio Porto Alegre. Olá, viva. Bom dia.
2: Olá, bom dia, César.
0: Bom dia, Gracinda. Está boazinha, bem disposta?
2: Claro que sim, estou bem disposta, sim, senhor, e estou bem, muito obrigada.
0: Ainda bem.
2: Também, não é verdade?
0: Pois, só temos é que estar, não é?
2: Só
0: temos
2: é que estar.
0: Só temos é que estar.
2: Bem.
0: É isso mesmo.
2: Está muito bem dito.
0: Muito bem. Este dia da redução de catástrofes é que tem que ser levado a sério, não é?
2: Tem que ser levado a sério, e há muitas pessoas, o homem previne muito pouco. Por exemplo, o que aconteceu em Porto Alegre, se houvesse prevenção, se houvesse pensamento positivo, não tinha acontecido. Porque veio aquela catástrofe natural que foi as chuvas torrenciais. Foi represa, pronto, aconteceu o que aconteceu, infelizmente. A pessoa tem que pensar, não é? Por exemplo, no caso dos incêndios, em redor das casas, em especial no campo, pois evidentemente, tem que estar tudo limpo. Nós aqui temos o cuidado, aqui no meu caso, temos o cuidado de estar tudo limpo, exceto de um do lado da casa. Porque há alguém que até tem acácias e que resolveu deixá-las crescer e que estão aqui quase pegadas. Temos a pouca sorte de haver um incêndio. Pelo menos a minha vizinha, que fica do lado oposto da minha casa, acontece qualquer coisa, porque é impossível não haver incêndio em casa, estando tão perto das acácias, que é uma coisa terrível para os incêndios.
0: Então, mas tem que haver um responsável para fazer essa limpeza, não é? Não há responsáveis?
2: Não há responsáveis, infelizmente. Ou seja, há, mas faz de conta que não há.
0: Tu tens que denunciar.
1: Pois.
0: Pronto,
1: pois.
0: Resolve logo a situação.
1: Ah.

0: A minha vontade já foi essa, mas pronto, olha. Ficamos por aqui.
1: Muito bem. vamos mandar o bom dia.
0: Vamos, sim, senhor. Olha, para todo o auditório Rádio Porto Alegre, está toda a minha família incluída. Beijinho especial aí para os meus filhotes. Pois também quero enviar assim um grande beijinho para o Camisola Amarela. Parece que começa a molhar a voz, mas não sei bem dizer quem é, de quem se trata. Tudo bom para todos. Um grande beijinho aqui para o meu marido. Tudo bom para si, César, um grande beijo também. E tudo bom para si e para os seus. E até amanhã, se Deus quiser.
1: Muito obrigado, Gracinda. Desejo-lhe um feliz dia. Boa terça-feira.
0: Tudo muito obrigada.
1: Obrigado a nós, bom dia. Agora estamos a 12 minutos das 8 da manhã, muito bom dia. Ora, falámos hoje do Dia Internacional para a Redução de Catástrofes. O dia assinala-se todos os anos a 13 de outubro. Prevenção, mitigação e preparação são os motos deste dia. Por isso é bom saber que mais de 90% das catástrofes naturais mundiais estão relacionadas com a água, o seu excesso ou a sua falta. No caso de Portugal, as ondas de calor é o desastre natural que provoca mais mortes. Originalmente celebrado na segunda quarta-feira de outubro, o dia depois passou a ser celebrado a 13 de outubro, todos os anos, desde 2009. A data foi criada em 1989, no ano em que a Rádio Porto Alegre foi para o ar com o intuito de alertar as nações para a necessidade de adoção de políticas relativamente aos desastres naturais. Neste dia, os países e os cidadãos são convidados a fazerem parte da edificação de uma comunidade mais resiliente a desastres naturais. Na Conferência Mundial sobre a Redução de Risco de Catástrofes, realizada em 2005, acordaram a constituição de plataformas nacionais nas medidas do quadro de ação desta temática. No cumprimento deste acordo, Portugal criou a plataforma, podemos também verificar, a Plataforma Nacional para a Redução do Risco de Catástrofes, que foi constituída formalmente em 2010. Deixamos também as recomendações, os alertas, as nossas preocupações aqui no nosso programa da manhã.
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7: Muito bom dia de terça-feira, estamos a 5 minutos das notícias. Onde quer que esteja, aquele abraço. Volta.

0: Amanhã as notícias são agora às 8. Bom dia.
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3: O município de Avis tem em curso mais de 800 mil euros em investimentos no abastecimento de água, saneamento e tratamento de águas residuais, estando ainda previsto cerca de 2,5 milhões de euros em projetos e candidaturas para o setor. Segundo a autarquia, já foram aplicados mais de 400 mil euros na reabilitação dos reservatórios de água do concelho. Está igualmente prevista a substituição dos atuais contadores por equipamentos com telemetria, um processo que arrancará no próximo ano e será implementado de forma faseada. O município refere que os investimentos visam a melhorar a qualidade da água, aumentar a eficiência da rede e modernizar a gestão dos sistemas. A autarquia anunciou ainda alterações na cobrança das faturas de água, saneamento e resíduos. A partir de dezembro, as dívidas com mais de 3 meses de atraso passarão a ser encaminhadas para cobrança coerciva pela autoridade tributária, através de processo de execução fiscal. A Câmara de Gavião vai investir cerca de 70 mil euros anuais na criação de um seguro de saúde destinado aos municípios recenseados no concelho. Numa primeira fase, a medida deverá abranger cerca de 1.500 pessoas e terá um custo de aproximadamente 48 euros por adesão. O presidente da Câmara Municipal, António Severino, explicou que o seguro se destina à população recenseada no concelho e que o regulamento municipal, ainda em fase de elaboração, irá definir a idade mínima de acesso, o que deverá situar-se entre os 16 e os 18 anos. O objetivo passa por abranger toda a população adulta do concelho.
4: O seguro de saúde é para todos os municípios que sejam recenseados no concelho. A nível da idade, nós ainda estamos aqui a elaborar o regulamento, mas há de andar a partir dos 16, 18 anos e abrange, portanto, toda a população. Nós estimamos, nesta primeira fase,

0: estimamos a adesão de 1.500 pessoas, caso exista mais aderentes do que este número, estamos sempre a fazer algumas correções, mas nesta primeira fase estabelecemos 1.500 pessoas, mas foi como disse, se existir mais, estamos disponíveis para depois também aumentar. Isto é renovado ano a ano. Isto é um custo anual por cada adesão à volta dos 48 euros. É um custo para o município, com o município conforme os aderentes. Estamos a falar aí de 70 mil euros.
1: Entre os benefícios previstos estão consultas, tratamentos, exames e descontos em farmácias aderentes na aquisição de medicamentos. O plano inclui ainda uma linha de teleconsultas gratuita e acesso a diversos cuidados de saúde com reduções significativas de custos.
0: Tem um conjunto de valências, quer de consultas, tratamentos, exames. A nível de farmácias também tem uma percentagem, todas as farmácias aderentes a esta rede que o plano abrange, portanto, também tem descontos naquilo que são os acessos a medicamentos. Uma linha direta de teleconsultas totalmente gratuita. A cuidados de saúde, na rede deste seguro abrangem descontos muito, muito significativos.
1: António Severino sublinhou ainda que esta resposta funciona como complemento ao Serviço Nacional de Saúde, procurando minimizar dificuldades sentidas pela população perante os tempos de espera para consultas e exames. O autarca considerou que, através destes descontos, os municípios poderão ter acesso mais rápido a alguns cuidados de saúde e de tratamentos. O Programa Regional Alentejo 2030 tem abertas candidaturas a novos apoios destinados à contratação de recursos humanos altamente qualificados por micro, pequenas e médias empresas da região, disponibilizando uma dotação global de 3,525 milhões de euros. Os incentivos cofinanciados pelo Fundo Social Europeu Mais abrangem empresas localizadas em territórios de baixa densidade e também nos restantes concelhos do Alentejo, com o objetivo de reforçar a inovação, a transferência de conhecimento, a transição digital e energética e a competitividade empresarial. São elegíveis contratações de profissionais com licenciatura, mestrado, doutoramento ou pós-doutoramento, integrados em áreas enquadradas na Estratégia Regional de Especialização Inteligente do Alentejo. O programa pretende promover emprego qualificado, fortalecer a ligação entre empresas e sistema científico e tecnológico e apoiar a modernização do tecido empresarial da região. A Autoridade Nacional de Segurança Rodoviária, a GNR e a PSP lançam esta terça-feira a campanha Viagem Sem Pressa, uma ação de sensibilização e fiscalização que decorre até 19 de outubro e que pretende alertar os condutores para os perigos associados à velocidade excessiva ou inadequada às condições da estrada. Integrada no Plano Nacional de Fiscalização de 2026, a iniciativa inclui ações de sensibilização promovidas pela AEN e operações de fiscalização realizadas pela GNR e pela PSP em vários pontos do país. As autoridades recordam que a velocidade continua a ser um dos principais fatores associados aos acidentes rodoviários mais graves. Segundo a ANSR, entre 2023 e 2025, os acidentes relacionados com velocidade excessiva para as condições existentes provocaram 154 mortes e 563 feridos graves. A longevidade, o sucesso e o contributo de gerações de pilotos, adeptos e organizadores são os fatores que explicam a chegada da Base Porto Alegre à sua 40ª edição. A ideia foi defendida pelo diretor de prova, Orlando Romana, que considera que a competição se transformou ao longo de quase 4 décadas num evento de dimensão internacional e numa referência do todo o terreno.
2: Apresenta longevidade. Sucesso, parece-me, da prova, não é? Ao longo destes quase 40 anos. E, enfim, o contributo de todos os que participam, isso é fundamental, do público, transformar a prova na realidade num evento único.

0: não é? Mundial, não é só português, mas só regional, é mundial. E obviamente que é a consagração de um sonho de alguém que em 1987 decidiu fazer algo semelhante àquilo que realizou, que foi o Dakar. Portanto, os jovens da Estebegre e o Pedro de Lajoa estão de parabéns. E devem estar, o Pedro, sei que está muito orgulhoso disso, e o Zé seguramente também.
1: A edição deste ano da Baixa de Porto Alegre, que decorre a partir de quinta-feira e até sábado, reúne 441 participantes, uma das maiores listas de inscritos dos últimos anos. Orlando Romano admite que a celebração dos 40 anos, associada a iniciativas como a presença de veículos clássicos e vintage, poderá ter contribuído para o aumento das inscrições, embora sublinhe que os números se mantêm dentro dos valores habituais da prova.
0: Sim, possivelmente à 40ª edição. É provável, como fizemos, algum ruído positivo à volta disto, não é? Uma promoção, criámos aí os clássicos, as vintage, enfim, alguma coisa à volta disto, possivelmente é por isso, não é? E porque, enfim, a prova todos os anos tem mais ou menos inscritos, não é? Mas nunca andamos muito longe disto, não é? Descemos um bocadinho, também já tivemos mais, enfim, andamos por aqui. Este é um número basicamente normal. Este ano distingue-se um bocadinho, é superior àquilo que foi ano passado e os últimos anos, mas não por muito. Não é uma goleada.
1: Sobre o percurso, o diretor de prova promete espetáculo e apela ao público para que assista à competição nos locais identificados pela organização, reforçando que o sucesso do evento depende também do comportamento dos espectadores.
0: Podem esperar espetáculo, obviamente. Hoje vai sair nas nossas redes sociais, lá para o Portugal, e no site também da prova, vão sair as zonas onde ver, os locais onde as pessoas podem ir, e a partir daqui, enfim, a única coisa que pedimos na realidade é que vão para estes locais, ou para outros, que nós sabemos que a Baixa de Porto Alegre tem gente em todo o percurso, basicamente, não é? Mas que estejam em segurança, não é? Que façam com que tudo corra bem, porque na realidade o sucesso da prova também depende muito disso, não é? Do comportamento do público. E se tiverem o mesmo comportamento que têm tido ao longo destes anos até hoje, é sucesso garantido. É o apelo que a CP faz, é que sejam fiéis ao bom comportamento.
1: A 40ª edição da Baixa Porto Alegre volta a levar a competição de todo o terreno a vários concelhos do Alto Alentejo, com percursos distintos para automóveis, motos, quads e SSV, mantendo Porto Alegre como centro nevrálgico da prova. A competição arranca sexta-feira com o prólogo disputado na Herdade das Cotadas em Porto Alegre. No mesmo dia realiza-se o primeiro setor seletivo, o SS1, comum às várias categorias, competida em domingão no concelho de Ponte Sor e chegada no concelho do Crato. No sábado, os automóveis enfrentam o SS2, com partida na zona industrial de Ponte Sor e final na Herdade das Cotadas em Porto Alegre. Os concorrentes dos automóveis regressam depois à ação no SS3, que tem início em Gaft, no concelho do Crato, e termina igualmente na Herdade das Cotadas. Já as categorias de motos, quads e SSV cumprem apenas um setor seletivo nesse dia, o SS2, com partida em Gaft e chegada à Herdade das Cotadas. A organização da Baixa Porto Alegre definiu também 10 zonas oficiais para espectadores, distribuídas ao longo do percurso. O principal ponto de concentração de público será na Herdade das Cotadas em Porto Alegre, onde decorre o prólogo. Além de Porto Alegre, os pontos de interesse para o público localizam-se em Domingão, no concelho de Ponte Sor, Cunheira, no concelho de Alter do Chão, Crato e Monte da Pedra, no concelho do Crato, Comenda, no concelho de Gavião, Bem Posta, no concelho de Abrantes, Sozel, no concelho de Sozel, e Fronteira e Cabeça de Vide, no concelho de Fronteira. A Guarda Nacional Republicana anunciou a detenção de 6 pessoas no distrito de Porto Alegre entre 5 e 11 de outubro, no âmbito das operações de prevenção e combate à criminalidade e de fiscalização rodoviária realizadas pelo Comando Territorial de Porto Alegre. Segundo a Força de Segurança,

0: Das 6 detenções efetuadas em flagrante delito, 5 ocorreram por condução sob o efeito do álcool e uma por desobediência. No mesmo período, a GNR detectou 136 infrações rodoviárias. Entre as infrações mais relevantes, contam-se 37 por excesso de velocidade, 17 por falta de inspeção periódica obrigatória, 9 por utilização do telemóvel durante a condução, 6 relacionadas com deficiências na iluminação ou sinalização dos veículos e 4 referentes ao estado dos pneus. Quanto à sinistralidade rodoviária, foram registados 25 acidentes, dos quais resultaram 5 feridos leves, 2 feridos graves e 1 vítima mortal.
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1: Muito bom dia, 8 horas com 17 minutos. Emissão de terça-feira, 13 de outubro.

30 graus de máxima para as cidades de Évora, Beja e Castelo Branco, Santarém com 29 graus, Faro e Porto Alegre com 28 graus de máxima. Amanhã há outra subida da temperatura máxima. 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
2: Já cá estamos para a segunda hora do nosso programa da manhã, terça-feira, 13 de outubro. Vamos ficar agora com outro episódio, é o 37 da Saúde que se ouve. É o podcast da Unidade Local de Saúde do Alto Alentejo. É uma produção original da Rádio Porto Alegre para escutar agora.
3: 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Respirar é um gesto tão natural que raramente pensamos nele, até ao momento em que deixa de o ser. Neste episódio da Saúde que se ouve, damos destaque às terceiras jornadas de cuidados respiratórios promovidas pelo Serviço de Medicina da Unidade Local de Saúde do Alto Alentejo e a importância de uma abordagem cada vez mais integrada à saúde respiratória.
4: Bem-vindos a mais um episódio do podcast Saúde que se ouve. Hoje vamos falar um pouco sobre saúde respiratória, de conhecimento e também de, sobretudo, cuidados. Estão a aproximar-se as terceiras jornadas de cuidados respiratórios, vão ser promovidas então pelo Serviço de Medicina do Hospital de Porto Alegre. Vão decorrer, e se permitam já adiantar aqui os dias, 22, 23 e 24 de outubro. Vão decorrer no Centro de Artes e Espetáculos de Porto Alegre. E hoje, para nos apresentar esta iniciativa, este evento, temos connosco a enfermeira Sónia Batista, o enfermeiro José Maia e a colega também, a enfermeira Filipe Andrade. Para começarmos, como é que nasceu esta ideia de cuidados, destas jornadas de cuidados respiratórios e também qual a motivação em dar continuidade a este tipo de eventos?
5: Em primeiro lugar, obrigado pelo convite. É sempre um gosto partilhar este evento que já vem na sua terceira edição, e esta ideia das jornadas nasceu da vontade de criar um espaço de encontro, formação e partilha entre os profissionais que diariamente acompanham pessoas com doença respiratória. Nas primeiras duas edições mostraram-nos que existe um interesse e uma necessidade de continuar a promover este tipo de iniciativa. Temos uma área em constante evolução e com novos conhecimentos, novas tecnologias, novos desafios, e sentimos que era importante dar continuidade a este projeto. Esta terceira edição irá realizar-se aqui em Porto Alegre. Quisemos manter aquilo que consideramos essencial, a partilha de experiências e a atualização científica nesta área, mas reforçando também a componente prática e multidisciplinar.
4: Então, no fundo, os vossos objetivos é trazer mais conhecimento, principalmente na área científica, mas também trazem nomes muito sonantes, não é? Querem também falar um bocadinho sobre isso? Quem que vocês vão ter cá connosco?
6: Vamos ter alguns nomes importantes da área da pneumologia, a nível nacional e também internacional. Vamos ter o Dr. Juan Maza, que nos vai falar acerca da DPOC. Temos o Dr. Filipe Freus, também dessa área. Temos o professor Dr. Raul Amaral Marques, que é também presidente destas jornadas desde o início, desde a primeira edição, e que nos dá sempre um acompanhamento enorme. Temos a Dra.

0: Cristina Bárbara, entre outros, que nos vão trazer muita atualização nesta área dos cuidados respiratórios, que com certeza nos vai trazer uma melhoria da prestação dos cuidados e o aumento da qualidade dos cuidados aos nossos utentes aqui da região.
1: Vivemos também numa altura em que as doenças respiratórias, não digo que estão na moda, mas estão em voga. Também estamos a entrar num período de inverno, em que muitas delas acabam por ficar mais exacerbadas e, no fundo, vão ter um impacto bastante significativo na nossa qualidade de vida. Que importância, então, tem esta atualização dos profissionais no seu dia-a-dia e, a partir de conhecimentos nesta área, qual é que é, então, o significado que traz nesta atividade diária?
2: Pronto, as doenças respiratórias têm, sem dúvida, um impacto mesmo muito significativo na qualidade de vida e nos serviços de saúde, numa generalidade. Temos as doenças crónicas, como a DPOC, o impacto do tabagismo, problemas associados à obesidade, que infelizmente é um problema muito presente na nossa sociedade e que vai, de certa forma, afetar aqui também a parte respiratória, o envelhecimento da população, que hoje em dia a esperança média de vida é cada vez maior, o que significa que também vamos ter pessoas mais débeis nos nossos serviços de saúde, e respiratórias mais complexas. Pronto, para nós é fundamental não nos focarmos apenas no tratamento, como na prevenção, no diagnóstico precoce, na educação para a saúde e principalmente também na reabilitação deste tipo de pessoas com estas patologias.
1: No fundo, são para vocês estes os grandes eixos temáticos a ser tratados durante as jornadas. No primeiro dia temos então vários workshops práticos, não é? Incluindo a ventilação não invasiva, a gasometria, temos também a respiração funcional, a interpretação do estudo do sono, julgo que seja a primeira vez, não é? Qual é a importância desta componente prática e destes workshops para todos os profissionais que adiram e que se inscrevam?
0: A componente prática é para nós fundamental, não é? Porque além de toda a parte teórica que nós conseguimos trazer e transmitir e partilhar com as pessoas que vão estar presentes, não podemos nunca esquecer a parte prática, que é extremamente importante, e é isso que nós queremos, é partilhar, poder conviver uns com os outros, partilhar dúvidas, partilhar experiências a nível da parte prática, que nos vai facilitar certamente a nossa atuação no dia-a-dia com este tipo de doentes.
1: Acho que também seja importante, da minha parte, realçar a sessão nicotínica, não é? Principalmente o uso recorrente de vapings. Porque é que foi para vocês também uma escolha deste tema? É importante, não é? Hoje em dia também está com maior uso, estamos a deixar o outro uso de tabaco e muitos jovens principalmente já estão a recorrer ao vaping. Porque é que dentro desta abordagem de cuidados respiratórios foi importante também para vocês realçar este tema?
3: Sim, nós consideramos que a dependência de nicotina é um tema muito importante, uma vez ser um dos principais fatores de risco de doenças respiratórias e cardiovasculares. Hoje em dia temos uma realidade diferente daquela que tínhamos há alguns anos atrás. Para além do consumo tradicional de tabaco, temos assistido também uma crescente consumo de cigarros eletrónicos e outros produtos de vaping, sobretudo entre a população mais jovem, e isso é fundamental, os profissionais terem essa consciência e estarem preparados para abordar essa intervenção e essas formas de consumo de uma forma mais específica. E acho que acompanhar as estratégias de intervenção é fundamental, e esse tema vem nessa sequência.
0: Nós apelamos também e fizemos o convite e apelamos a que os profissionais das escolas possam estar presentes. Nós temos um workshop, temos uma mesa depois durante as jornadas, e que possam estar presentes para que fiquem mais sensibilizados e mais atentos às nossas crianças e aos nossos adolescentes nas escolas, porque acaba por passar ainda um bocadinho despercebido, como estávamos a falar, é ainda uma novidade, não é? E efetivamente o tabaco normal está a ficar em desuso, não é? Mas aparece agora esta nova utilização, e que ainda não estamos suficientemente despertos.
1: Então, no fundo, o convite foi também feito aqui às escolas da região,
0: em
1: especial de Porto Alegre.
0: Sim,
2: até porque no seguimento destes novos consumos, não é, trabalhamos um bocadinho na prevenção, porque se formos aos mais jovens e realmente aos novos consumos nas escolas, se calhar conseguimos prevenir doenças mais tardias aqui a nível de cuidados respiratórios.
1: E foi quando chegou à idade adulta.
2: Exatamente.
1: Já tem uma prevenção, uma maneira de lidar diferente também com a doença e deixar de

0: consumir este tipo de substâncias. No dia 23, especificamente, o tema já são muito abrangentes, se calhar até já se fala mais de saúde mental, de cuidados paliativos, nem sempre se calhar associado ao doente respiratório, não é? Porque é que foi importante também escolher e trazer estes temas para este dia e como é que eles relacionam no fundo entre si?
1: Nós já fazemos esta tentativa com sucesso desde a primeira edição, que é podermos olhar a doença respiratória no seu todo. E obviamente que isto traz, implica a parte musculoesquelética, a parte nutricional, a parte da saúde mental e da doença mental. E tentamos relacionar todos estes aspectos para podermos abordar da melhor forma a doença respiratória.
0: Existe algum momento deste programa, que programa a nível das jornadas, que gostassem de destacar? Qual é que é o dia, se calhar, mais importante, aquele que realmente as pessoas também se deveriam focar, além dos workshops, né, que são muito importantes? Qual é que é aquele dia que vocês realmente gostassem que fosse mais destacado? E que...
1: Eu acho que todo o programa é muito interessante, muito rico, muito vasto, em conhecimentos, em atualizações, em experiências, e pronto, é efetivamente isto que nós queremos, não é? É que os profissionais consigam beber este sumo.
0: Gostaria muito mais de estarmos aqui à conversa, mas também para quem está lá em casa, gostaria novamente de reforçar as informações, as datas, o local e a forma como as pessoas podem inscrever nestas terceiras jornadas de cuidados respiratórios.
1: Sim, elas vão acontecer no dia 22, 23 e 24 de outubro. Vão realizar-se no Centro de Artes e Espetáculos e podem fazer inscrição através das redes sociais ou através do nosso mail das Jornadas de Cuidados Respiratórios, que aparece em todo lado. Temos também alguns cartazes e pronto, esperamos por vocês com muito empenho. Estamos a preparar tudo ao pormenor para que sejam uns dias enriquecedores e divertidos também.
0: Sejam bem recebidos. Na nossa cidade de Porto Alegre, porque
1: vão ser bem recebidos, certamente. Exatamente, não. Temos inscrições de norte a sul do país e ilhas, inclusive este ano é a primeira vez que temos inscrições das ilhas.
0: E existe alguma data limite para esta inscrição? Alguma informação também que seja importante, como é que chegam à cidade, como é que chegam às próprias jornadas? Né?
1: Nós temos essa informação toda nas redes sociais. As inscrições podem fazer-se até ao próprio dia.
0: De reforçar que a pessoa que esteja lá em casa e que tenha vontade, o técnico, o enfermeiro, o médico, basta então dirigir-se ao Facebook ou ao Instagram e colocar lá terceiras jornadas de cuidados respiratórios. Então, para te finalizarmos, que mensagem gostariam então de deixar aos profissionais de saúde e a todos aqueles que têm convite para participar nestas terceiras jornadas de cuidados respiratórios?
1: Então, que sejam todos muito bem-vindos, esperamos por todos e pronto, era o que eu dizia há pouco, vai ser de certeza, acho que não vamos defraudar ninguém, vão ser de certeza 3 dias de muito conhecimento, de muito crescimento, de muito enriquecedor, divertido também e que nos vai certamente ajudar na nossa prestação, no nosso dia-a-dia.
0: Fica então o convite, 22, 23 e 24 de outubro, todos presentes nas terceiras jornadas de cuidados respiratórios. Muito obrigada.
1: Obrigada a nós. Obrigada.
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3: Muito bom dia. Agora faltam 28 minutos para as 9 da manhã. Na imprensa escrita, hoje é notícia: o governo gastará 133 milhões em viagens e IP falha prazos. Depois desta pausa, vamos contar com a primeira edição da revista da imprensa, os títulos dos jornais de terça-feira. 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
1: A terça-feira, 13 de outubro, ano 2026, nos jornais, hoje é notícia, governo gastará 133 milhões em viagens. IP falha prazos. Vamos descobrir mais na imprensa escrita nacional, perceber como será feita esta terça-feira informativa com o apoio da Multi Ribeiro, concessionário KGM em Porto Alegre. 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

0: Os jornais já estão nas bancas, Carla Aguiar. Bom dia, vamos lá querer conhecer mais da imprensa escrita nacional.
1: Olá César, bom dia. Hoje começamos com os destaques do Público. Dirigente do MAI acusa Neves de o pressionar para cometer ilegalidades e ainda guerra na Ucrânia. Zelensky acusa Putin de violar trégua energética de Trump. No Correio da Manhã, orçamento do Estado para 2027. Governo vai gastar 133,8 milhões em viagens. Quinta do Lago, Loulé, tio e dois sobrinhos morrem ao isolarem depósito de água. No Jornal de Notícias, vítimas de violência doméstica obrigadas a sair de casa para terem licença parental a 100% e ainda setor automóvel, fábrica fecha e atira mais de 300 pessoas para o desemprego. No Diário de Notícias, IP falha prazo para concluir mapas de ruído da rede ferroviária. Decisão, clínica de fertilidade falida. CEO anuncia que vai devolver dinheiro a pacientes. No Negócios, dividendos só pagam fatura da REN ao fim de 25 anos e no Jornal Económico, margem de refinação da Galp mais que triplicou. Nos desportivos, no jogo, Futebol Clube do Porto, abram alas a Borja, apontado à ação em Sevilha, na vaga de William Gomes. Na bola, veja como ter uma experiência de 6 estrelas Michelin no Estádio da Luz e no Record Lens Sporting. Leão liga o turbo.
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6: E às terças-feiras contamos com Eu Ainda Sou do Tempo. Hoje a Liliana Pego fala dos penteados da moda dos anos 80.
7: Eu ainda sou do tempo. Os anos 80, recordados por uma nascida em 81. Eu ainda sou do tempo em que, para ter um penteado da moda, às vezes era preciso passar por uma verdadeira operação de beleza. Nos anos 80, em Portugal e um pouco por todo o mundo, o cabelo cria-se grande e volumoso, com muito volume. Quanto maior, melhor. Haviam cabelos armados, franjas levantadas, caracóis, ondas, penteados que pareciam desafiar qualquer e toda a lei da gravidade. O certo é que tinha que ser grande e volumoso. Ora, para quem não podia ir ao cabeleireiro, uma forma simples de ficar com aquele cabelo encaracolado era um método que eu fazia muitas vezes em casa. Lembro-me, e tenho muitas fotografias lindas daquelas dos anos 80, não é? Ao pé assim de uma flor bonita, com a roupa do domingo, pronto. E com o cabelo todo ondulado. Ora, o meu cabelo é liso, para quem não me conhece. Lisinho, assim mesmo fininho, liso. E então como é que eu conseguia ter um cabelo encaracolado sem ir à cabeleireira? Ora, fazia um truque. Que era, tomava banho à noite,

0: E quando o cabelo ainda estava molhado, fazíamos tranças no cabelo todo. E depois as tranças eram mais grossas ou mais finas, de acordo com o volume que queríamos dar. Ora, como nos anos 80 queríamos, era muito volume, fazíamos tranças mais finas para ficar mais volume ainda, não é? E o ondulado assim mais pequenino. Ora, fazíamos então as tranças, dormíamos com o cabelo assim, entrançado, não é? Com o cabelo molhado. Durante a noite o cabelo ia secando, às vezes não secava na totalidade, e então o que é que fazíamos? Secávamos ainda com o secador com a cabeça para baixo, para ficar mais volumoso ainda. Eram os anos 80, não sei o melhor. Muito bem, então, no dia seguinte desfazíamos as tranças e passávamos com os dedos pelo cabelo. Não se usava a escova, porque a escova depois tirava o ondulado, não era? Só assim com as mãos, com a cabeça para baixo, para ficar volumoso. Nem sempre ficava exatamente como queríamos, mas pronto, estávamos na moda e ficava mais barato do que ir ao cabeleireiro, não é? Se queríamos uma transformação assim um bocadinho mais duradoura, havia naturalmente as permanentes, aí pronto, era mais sério, não é? Íamos ao cabeleireiro, o cabelo era dividido em pequenas madeixas e enrolado em rolinhos próprios para a permanente, e por isso é que se chama permanente, porque durava mais tempo, não é? E depois punha-se um líquido que tinha um cheiro horrível. Eu lembro-me de ir com a minha avó à cabeleireira fazer permanentes. Tinha que se esperar, pôr-se a cabeça debaixo lá de uma máquina que era um secador. Depois tinha que se esperar, lavar o cabelo, tirar os rolos, e realmente ficavam os caracóis, que sim senhora. Mas pronto, a minha avó não tinha o cabelo assim muito comprido para fazer tranças, portanto este era o método que ela tinha, que era ir ao cabeleireiro, ia uma vez e depois só voltava a ir daí a uns tempos. Outra palavra muito típica na época era a mise. Fazer uma mise também era um ritual, portanto lavar o cabelo, secar, escovar, dar forma, usar o secador, volume, era sempre tudo para dar volume, pensei nisto. Portanto, se a cabeleireira perguntava, quer com muito volume, nós pensávamos, óbvio, estamos nos anos 80, não é? E depois havia laca, muita laca, quanto mais laca, melhor. Porque um penteado daqueles tinha que aguentar tudo, não é? O vento, a chuva, uma noite de dança, ir à festa, ir a um casamento, o que seja, e tinha que durar até ao dia seguinte, não é? Hoje em dia temos vários tipos de espumas, sprays, placas, modeladores, não percebo nada destas coisas, mas pronto, há uma série de aparelhos para transformar o cabelo em minutos, não é? Mas naquela altura, nos anos 80, requeria assim um bocadinho mais de trabalho para quem não podia ir ao cabeleireiro. E claro, muita paciência e muita laca, óbvio, não é? E depois houve uma altura também que se usava franja, imaginem, ponho isto na cabeça, portanto, franjinha, e depois a polpa cheia de laca, assim, bem fixa, e depois o cabelo todo encaracolado. Também tenho fotos dessas. Se é coisa que eu não me orgulho dos anos 80 é dos penteados, mas pronto, estávamos na moda e é o que interessa. Não sei se desse lado se lembra de fazer este tipo de intervenções ao seu cabelo. Mesmo os homens antigamente usavam muito o cabelo comprido e com bastante volume. Foi uma época em que, nesse sentido, os homens também tinham penteados espetaculares, devo-vos dizer.
1: Lindos.
0: E aliás, os artistas mais conhecidos, todos eles andavam com um cabelo assim, particularmente aquelas bandas de rock da moda, não é? Portanto, se foi uma dessas pessoas, lembre-se que os anos 80, neste sentido, foram extraordinários e muito maus para a camada do ozono por causa da laca que usávamos. Na próxima edição, vamos continuar nesta viagem, vamos regressar aos anos 80. Eu ainda sou do tempo em que era obrigatório ligar a televisão para ir à escola.
1: Foi então a viagem aos anos 80 e os penteados da moda naquela grande década. Foi mais um episódio de Eu Ainda Sou do Tempo com a Liliana Pego. Estamos a fechar esta segunda hora do nosso programa da manhã. As notícias essas acontecem daqui a 2 minutos e meio. Para si, um ótimo dia de terça-feira.
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0: Mas na criação de um seguro de saúde destinado aos municípios recenseados no Conselho. Numa primeira fase, a medida deverá abranger cerca de 1.500 pessoas e terá um custo de aproximadamente 48 euros por adesão. O presidente da Câmara Municipal, António Severino, explicou que o seguro se destina à população recenseada no Conselho e que o regulamento municipal, ainda em fase de elaboração, irá definir a idade mínima de acesso, o que deverá situar entre os 16 e os 18 anos. O objetivo passa por abranger toda a população adulta do concelho.
1: O seguro de saúde é para todos os municípios que sejam recenseados no concelho. A nível da idade, nós ainda estamos aqui a elaborar o regulamento, mas há de andar a partir dos 16, 18 anos e abrange, portanto, toda a população. Nós estimamos, nesta primeira fase, estimamos a adesão de 1.500 pessoas, caso exista mais aderentes do que este número, estamos sempre a fazer algumas correções. Mas nesta primeira fase estabelecemos 1.500 pessoas, mas foi como disse, se existir mais, estamos disponíveis para depois também aumentar. Isto é renovado ano a ano. Isto é um custo anual por cada adesão à volta dos 48 euros. É um custo para o município, que o município, conforme os aderentes, estamos a falar aí de 70 mil euros.
0: Entre os benefícios previstos estão consultas, tratamentos, exames e descontos em farmácias aderentes na aquisição de medicamentos. O plano inclui ainda uma linha de teleconsultas gratuita e acesso a diversos cuidados de saúde com reduções significativas de custos.
1: Tem um conjunto de valências, quer de consultas, tratamentos, exames. A nível de farmácias também tem uma percentagem, todas as farmácias aderentes a esta rede que o plano abrange, portanto, também tem descontos naquilo que são os acessos a medicamentos. Uma linha direta de teleconsultas totalmente gratuita. A cuidados de saúde, pronto, também que na rede deste seguro abrangem descontos muito, muito significativos.
0: António Severino sublinhou ainda que esta resposta funciona como complemento ao Serviço Nacional de Saúde, procurando minimizar dificuldades sentidas pela população perante os tempos de espera para consultas e exames. O autarca considerou que, através destes descontos, os municípios poderão ter acesso mais rápido a alguns cuidados de saúde e de tratamentos. O Programa Regional Alentejo 2030 tem abertas candidaturas a novos apoios destinados à contratação de recursos humanos altamente qualificados por micro, pequenas e médias empresas da região, disponibilizando uma dotação global de 3,525 milhões de euros. Os insumos excessivo ou inadequado às condições da estrada. Integrada no Plano Nacional de Fiscalização de 2026, a iniciativa inclui ações de sensibilização promovidas pela ANSR e operações de fiscalização realizadas pela GNR e pela PSP em vários pontos do país. As autoridades recordam que a velocidade continua a ser um dos principais fatores associados aos acidentes rodoviários mais graves. Segundo a ANSR, entre 2023 e 2025, os acidentes relacionados com velocidade excessiva para as condições existentes provocaram 154 mortes e 563 feridos graves. A longevidade, o sucesso e o contributo de gerações de pilotos, adeptos e organizadores são os fatores que explicam a chegada da Base Porto Alegre à sua 40ª edição. A ideia foi defendida pelo diretor de prova, Orlando Romana, que considera que a competição se transformou ao longo de quase 4 décadas num evento de dimensão internacional e numa referência do todo o terreno.
2: Apresenta longevidade, sucesso, parece-me, da prova, não é? Ao longo destes quase 40 anos. E, enfim, o contributo de todos os que participam, isso é fundamental, do público, transforma a prova na realidade num evento único, não é? Mundial, não é só português, mas só regional, é mundial. e obviamente que

0: consagração de um sonho de alguém que em 1987 decidiu fazer algo semelhante àquilo que realizou, foi o Dakar. Portanto, os jovens da CEMEG e o Cadilho João estão de parabéns. E deve estar, o Pedro, sei que está muito orgulhoso disso, e o Zé seguramente também.
1: A edição deste ano da Baixa de Porto Alegre, que decorre a partir de quinta-feira e até sábado, reúne 441 participantes, uma das maiores listas de inscritos dos últimos anos. Orlando Romano admite que a celebração dos 40 anos, associada a iniciativas como a presença de veículos clássicos e vintage, poderá ter contribuído para o aumento das inscrições, embora sublinhe que os números se mantêm dentro dos valores habituais da prova.
0: Sim, possivelmente a 40ª edição. É provável, como fizemos algum ruído positivo à volta disto, não é? Uma promoção, criámos aí os clássicos, as vintage, enfim, alguma coisa à volta disto, possivelmente é por isso, não é? E porque, enfim, a prova todos os anos tem mais ou menos inscritos, não é? Mas nunca andamos muito longe disto, não é? Descemos um bocadinho, também já tivemos mais, enfim, andamos por aqui. Este é um número basicamente normal. Este ano distingue-se um bocadinho, é superior àquilo que foi ano passado e os últimos anos, mas não por muito. Não é uma goleada.
1: Sobre o percurso, o diretor de prova promete espetáculo e apela ao público para que assista à competição nos locais identificados pela organização, reforçando que o sucesso do evento depende também do comportamento dos espectadores.
0: Podem ir para espetáculo, obviamente. Hoje vai sair nas nossas redes sociais, lá para o Portugal, e no site também da prova, vão sair as zonas onde ver, portanto, os locais onde as pessoas podem ir. E a partir daqui, enfim, a única coisa que pedimos na realidade é que vão para estes locais, ou para outros, que nós sabemos que a Baixa de Porto Alegre tem gente em todo o percurso, basicamente, não é? Mas que estejam em segurança, não é? Que façam com que tudo corra bem, porque na realidade o sucesso da prova também depende muito disso, não é? Do comportamento do público. E se tiverem o mesmo comportamento que têm tido ao longo destes anos até hoje, é sucesso garantido. É o apelo que a CP faz, é que sejam fiéis ao bom comportamento.
1: A 40ª edição da Baixa Porto Alegre volta a levar a competição de todo o terreno a vários concelhos do Alto Alentejo, com percursos distintos para automóveis, motos, quads e SSV, mantendo Porto Alegre como centro nevrálgico da prova. A competição arranca sexta-feira com o prólogo disputado na Herdade das Cotadas em Porto Alegre. No mesmo dia realiza-se o primeiro setor seletivo, o SS1, comum às várias categorias, compartida em Domingão, no Conselho de Ponte Sor, e chegada no Bem Posta, no Conselho de Abrantes, Sozel, no Conselho de Sozel, e Fronteira e Cabeça de Vide, no Conselho de Fronteira. A Guarda Nacional Republicana anunciou a detenção de 6 pessoas no distrito de Porto Alegre entre 5 e 11 de outubro, no âmbito das operações de prevenção e combate à criminalidade e de fiscalização rodoviária realizadas pelo Comando Territorial de Porto Alegre. Segundo a Força de Segurança, das 6 detenções efetuadas em flagrante delito, 5 ocorreram por condução sob o efeito do álcool e uma por desobediência. No mesmo período, a GNR detetou 136 infrações rodoviárias. Entre as infrações mais relevantes contam-se 37 por excesso de velocidade, 17 por falta de inspeção periódica obrigatória, 9 por utilização do telemóvel durante a condução, 6 relacionadas com deficiências na iluminação ou sinalização dos veículos e 4 referentes ao estado dos pneus. Quanto à sinistralidade rodoviária, foram registados 25 acidentes, dos quais resultaram 5 feridos leves, 2 feridos graves e uma vítima mortal.
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6: Bom dia, 9 horas 16 minutos, hoje terça-feira, 13 de outubro, ano 2026. Vamos atualizar a informação do estado do tempo. Há uma ligeira subida da temperatura no dia de hoje, com céu pouco

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0: Os jornais já estão nas bancas, Carla Aguiar. Bom dia, vamos lá querer conhecer mais da imprensa escrita nacional.
1: Olá César, bom dia. Hoje começamos com os destaques do Público. Dirigente do MAI acusa Neves de o pressionar para cometer ilegalidades e ainda guerra na Ucrânia. Zelensky acusa Putin de violar trégua energética de Trump. No Correio da Manhã, orçamento do Estado para 2027. Governo vai gastar 133,8 milhões em viagens. Quinta do Lago, Loulé, tio e dois sobrinhos morrem ao isolarem depósito de água. No Jornal de Notícias, vítimas de violência doméstica obrigadas a sair de casa para terem licença parental a 100% e ainda setor automóvel, fábrica fecha e atira mais de 300 pessoas para o desemprego. No Diário de Notícias, IP falha prazo para concluir mapas de ruído da rede ferroviária. Decisão, clínica de fertilidade falida. CEO anuncia que vai devolver dinheiro a pacientes. No Negócios, dividendos só pagam fatura da REN ao fim de 25 anos e no Jornal Económico, margem de refinação da Galp mais que triplicou. Nos desportivos, no jogo, Futebol Clube do Porto, abram alas a Borja, apontado à ação em Sevilha, na vaga de William Gomes. Na bola, veja como ter uma experiência de 6 estrelas Michelin no Estádio da Luz e no Record Lens Sporting Leão liga o turbo.
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A União Europeia prepara-se para limitar as importações de automóveis híbridos chineses a 350 mil por ano. É o destaque desta edição do Pulsar Económico.

A União Europeia planeia limitar as importações de automóveis híbridos, convencionais e recarregáveis a 350 mil unidades no primeiro ano, prevendo-se um aumento anual de 6% ao longo de 4 anos. A medida, que poderá entrar em vigor a 1 de dezembro e será analisada no Conselho Europeu de 15 e 16 de outubro, aplica-se a todos os países para respeitar o princípio de não discriminação, garantindo que a cota da China não será inferior à dos restantes exportadores. O entendimento resultou da visita do Comissário Europeu do Comércio, Maros Sefcovic, a Pequim, para reequilibrar as relações comerciais com a China e travar o déficit anual europeu de 360 mil milhões de euros, prevendo-se evitar a entrada de milhões de veículos chineses no mercado comunitário. Em contrapartida, a China concordou em eliminar temporariamente as tarifas sobre algumas peças automóveis europeias e reduzir para metade os direitos aduaneiros aplicados ao calçado, gelados e azeite. Estas concessões chinesas vão abranger exportações da União Europeia, avaliadas em cerca de 4 mil milhões de euros. Apesar da Comissão Europeia considerar insustentável a pressão das exportações industriais chinesas, a China rejeita as acusações e acusa a União Europeia de politizar as divergências comerciais. Segundo o estudo, o valor das nossas pessoas, desenvolvido pela APED, em parceria com a Forbes Mothers, as empresas associadas do setor da distribuição empregam atualmente mais de 155 mil pessoas, tendo criado 21.900 postos de trabalho entre 2020 e 2025. Nesse mesmo período, o investimento em formação cresceu 66%, atingindo 40 milhões e 900 mil euros em 2025, o que se traduziu numa média de 45 horas de formação por trabalhador nesse ano. O estudo destaca a estabilidade laboral e a inclusão no setor, onde 85% dos colaboradores têm contrato sem termo, em comparação com a média nacional de 71%. Os jovens até aos 24 anos representam 17% da força de trabalho, em comparação com os 6% a nível global de todos os setores no país, e estão representadas 62 nacionalidades. O Instituto do Emprego e Formação Profissional está a disponibilizar apoios financeiros para a adaptação de postos de trabalho e eliminação de barreiras arquitetónicas, promovendo a contratação e manutenção do emprego de pessoas com deficiência e incapacidade. Os apoios destinam-se a entidades privadas e públicas fora da administração direta do Estado

que celebrem contratos de trabalho com duração mínima de um ano ou no âmbito do emprego apoiado, estágios do Instituto do Emprego e Formação Profissional ou projetos do Programa Mais, bem como a entidades com trabalhadores que tenham adquirido uma deficiência não imputável à empresa. O montante financeiro pode atingir até 8.594,08€, ou seja, 16 IAs, no caso de contratos de trabalho, e até 4.297,04€, o equivalente a 8 IAs para estágios ou medidas de inclusão ou ativação, sendo que a conversão posterior do estágio em contrato permite receber o restante montante até ao limite de 16 IAs. Já na manutenção do emprego, o apoio cobra até 50% dos custos da adaptação, até ao mesmo limite máximo. Para aceder ao apoio, a intervenção tem de ser considerada essencial e adequada após a avaliação do posto de trabalho e do trabalhador, ficando excluídas as entidades responsáveis por eventuais acidentes de trabalho ou doenças profissionais que tenham originado a deficiência. Além disso, as entidades candidatas devem cumprir diversos requisitos legais, incluindo ter a situação tributária e contributiva regularizada, contabilidade organizada, ausência de dívidas ao Instituto do Emprego e Formação Profissional ou salários em atraso e não ter condenações nos últimos 2 anos por infrações laborais graves ou muito graves. As candidaturas estão abertas durante todo o ano no portal do Instituto do Emprego e Formação Profissional e devem ser submetidas no Centro de Emprego Competente no prazo máximo de 45 dias úteis após a admissão do trabalhador, o seu regresso ao trabalho ou a decisão sobre a necessidade da adaptação. Independente que já trabalhe por conta de outrem fica isento de descontar sobre a atividade independente se o rendimento mensal for inferior a 4 vezes o valor do IAS, desde que as entidades empregadoras sejam distintas. O regime do trabalho dependente cubra todas as eventualidades e a remuneração mensal média seja igual ou superior a 1 IAS, ou seja, a 537,13€. De acordo com o 5º barómetro WTW Seguro de Saúde, 4 em cada 10 trabalhadores em Portugal afirmam que o seguro de saúde oferecido pela empresa foi determinante na escolha do seu atual emprego, registando um aumento face aos 27% apurados há 2 anos. Este benefício assume também relevância na retenção de talento, com cerca de 43% dos profissionais a considerarem a sua continuidade crucial para permanecerem na empresa. No contexto de procura, onde os benefícios surgem como o 4º fator mais importante, atrás do salário, flexibilidade e componentes variáveis, destaca-se o crescimento da procura por cuidados de saúde mental, com os custos per capita em psicologia a subirem 40% no espaço de 1 ano, a par do aumento na psiquiatria, telemedicina, estomatologia e medicamentos. Apesar da crescente relevância destas coberturas num cenário de subida nos custos de saúde, o estudo revela que apenas 14% dos trabalhadores reportam níveis elevados de bem-estar global. 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
2: O município de Avis tem em curso mais de 800 mil euros em investimentos no abastecimento de água, saneamento e tratamento de águas residuais, estando ainda previsto cerca de 2,5 milhões de euros em projetos e candidaturas para o setor. Segundo a autarquia, já foram aplicados mais de 400 mil euros na reabilitação dos reservatórios de água do concelho. Está igualmente prevista a substituição dos atuais contadores por equipamentos com telemetria, um processo que arrancará no próximo ano e será implementado de forma faseada. O município refere que os investimentos visam a melhorar a qualidade da água, aumentar a eficiência da rede e modernizar a gestão dos sistemas. A autarquia anunciou ainda alterações na cobrança das faturas de água, saneamento e resíduos. A partir de dezembro, as dívidas com mais de 3 meses de atraso passarão a ser encaminhadas para cobrança coerciva pela autoridade tributária, através de processo de execução fiscal. A Câmara de Gavião vai investir cerca de 70 mil euros anuais na criação de um seguro de saúde destinado aos municípios recenseados no concelho. Numa primeira fase, a medida deverá abranger cerca de 1.500 pessoas e terá um custo de aproximadamente 48 euros por adesão. O presidente da Câmara Municipal, António Severino, explicou que o seguro se destina à população recenseada no concelho e que o regulamento municipal ainda

0: fase de elaboração, irá definir a idade mínima de acesso, que deverá situar-se entre os 16 e os 18 anos. O objetivo passa por abranger toda a população adulta do concelho.
1: O seguro de saúde é para todos os municípios que sejam recenseados no concelho. A nível da idade, nós ainda estamos aqui a elaborar o regulamento, mas há de andar a partir dos 16, 18 anos e abrange, portanto, toda a população. Nós estimamos, nesta primeira fase, estimamos a adesão de 1.500 pessoas, caso exista mais aderentes do que este número, estamos sempre a fazer algumas correções, mas nesta primeira fase estabelecemos 1.500 pessoas, mas foi como disse, se existir mais, estamos disponíveis para depois também aumentar. Isto é renovado ano a ano. Isto é um custo anual por cada adesão à volta dos 48 euros. É um custo para o município, que o município, conforme os aderentes, estamos a falar aí de 70 mil euros.
0: Entre os benefícios previstos estão consultas, tratamentos, exames e descontos em farmácias aderentes na aquisição de medicamentos. O plano inclui ainda uma linha de teleconsultas gratuita e acesso a diversos cuidados de saúde com reduções significativas de custos.
1: Tem um conjunto de valências, quer de consultas, tratamentos, exames. A nível de farmácias também tem uma percentagem, todas as farmácias aderentes a esta rede que o plano abrange, portanto, também tem descontos naquilo que são os acessos a medicamentos. Uma linha direta de teleconsultas totalmente gratuita a cuidados de saúde.
0: Com o objetivo de reforçar a inovação, a transferência de conhecimento, a transição digital e energética e a competitividade empresarial. São elegíveis contratações de profissionais com licenciatura, mestrado, doutoramento ou pós-doutoramento, integrados em áreas enquadradas na Estratégia Regional de Especialização Inteligente do Alentejo. O programa pretende promover emprego qualificado, fortalecer a ligação entre empresas e sistema científico e tecnológico e apoiar a modernização do tecido empresarial da região. A Autoridade Nacional de Segurança Rodoviária, a GNR e a PSP lançam esta terça-feira a campanha Viagem Sem Pressa, uma ação de sensibilização e fiscalização que decorre até 19 de outubro e que pretende alertar os condutores para os perigos associados à velocidade excessiva ou inadequada às condições da estrada. Integrada no Plano Nacional de Fiscalização de 2026, a iniciativa inclui ações de sensibilização promovidas pela AEA, GNSR e operações de fiscalização realizadas pela GNR e pela PSP em vários pontos do país. As autoridades recordam que a velocidade continua a ser um dos principais fatores associados aos acidentes rodoviários mais graves. Segundo a ANSR, entre 2023 e 2025, os acidentes relacionados com velocidade excessiva para as condições existentes provocaram 154 mortes e 563 feridos graves. A longevidade, o sucesso e o contributo de gerações de pilotos, adeptos e organizadores são os fatores que explicam a chegada da Base Porto Alegre à sua 40ª edição. A ideia foi defendida pelo diretor de prova, Orlando Romana, que considera que a competição se transformou ao longo de quase 4 décadas num evento de dimensão internacional e numa referência do todo o terreno.
2: Apresenta longevidade, sucesso, parece-me, da prova, não é? Ao longo destes quase 40 anos. E, enfim, o contributo de todos os que participam, isso é fundamental, do público, transforma a prova na realidade num evento único, não é? Mundial, não é só português, mas só regional, é mundial. E obviamente que é a consagração de um sonho de alguém que em 1987 decidiu fazer algo semelhante àquilo que realizou, que foi o Dakar. Portanto, os jovens da Stemegre e o Pedro de Lajoa estão de parabéns. E devem estar, o Pedro, sei que está muito orgulhoso disso, e o Zé seguramente também.
0: A edição deste ano

0: Tapados de Porto Alegre, que decorre a partir de quinta-feira até sábado, reúne 441 participantes, uma das maiores listas de inscritos dos últimos anos. Orlando Romano admite que a celebração dos 40 anos, associada a iniciativas como a presença de veículos clássicos e vintage, poderá ter contribuído para o aumento das inscrições, embora sublinhe que os números se mantêm dentro dos valores habituais da prova.
1: Sim, possivelmente à 40ª edição. É provável, como fizemos, algum ruído positivo à volta disto, não é? Uma promoção, criámos aí os clássicos, as vintage, enfim, alguma coisa à volta disto, possivelmente é por isso, não é? E porque, enfim, a prova todos os anos tem mais ou menos inscritos, não é? Mas nunca andamos muito longe disto, não é? Descemos um bocadinho, também já tivemos mais, enfim, andamos por aqui. Este é um número basicamente normal. Este ano distingue-se um bocadinho, é superior àquilo que foi ano passado e os últimos anos, mas não por muito. Não é uma goleada.
0: Sobre o percurso, o diretor de prova promete espetáculo e apela ao público para que assista à competição nos locais identificados pela organização, reforçando que o sucesso do evento depende também do comportamento dos espectadores.
1: Podem esperar espetáculo, obviamente. Hoje vai sair nas nossas redes sociais, lá no Clube Portugal, e no site também da prova, vão sair as zonas onde ver, portanto, os locais onde as pessoas podem ir, e a partir daqui, enfim, a única coisa que pedimos na realidade é que vão para estes locais, ou para outros, que nós sabemos que a Baixa de Porto Alegre tem gente em todo o percurso, basicamente, não é? Mas que estejam em segurança, não é? Que façam com que tudo corra bem, porque na realidade o sucesso da prova também depende muito disso, não é? Do comportamento do público. E se tiverem o mesmo comportamento que têm tido ao longo destes anos até hoje, é sucesso garantido. É o apelo que a CP faz, é que sejam fiéis ao bom comportamento.
0: A 40ª edição da Base Porto Alegre volta a levar a competição de todo o terreno a vários concelhos do Alto Alentejo, com percursos distintos para automóveis, motos, quads e SSV, mantendo Porto Alegre como centro nevrálgico da prova. A competição arranca sexta-feira com o prólogo disputado na Herdade das Cotadas em Porto Alegre. No mesmo dia realiza-se o primeiro setor seletivo, o SS1, comum às várias categorias, compartida em Domingão, no concelho de Pontessor, e chegada no concelho do Crato. No sábado, os automóveis enfrentam o SS2, com partida na zona industrial de Pontessor e final na Herdade das Cotadas, em Porto Alegre. Os concorrentes dos automóveis regressam depois à ação no SS3, que tem início em Gaft, no concelho do Crato, e termina igualmente na Herdade das Cotadas. Já as categorias de motos, quads e SSV cumprem apenas um setor seletivo nesse dia, o SS2, com partida em Gaft e chegada à Herdade das Cotadas. A organização da Base Porto Alegre definiu também 10 zonas oficiais para espectadores, distribuídas ao longo do percurso. O principal ponto de concentração de público será na Herdade das Cotadas, em Porto Alegre, onde decorre o prólogo. Além de Porto Alegre, os pontos de interesse para o público localizam-se em Domingão, no concelho de Pontessor, Cunheira, no concelho de Alter do Chão, Crato e Monte da Sinistralidade Rodoviária. Foram registados 25 acidentes, dos quais resultaram 5 feridos leves, 2 feridos graves e uma vítima mortal.
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0: Orienta Viva para todos. Bom dia, o meu nome é Soneto. Eu vou contar consigo até bem perto do meio-dia. Sejam bem-vindos a mais uma edição do Bom Dia Alentejo.
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0: E segundo o Instituto Português do Mar e da Atmosfera, temos uma terça-feira 13 de outubro, com céu pouco nublado ou limpo, vento fraco a moderado. Temos subida da temperatura máxima, máximas para hoje, 21 graus para o Porto, 30 para Castelo Branco, Santarém 29, Lisboa 27, 30 graus também para Évora e Beja, Faro e Porto Alegre, quanto hoje uma máxima de 28. 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
0: 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A escolha desta data está intimamente relacionada com as aparições de Fátima. Foi 13 de outubro de 1917 que Nossa Senhora surgiu aos três pastorinhos. Temos música nesta manhã de terça-feira, uma ótima terça-feira de saúde também, é verdade. Clemente, o

trabalho de Clemente e o Vento Mudou. 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No final desta hora, não se esqueça, temos mais uma receita para si, para o

0: nosso almoço desta terça-feira, 13 de outubro. Tenham um bom dia.
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0: 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Costumo dizer que as terças são as terças de saúde, isto porque também na próxima hora vamos ter o Espaço Academia Win com Pedro Candeias, vamos ter a saúde que se ouve à tarde, momento do autocuidado com a doutora Vanessa Monteiro. Agora temos a música Irene Costa, a seguir Beatriz, Cláudio e Caramelo também. Bom dia, uma excelente terça-feira, está com a Rádio.

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1: Muito bom dia. Estamos com mais uma edição do Bom Dia Alentejo. Eu sou a Sra. Neto e está na hora de prepararmos o nosso almoço. Então aqui vai uma receita com azeite São Mamete. É uma massa de alho com azeite São Mamete. Quanto aos ingredientes: 200 gramas de massa, 3 colheres de sopa de azeite São Mamete, 2 dentes de alho, sal a gosto, orégãos ou salsa, portanto é opcional, queijo ralado. Quanto à preparação, vamos cozer a massa em água com sal. Enquanto isso, vamos aquecer o azeite São Mamete numa frigideira. Vamos juntar o alho picado e deixar cozinhar em lume brando, sem deixar queimar. Vamos correr a massa e juntá-la à frigideira. Vamos misturar tudo durante 1-2 minutos, não é preciso mais. Vamos acrescentar os orégãos, a salsa, o queijo ralado. Fica simples, rápida e saborosa. E é uma receita para fazer uma refeição rápida, por exemplo, para o almoço ou jantar. O azeite dá aquele sabor e ajuda a envolver a massa com o alho. É uma receita simples, quando não temos muitos ingredientes em casa. E fica barata. Bom apetite para o seu almoço. Muito obrigada por estar aí.
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0: Espero então que tenha gostado da receita para o nosso almoço de hoje. Hoje uma massa de alho com azeite, Soma Metz, belíssimo, sem dúvida. 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Todos os dias na sua rádio, neste horário, uma receita, uma sugestão de culinária, por que não?
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0: Estamos agora a 7 minutos das 11, terça-feira de saúde. Na próxima hora vamos ter o Espaço Academia Win, saúde que se ouve para a tarde. Um tema muito delicado que a doutora Vanessa Monteiro nos vai falar, identidade de género e orientação sexual. Isto a partir das 15h30, mais coisa, menos coisa. Para já, deixo-vos com o Will Soto e Quem Tem Fé. E hoje é dia 13 de outubro. Celebra-se hoje o Dia Nacional do Peregrino. A escolha desta data está intimamente relacionada com as aparições de Fátima. Foi a 13 de outubro de 1917 que Nossa Senhora surgiu aos três pastorinhos. Volto então na próxima hora. Até já. Está com o Bom Dia Alentejo.

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3: E para já vamos então à previsão do estado do tempo. Esta terça-feira, hoje é 13 de outubro, temos céu um pouco nublado ou limpo, vento fraco a moderado, temos uma pequena subida da temperatura máxima, 21 graus para o Porto, Castelo Branco 30, Santarém 29, 27 para Lisboa, 30 graus para Évora e Beja, Faro e Porto Alegre. Contam hoje com uma máxima de 28 graus. 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
3: Já temos música, não esquecer Terças de Saúde. Já daqui a pouco vamos ter o Espaço Academia UIN com Pedro Candeias, a saúde que se ouve. E à tarde, a doutora Vanessa Monteiro, que nos traz um assunto muito delicado. Isto para ouvir a partir das 3h30, mais coisa, menos coisa. Bom dia, para si temos Dinis Brites com 7.

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2: O problema é que os ginásios atualmente seguem um modelo que prejudica toda a gente, porque um ginásio tem que ser um local onde as pessoas se sintam bem acolhidas e tenham acompanhamento permanente por parte de profissionais qualificados. Olá a todos, sou Pedro Candeias da Academia WIN e este espaço é dedicado a responder a perguntas que me surgem regularmente por parte de clientes, pais e profissionais que procuram melhorar a sua qualidade de vida e a sua saúde.

saúde ou dos seus praticantes ou dos seus filhos através do exercício. O seu filho com 13 anos ou com 15 anos pode ou não pode ir para o ginásio? Bem, hoje em dia, felizmente, já não se tem uma crença tão grande como havia há 10, 15, 20 anos atrás, de que, por exemplo, geralmente as pessoas associam o problema do ginásio ao levantar pesos. Ok? Normalmente ninguém se preocupa com o filho correr uma passadeira. Toda a gente acha que ele tem alguma coordenação que não cai lá de cima e que aquilo é o tipo de esforço é seguro. Ninguém se preocupa que ele faça saltos, ninguém se preocupa que ele faça um remo, mas normalmente há um bocadinho aquele mito da questão dos pesos. Se impede o crescimento, se vai ficar anão, se vai ficar com problemas nas costas para o resto da vida. Pronto, há sempre um bocadinho estes medos que são... Eu percebo, e não são infundados, os medos para mim nunca são infundados. Ou seja, o problema está num instrutor que não supervisiona corretamente que exercícios ele já consegue fazer corretamente, que cargas são adequadas ao nível de força que ele demonstra, os níveis de volume, ou seja, número de séries, repetições, que não sejam excessivas, tal e qual aconteceria para qualquer pessoa. Eu não posso dizer a um adulto com 40 anos que não faz exercício há 20, que faça 10 séries que vão incidir mais sobre o grupo muscular ou sobre uma articulação nos primeiros meses de treino, numa sessão. Com um miúdo de 13, 14, 15 anos, é exatamente o mesmo princípio. Ou seja, ele tem que estar bem supervisionado. Agora, há ginásios que até por política interna não aceitam miúdos abaixo dos 14 anos, por exemplo. Ok? Eu até posso entender por questões de marketing, porque não querem que os adultos, quando lá chegam, vejam muitos miúdos. Eu até consigo entender, como não dão acompanhamento nenhum aos clientes, que não podem deixar um miúdo com 12, 13, 14 anos largado a si mesmo, a levantar pesos, sei lá, porque vi uma cena na net, ok? Mas a verdade é que não há nenhuma razão fisiológica para que uma criança com 10 anos vá ao ginásio. Que uma criança com 11 anos vá ao ginásio. Se eu tiver um ginásio que garanta essa supervisão e adequação àquele miúdo e às características que ele tem, não só não tem qualquer efeito adverso sobre a sua saúde a curto ou a longo prazo, como vai ter N benefícios. Enumerando assim, basicamente. Primeiro, o medo que haja algum tipo de efeito negativo sobre a coluna, ou sobre tudo o que seja ósseo, ou sobre articulações. Não faz sentido. A carga adequada àquela criança ou adolescente vai-lhe aumentar a densidade mineral óssea já naquela idade. E que é um efeito que fica, mesmo que ele pare de treinar na idade adulta, ainda assim vai ter uma massa, uma densidade mineral óssea superior a um adulto que não treinou quando era criança ou quando era adolescente. Ou seja, isto só pode ser um benefício. Qualquer miúdo ou miúda que se sinta fisicamente mais apto, naturalmente vai ter níveis de autoconfiança maiores. Qualquer miúdo ou miúda que tenha um corpo que ele goste mais de ver ao espelho, não estou aqui a falar de extremos estéticos, obviamente, como encontramos na internet, mas que a pessoa até sinta que, pá, sente-se capaz, quando olha para o espelho, sente-se atlético, tanto um rapaz como uma rapariga vão ter níveis de autoestima maiores. Claro que tem que haver também um cuidado, hoje em dia, com as redes sociais, de ter instrutores que também saibam contar uma história diferente do que é que se conta dos influencers do Instagram ou do TikTok, como é óbvio, para que também cresçam de maneira mais saudável, consigam filtrar de maneira mais saudável as más influências estéticas que se encontram nas redes sociais. Portanto, um ginásio que seja bem, que tenha um ambiente como aquilo que eu estou a explicar, digam-me porque é que não pode ser seguro para um miúdo com 15 anos. É a todos os níveis, físicos e psicológicos, porque vai ter pessoas que têm um nível de conhecimento para lhes explicar o porquê de coisas que eles veem na net não serem, serem ou não serem verdade. Onde é que é verdade e onde é que é só alguém que vos quer vender algum produto de resultados rápidos, por exemplo, ok? E tudo isto porque os miúdos hoje em dia têm este acesso. Agora, voltando à questão da saúde, vamos imaginar um atleta, um miúdo que joga futebol. Ele não só não vai ser afetado na sua saúde por levantar cargas, como vai ter uma performance maior, como vai correr mais depressa, vai ter mais poder de choque se o desporto o exigir, vai ter uma resistência à fadiga maior, vai ter uma probabilidade de lesão menor porque o corpo consegue reagir melhor a uma pancada ou a uma entorse, por exemplo, que aconteça num jogo, o corpo tem uma reação diferente e a gravidade da lesão pode ser menor. Quando eu jogo durante 80 minutos num jogo de futebol, claro que a fadiga vai aumentar.

aumentando e o grau de probabilidade de lesão também ao longo do jogo. Se eu tiver uma maior predisposição física e muscular, naturalmente a minha resistência a essa fadiga vai ser maior, ou seja, e atenção que os ganhos de performance no adolescente

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1: 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Respirar é um gesto tão natural que raramente pensamos nele, até ao momento em que deixa de o ser. Neste episódio da Saúde que se Ouve, damos destaque às terceiras jornadas de cuidados respiratórios promovidas pelo Serviço de Medicina da Unidade Local de Saúde do Alto Alentejo e a importância de uma abordagem cada vez mais integrada à saúde respiratória.
2: Bem-vindos a mais um episódio do podcast Saúde que se Ouve. Hoje vamos falar um pouco sobre saúde respiratória, de conhecimento e também de, sobretudo, cuidados. Estão a aproximar-se...
3: Temos uma área em constante evolução e com novos conhecimentos, novas tecnologias, novos desafios, e sentimos que era importante dar continuidade a este projeto. Esta terceira edição irá realizar-se aqui em Porto Alegre. Quisemos manter aquilo que consideramos essencial, a partilha de experiências e a atualização científica nesta área, mas reforçando também a componente prática e multidisciplinar.
2: Então, no fundo, os vossos objetivos é trazer mais conhecimento, principalmente na área científica, mas também trazem nomes muito sonantes, não é? Querem também falar um bocadinho sobre isso? Quem que vocês vão ter cá connosco?
4: Vamos ter alguns nomes importantes da área da pneumologia,

0: a nível nacional e também internacional. Vamos ter o Dr. Juan Maza, que nos vai falar acerca da DPOC. Temos o Dr. Felipe Frois, também dessa área. Temos o professor Dr. Raul Amaral Marques, que é também presidente destas jornadas desde o início, desde a primeira edição, e que nos dá sempre um acompanhamento enorme. Temos a Dra. Cristina Bárbara, entre outros, que nos vão trazer muita atualização nesta área dos cuidados respiratórios, que
1: está muito
0: com
1: atualizada.
0: certeza nos vai trazer uma melhoria da prestação dos cuidados e o aumento da qualidade dos cuidados aos nossos utentes aqui da região.
1: Vivemos também numa altura em que as doenças respiratórias, não digo que estão na moda, mas estão em voga. Também estamos a entrar num período de inverno, em que muitas delas acabam por ficar mais exacerbadas, e no fundo vão ter um impacto bastante significativo na nossa qualidade de vida. Que importância então tem esta atualização dos profissionais no seu dia-a-dia e a partir de conhecimentos nesta área, qual é que é então o significado que traz nesta atividade diária?
2: Pronto, as doenças respiratórias têm, sem dúvida, um impacto mesmo muito significativo na qualidade de vida.
1: Que adiram e que se inscrevam.
0: A componente prática é para nós fundamental, não é? Porque além de toda a parte teórica que nós conseguimos trazer e transmitir e partilhar com as pessoas que vão estar presentes, não podemos nunca esquecer a parte prática, que é extremamente importante, e é isso que nós queremos, é partilhar, poder conviver uns com os outros, partilhar dúvidas, partilhar experiências, a nível da parte prática. Que nos vai facilitar certamente a nossa atuação no dia a dia com este tipo de doentes.
1: Acho que também seja importante, da minha parte, realçar a cessão nicotínica, não é?
0: Sim.
1: Principalmente o uso recorrente de vapings. Porque é que foi para vocês também uma escolha deste tema? É importante, não é? Hoje em dia também está com maior uso, estamos a deixar o outro uso de tabaco e muitos jovens, principalmente, já estão a recorrer ao vaping. Porque é que dentro desta abordagem de cuidados respiratórios foi importante também para vocês realçar este tema?
3: Sim, nós consideramos que a dependência de nicotina é um tema muito importante, uma vez ser um dos principais fatores de risco de doenças respiratórias e cardiovasculares. Hoje em dia temos uma realidade diferente daquela que tínhamos há alguns anos atrás. Para além do consumo tradicional de tabaco, temos assistido também uma crescente consumo de cigarros eletrónicos e outros produtos de vaping, sobretudo entre a população mais jovem, e isso é fundamental, os profissionais terem essa consciência e estarem preparados para abordar essa intervenção e essas formas de consumo de uma forma mais específica. E acho que acompanhar as estratégias de intervenção é fundamental e esse tema vem nessa sequência.
0: Nós apelamos também. E fizemos o convite e apelamos a que os profissionais das escolas possam estar presentes.
1: Associado ao doente respiratório, não é? Porque é que foi importante também escolher e trazer estes temas para este dia, e como é que eles relacionam no fundo entre si?
0: Nós já fazemos esta tentativa, com sucesso desde a primeira edição, que é podermos olhar a doença respiratória no seu todo. E obviamente que isto traz, implica a parte musculoesquelética, a parte nutricional, a parte da saúde mental e da doença mental. E tentamos relacionar todos estes aspectos para podermos abordar da melhor forma a doença respiratória.
1: Existe algum momento deste programa a nível das jornadas, que gostassem de destacar? Qual é que é o dia, se calhar, mais importante, aquilo que realmente as pessoas também se deveriam focar, além dos workshops, né, que são muito importantes? Qual é que é aquele dia que vocês realmente gostassem que fosse mais destacado e que...
0: Eu acho que todo o programa é muito interessante, muito rico, muito vasto, em conhecimentos, em atualizações, em experiências e pronto, é efetivamente isto que nós queremos, não é? É que os profissionais consigam beber este sumo.
1: Gostaria muito mais de estarmos aqui à conversa, mas também para quem está lá em casa, gostaria novamente de reforçar as informações, as datas, o local e a forma como as pessoas podem inscrever nestas terceiras jornadas de cuidados respiratórios.
0: Sim, elas vão acontecer no dia 22, 23 e 24 de outubro. Vão realizar-se no Centro de Artes e Espetáculos e podem fazer inscrição através das redes sociais, ou através do nosso mail, das jornadas de cuidados respiratórios.

0: respiratórios, que aparecem todo lado, temos também alguns cartazes e pronto, esperamos por vocês com muito empenho. Estamos a preparar tudo ao pormenor para que sejam uns dias enriquecedores e divertidos
1: e que
0: também.
1: Sejam bem recebidos na nossa cidade de Porto Alegre,
0: Vão
1: porque, né?
0: ser bem recebidos, certamente, exatamente. Não, temos inscrições de norte a sul do país e ilhas, inclusive, este ano é a primeira vez que temos inscrições das ilhas.
1: E existe alguma data limite para esta inscrição? Alguma informação também que seja importante, como é que chegam à cidade, como é que chegam, às próprias jornadas, né? Ao
0: Nós
1: próprio
0: temos essa
1: inscrição?
0: informação toda nas redes sociais. As inscrições podem fazer-se até ao próprio dia.
1: De reforçar que a pessoa que esteja lá em casa e que tenha vontade, o técnico, o enfermeiro, o médico, basta então dirigir-se ao Facebook ou ao Instagram e colocar lá terceiras jornadas de cuidados respiratórios. Então, para te finalizarmos, que mensagem gostariam então de deixar aos profissionais de saúde e a todos aqueles que têm convite para participar nestas terceiras jornadas de cuidados respiratórios?
0: Então, que sejam todos muito bem-vindos. Esperamos por todos e pronto, era o que eu dizia há pouco. Vai ser de certeza, acho que não vamos defraudar ninguém. Vão ser de certeza 3 dias de muito conhecimento, de muito crescimento, de muito enriquecedor, divertido também e que nos vai certamente ajudar no, no, na nossa prestação, no nosso dia a dia.
1: Fica então o convite, 22, 23 e 24 de outubro, todos presentes nas terceiras jornadas de cuidados respiratórios. Muito obrigada.
0: Obrigada a nós.
1: Obrigada.
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1: Agora temos Badocha e Chiara, o tema Volta, meu bem. Bom dia.

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1: Estamos então a fechar mais uma edição do Bom Dia Alentejo com o patrocínio da Remagna, Remagna na Zona Industrial de Porto Alegre. Estamos agora a 6 minutos do meio-dia, tenho para si ainda até ao meio-dia Tony Carreira. E realmente é verdade, tudo por vocês. A seguir vamos ter o Jornal do Meio-Dia com a jornalista Carla Aguiar. Vamos marcar encontro para mais logo, a partir das 2 da tarde, claro, com as tardes cheias de música. Hoje, não se esqueça, temos também o momento do autocuidado com a doutora Vanessa Monteiro. Na primeira parte das tardes de RP, já sabe, é você que faz a seleção musical. Conto consigo, até mais logo, uma excelente terça-feira. Fique bem.

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0: O projeto da nova aldeia do Pisão não sofre alterações na sequência da reprogramação financeira e temporal da barragem, aprovada pelo Governo no início deste mês. A Câmara Municipal de Gavião vai investir cerca de 70 mil euros anuais na criação de um seguro de saúde destinado aos munícipes recenseados no concelho. A DORPOR do PCP alertou para a continuidade do isolamento social e económico do distrito, que atribui opções políticas seguidas ao longo dos anos, e defende uma mudança nas prioridades de investimento público. A Baja Porto Alegre assinala este ano a 40ª edição e volta a afirmar-se como uma das principais referências do todo o terreno nacional e internacional. A prova, que decorre de 15 a 17 de outubro, reúne 441 participantes e promete levar milhares de aficionados aos percursos distribuídos por vários concelhos do Alto Alentejo. O Jornal do Meio-Dia começa dentro de poucos minutos.
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2: O projeto da nova aldeia do Pisão não sofre alterações na sequência da reprogramação financeira e temporal da barragem do Pisão aprovada pelo Governo no início deste mês. Apesar do Executivo ter prolongado a execução da obra da barragem e da central hidroelétrica até 2030, mantendo um investimento global de 222,2 milhões de euros, a CIMA garante que o processo de realojamento da população continua a avançar de acordo com o calendário previsto. O Conselho Intermunicipal da CIMA aprovou, na última semana, por unanimidade, a nota
3: como caves, hortas, também esse enquadramento financeiro de algumas situações muito específicas e que vem aqui, de alguma forma, além do projeto que está neste momento já em estudo prévio e a passar já para projeto de discussão, portanto, que será apresentado à população até ao final do mês de novembro, numa sessão pública e depois com reuniões individuais, também algumas situações muito específicas de cada uma destas famílias, destas pessoas, poderem ter resposta a partir desta nota técnica que vem até algumas das questões levantadas pela própria população nas diversas reuniões que já tivemos com cada um deles.
2: Questionado sobre o impacto da reprogramação da barragem do Pisão, o presidente da CIMA assegurou que a planificação inicialmente definida se mantém inalterada e que o cronograma de trabalhos está a ser cumprido.
3: Nós mantemos a planificação, estamos a cumprir o nosso cronograma de trabalhos e, portanto, vai-se cumprir tudo. Quero lhe dizer que depois de abril houve essas reuniões individualizadas com todas as pessoas residentes no Pisão, umas presencial, outras que não foi oportuno para elas próprias por meios telemáticos, e portanto todas as pessoas foram contactadas e foi feita essa reunião com todas. Vai existir uma nova reunião agora no mês de novembro e depois sessões individuais outra vez com as populações, com respostas concretas a anseios que foram colocados ou a dúvidas que foram levantadas. E, portanto, pretendemos até ao fim do ano apresentar o projeto de execução já da nova aldeia e também já aqui com uma série de entidades envolvidas, CCDR, Águas do Alto Alentejo, Val do Tejo, a Agência Portuguesa do Ambiente, ICNF. Há aqui uma série de entidades que estão a trabalhar em conjunto com a comunidade intermunicipal no sentido também dos seus parceiros técnicos nas mais diversas áreas.
2: O projeto da nova aldeia do Pisão prevê a construção de cerca de 80 habitações numa primeira fase, número que poderá aumentar até às 114 moradias de tipologias entre T1 e T4. A nova localização ficará implantada numa área de aproximadamente 8 hectares, junto ao Monte da Velha, e procurará reproduzir a identidade urbanística e arquitetónica da atual aldeia, integrando infraestruturas modernas e espaços verdes. Joaquim Diogo, com mínima de acesso, que deverá situar-se entre os 16 e os 18 anos. O objetivo passa por abranger toda a população adulta do concelho.
4: O seguro de saúde é para todos os municípios que sejam recenseados no concelho. A nível da idade, nós ainda estamos aqui a elaborar o regulamento, mas há de andar a partir dos 16, 18 anos e abrange, portanto, toda a população. Nós estimamos, nesta primeira fase, estimamos a adesão de 1.500 pessoas, caso exista mais aderentes do que este número, estamos sempre de fazer algumas correções, mas nesta primeira fase estabelecemos

0: 1.500 pessoas, mas foi como disse, se existir mais, estamos disponíveis para depois também aumentar. Isto é renovado ano a ano. Isto é um custo anual por cada adesão de, à volta dos 48 euros. É um custo para o município, com o município conforme os aderentes. Estamos a falar aí de 70 mil euros.
1: Entre os benefícios previstos estão consultas, tratamentos, exames e descontos em farmácias aderentes na aquisição de medicamentos.
0: Tem um conjunto de valências, quer de consultas, tratamentos e exames. A nível de farmácias também tem um

0: em que estas intervenções são essenciais para melhorar a mobilidade, atrair investimento e criar condições para fixar população e atividade económica no distrito de Porto Alegre. A Baja Porto Alegre assinala a 40ª edição e volta a afirmar-se como uma das principais referências do todo o terreno nacional e internacional. A prova decorre de 15 a 17 de outubro, de quinta-feira a sábado, e reúne 441 participantes. Promete levar milhares de aficionados aos percursos distribuídos por vários concelhos do Alto Alentejo. Para o diretor de prova, Orlando Romana, a longevidade do evento explica-se pelo contributo de várias gerações de pilotos, adeptos e organizadores que ajudaram a transformar a Baja Porto Alegre numa referência da modalidade.
1: Apresenta longevidade, sucesso, parece-me, da prova, não é? Ao longo destes quase 40 anos. E, enfim, o contributo de todos os que participam, isso é fundamental, do público, transforma a prova na realidade num evento único, não é? Mundial. Não é só português, mas só regional, é mundial. E obviamente que é a consagração de um sonho de alguém que em 1987 decidiu fazer algo semelhante àquilo que realizou, que foi o Dakar. Portanto, os jovens da José Megre e o Pedro Vila João estão de parabéns. E devem estar, o Pedro, sei que está muito orgulhoso disso, e o Zé seguramente também.
0: A edição comemorativa conta com uma das maiores listas de inscritos dos últimos anos, um número que poderá ter sido impulsionado pela celebração dos 40 anos e pela integração de iniciativas dedicadas aos veículos clássicos.
1: É, possivelmente à 40ª edição. É provável, como fizemos, algum ruído positivo à volta disto, não é? Uma promoção, criámos aí os clássicos, as vintage, enfim. Alguma coisa à volta disso, possivelmente é por isso, não é? E porque, enfim, a prova todos os anos tem mais ou menos inscritos, não é? Mas nunca andamos muito longe disto, não é? Descemos um bocadinho, também já tivemos mais, enfim, andamos por aqui. Este é um número basicamente normal. Este ano distingue-se um bocadinho, é superior àquilo que foi ano passado e os últimos anos, mas não por muito. Não é uma goleada.
0: Pontuável para as taças do mundo e da Europa de Bajas e para os campeonatos nacionais, a competição traz ao Alto Alentejo alguns dos principais nomes da modalidade. Entre os automóveis destacam-se Gonçalo Guerreiro, Luís Cidade, Miguel Barbosa, Ricardo Porém e João Ferreira. Nas motos, categoria mais participada da prova, com 115 inscritos, marcam presença Miquel Simão e António Maio. A competição arranca na sexta-feira com o prólogo disputado na Herdade das Cotadas, em Porto Alegre. No mesmo dia realiza-se o primeiro setor seletivo com partida em Domingão, Conselho de Ponte Sor, e chegada ao Crato. No sábado, os automóveis cumprem dois setores seletivos entre Ponte Sor, Crato e Porto Alegre, enquanto motos, quads e SSVs enfrentam um único setor seletivo com partida em Gafte e chegada à Herdade das Cotadas. O município de Avis tem em curso mais de 800 mil euros em investimentos no abastecimento de água, saneamento e tratamento de águas residuais, estando ainda previstos cerca de 2,5 milhões de euros em projetos e candidaturas para o setor. Segundo a autarquia, já foram aplicados mais de 400 mil euros na reabilitação dos reservatórios de água do concelho. Está igualmente prevista a substituição dos atuais contadores por equipamentos com telemetria, um processo que arrancará no próximo ano e será implementado de forma faseada. O município refere que os investimentos visam melhorar a qualidade da água, aumentar a eficiência da rede e modernizar a gestão dos sistemas. A autarquia anuncia ainda alterações na cobrança das faturas de água, saneamento e resíduos. A partir de dezembro, as dívidas com mais de 3 meses de atraso passarão a ser encaminhadas para cobrança coerciva pela autoridade tributária através de processo de execução fiscal. O município de Nisa inaugura hoje o novo campus da Academia de Férias, um espaço criado no antigo bloco B da escola EB23S de Nisa, após uma obra de requalificação superior a

0: 130 mil euros. Em nota de imprensa, a Câmara de Nisa adianta que a intervenção permitiu requalificar o piso zero do edifício, adaptando-o para acolher as atividades da Academia de Férias, promovidas pela autarquia durante as interrupções letivas. A requalificação integra a estratégia municipal de valorização do património público e de criação de melhores respostas para a comunidade, nomeadamente para as famílias e para a população mais jovem. A cerimónia de inauguração terá lugar esta terça-feira, a partir das 17h30, precisamente no novo espaço da Academia de Férias de Nisa. A informação é atualizada às 15h.
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4: Porque a prevenção é o mais importante na nossa luta contra o cancro. Vamos ter um percurso que não é muito pesado, um percurso que irá terminar no Tarro, como já foi no ano passado, no Jardim do Tarro, e com a nossa boa vontade, a vossa boa vontade, as t-shirts cor-de-rosa e algumas surpresas, iremos então chamar a atenção de Porto Alegre e vestir Porto Alegre desta cor, que é a cor que simboliza a luta contra o cancro da mama. 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

0: sobrevivência, visto que nesta doença não se pode falar de cura. Espero por vocês e a partir de hoje, na nossa antiga sede, portanto na Rua da Olivença, número 12A, iremos estar em dois turnos, um à hora do almoço, do meio-dia até às 2, e à tarde, das 18 horas às 19h30, iremos estar com as nossas t-shirts disponíveis para quem quiser passar e adquirir uma t-shirt ou duas, conforme, enquanto há, porque elas realmente têm estado a desaparecer. Junte-se a nós e vamos então vestir Porto Alegre de cor-de-rosa. Volto a dizer, dia 17, um bocadinho antes das 3, no Jardim da Corredora. Obrigada, até lá.
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1: Boa tarde, para já vamos então à previsão do estado do tempo para esta terça-feira, hoje é 13 de outubro, e segundo o Instituto Português do Mar e da Atmosfera, temos céu pouco nublado ou limpo, vento fraco a moderado, e temos também para hoje uma subida da temperatura máxima, máximas de 21 graus para o Porto, 30 graus para Castelo Branco, Évora e Beja, Santarém 29, Lisboa 27, 28 graus para Faro e também para Porto Alegre. 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
1: Passa um minuto desde hoje, já sabe que a partir deste momento o telefone está ao seu interdispor, 245-300-556. Temos então nesta primeira parte das tardes da RP, mais uma edição de discos pedidos, é você quem escolhe a música. Por isso, está disponível, aproveite para ligar agora, eu volto à antena daqui a 3 minutos e meio, até já.
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1: Ora, então viva para todos. Boa tarde, bem-vindos a mais uma edição das Tardes da RP.
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1: Passam 5 minutos das 2, já sabe que nesta hora o telefone está ao seu dispor, neste momento já está ocupado, é o 245-300-556 e nesta hora também estamos com o patrocínio da Rotunda Alegre, o seu parceiro de confiança na zona industrial de Porto Alegre. E eu estou a falar com...
3: Luciano, em Torre das Vargens.
1: E como é que está o Luciano? Está bem disposto?
3: O Luciano, com os seus programas, até começa a ficar mais novo.
1: Muito obrigada. Que bom. Isso então, nunca mais sai daqui. Muito bem.
3: Obrigado,
1: com o prazer de vos fazer mais novos e mais alegres. Muito bem. E agora vamos à frase, Luciano.
3: A frase é Rotunda Alegre, o seu parceiro de confiança na zona industrial de Porto Alegre.
1: Muito bem, vamos ouvir o quê?
3: Vamos ouvir o João Braga.
1: João Braga com as tranças pretas, é isso?
3: As tranças pretas, sim.
1: Sim, senhor. Então, e é para dedicar?
3: Em primeiro lugar vai ser para si e para todos os seus colegas aí da rádio. Vai ser para os meus vizinhos aqui da Torre das Vargens, os meus familiares em Ponte de Soura. Vai ser também aí para a senhora Gracinda. Vai ser para o Pedro Miguel da Comenda e também a Lisete da Comenda e para todos os ouvintes que nos estejam a ouvir. E até à próxima, se Deus quiser, e muito obrigado, Nação. E a boa continuação do programa.
1: Muito obrigada, tudo a correr bem consigo, tenho uma ótima
3: terça-feira. Muito obrigado.
1: Muito obrigada a nós. Ficamos com João Braga e tranças pretas, é o que vamos ouvir. E o telefone já está novamente disponível, aproveito para ligar agora.

0: Muito bem, escutámos João Braga com Tranças Pretas. E continuando, temos mais alguém em linha. Vamos saber quem é. Muito boa tarde.
1: Boa tarde, São.
0: Olá, boa tarde. Eu estou a falar com quem?
1: Com a Amália de Estremoz.
0: E como é que está a Amália? Está bem disposta?
1: Bem disposta, graças a Deus e a São. Como
0: também
1: está?
0: Também bem disposta. Muito obrigada. Amália, vamos agora à frase?
1: Rotunda Alegre, o seu parceiro de confiança na zona industrial de Porto Alegre.
0: Ora, aí está. E vamos ouvir o quê?
1: O Marco Paulo, Todas as Nossas Senhoras.
0: Então, e é para dedicar?
1: E é para dedicar com um beijinho para...
0: Sim.
1: Se alguém fizer anos hoje, fica o meu beijinho de parabéns. E vai para a Rosa da Frente.

0: Maria, está a Mela Tomé, para a minha grande amiga Joaquina Jacó, para a Joaquina Dias do Gavião, para o João Maltês, para a Magé da Igrejinha, para a Joaquina Serra, para a prima Fernanda Rosa e Francisco, para o Amílcar, para a prima Conceição do Sabogueiro, para a Lipoldina da Ponte Soura, para o primo Mendes e Emília, para a Julieta e João Maria, para o Ricardo Taxista, para a Isabelinha, para a Sónia Ricardo, para o José Carrilho, para a Paula dos Tramores, para o Lino Batista, para o Fernando Bragança, para a Marisa Granja, para a família Margarida, com um beijinho para o João, para o Sr. Ribeirinho Liali, para o António Clarel, para o Justino, para o Alcides, para a Ana Gouveia e para a Lisete Flores e para o João Miranda. E para todos os amigos que estejam na escuta, também um meu beijinho para todos. E para si, para a sua família, um grande beijinho, um bom dia de trabalho e até amanhã, se Deus quiser.
1: Muito obrigada, tudo a correr bem consigo e volto sempre. Um ótimo
0: obrigado,
1: dia também para si.
0: Beijinho.
1: Muito obrigada, um beijinho grande também. Temos Marco Paulo e todas as nossas senhoras para este dia 13 de outubro. Pode ligar, o telefone está disponível, aproveite agora.

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0: Muito bem, são 2 horas praticamente 17 minutos. Vamos continuar com discos pedidos por telefone. Mais uma participação em linha. Boa tarde.
1: Boa tarde, São. Como está?
0: Eu estou ótima, muito obrigada. Eu estou a falar com quem?
1: Rosa Silva das Mendes.
0: Então viva quem é uma flor.
1: Então viva mesmo.
0: Muito bem. Rosa, como é que é a frase?
1: Rotunda Alegre, o seu parceiro de confiança na zona industrial de Porto Alegre.
0: Ora, está aí. Vamos ouvir o quê?
1: Então vamos ouvir Paulo Gonçalves, Jardins Proibidos.
0: E é para dedicar.
1: Olha, dica a todos os ouvintes que já participaram, a todos aqueles que venham participar, a todos os que estão na escuta e para si, desde a continuação de uma excelente terça-feira e até amanhã. Apesar de estar calor, mas...
0: É verdade, e amanhã vai estar mais. Sobe, vai subir para 31 graus. Era 30, mas agora já está a dizer que é 31 graus.
1: Já enviou o verão verdade. Novamente, é?
0: É um verão um bocadinho diferente, mas pronto. É o verão do outono.
1: Olha, temos que ficar com ele.
0: Tem de ser. Pois. Muito bem, tudo a correr bem consigo, Rosa, e tudo bom. Muito obrigada.
1: Obrigada, com licença.
0: Muito obrigada. Paulo Gonzo com Jardins Proibidos, é o que vamos ouvir e o telefone já está disponível. Aproveite para ligar neste momento e não se esqueça, na Rotunda Alegre, ração para cão Avenal, saco de 20 quilos a partir de apenas 12,80 euros.

0: Alex, mais uma participação em linha. Boa tarde.
1: Boa tarde, Sonete.
0: Olá, boa tarde. Eu estou a falar com...
1: Com o Pedro Miguel da Comenda.
0: E como é que está o Pedro? Está bem disposto?
1: Está bem disposto e a São também.
0: Também bem disposta. Muito obrigada.
1: Sei que é possível.
0: Muito bem. Pedro, vamos à frase?
1: Vamos. 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
0: Muito bem. Vamos ouvir o quê?
1: O José Molhou quer dar uma folga à empregada.
0: E é para dedicar?
1: É para dedicar... Para si, se gostar. Para a minha senhora Angélica, senhora Joaquina Dias de Gavião, para a senhora Teresa Agostinho e seu marido de Gavião, para a Rosa Silva e seu marido António Manuel, obrigado à Rosa, me deixou a linha aberta, tudo bom. Para o senhor Luciano de Torres Vargas, para a senhora Gracinda Margaride, que essa senhora é espetacular, de Porto Alegre e seus familiares. Para os meus primos, Francisco Rosa, Fernanda Rosa, Joaquina Serra, senhora Lisete Flores e seus familiares e as melhoras para o Gil. A senhora Ana Gouveia e seu marido Manuel Gouveia, senhora Francelina, Cristina Teles, Paulo Teles, Manuel Carrilho, tudo do Monte da Pedra. Um grande abraço para o meu amigo Fernando Bergancinha, tudo bom para ele e com a melhor. Para o Paulo Eduardo Valhares, para a senhora Julieta e seu marido, João Marido Benavila. À senhora Amélia Tomé e sua colega Joguinhas Canameia. Francisco, muito gosto de ouvi-la e muito boa tarde e até uma próxima.
0: Muito obrigada, Pedro. Muito obrigada, tudo a correr bem consigo e volto sempre. Um ótimo dia também para si.
1: Obrigada.
0: Muito bem, ficamos a seguir com José Malhoa e logo depois teremos um breve intervalo e, claro, o telefone está disponível. Aproveite para ligar agora, quando consigo. Até já.

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0: Olá,
1: está bem?
0: Também bem disposta, muito obrigada.
1: Sim,
0: muito bem, Gracinda, vamos agora à frase.
1: Vamos sim. 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
0: Ora, está aí. Vamos ouvir o quê?
1: Vamos ouvir La Bicicleta.
0: De Carlos Vives e Shakira. E é
1: sim.
0: Para dedicar?
1: Sim, dedico a todo o auditório Rádio Porto Alegre, que está toda a minha família incluída. Dedico aí à Dona Rosa Silva. Dedico também à Dona Amália de Estremoz. À Dona Joaquina Jacobi, com dois grandes beijinhos, à Amélia e à Sónia Ricardo, e é também para a Dona Joaquina Escarameia, e hoje levo a Dona Lisete Flores a conduzir lá a bicicleta.
0: Já
1: dou uma ajudinha, e a senhora faz o favor de me ajudar, e vamos aí por esse Portugal fora, que é
0: lindíssimo. Exatamente, vamos fazer uma viagem.
1: Ainda está o tempo bom, sim, são. Tudo bom para si, obrigada por estar aí desse lado. E até amanhã, se Deus quiser.
0: Tudo a correr bem também consigo. Muito obrigada e volto sempre. Um ótimo dia.
1: Obrigadinha.
0: Muito obrigada.
1: Permita-me só que envie também um grande beijinho aí para o senhor Pedro Miguel da Comenda e para a esposa e para o senhor Fernando Bragança.
0: Sim,
1: outro dia também falaram em mim e agora esquecia-me deles. Obrigada.
0: Sim, senhor. Tudo a correr bem consigo e volto sempre. Um ótimo dia. Muito obrigada. Temos Carlos Vives e Shakira com o tema La Bicicleta. A seguir temos mais um intervalo, é bem pequenino e, claro, o telefone ainda está ao seu dispor. Aproveite para ligar agora, 245-300-556, Rotunda Alegre, o seu parceiro de confiança na zona industrial de Porto Alegre. Até já!

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2: Muito bem, estamos agora a 10 minutos de...

0: Às três, temos mais uma participação em linha. Boa tarde.
1: Olá, boa tarde, Tonetti.
0: Olá, boa tarde. Eu estou a falar com quem?
1: É o Sr. Luís de Alter do Chão.
0: E como é que está o Sr. Luís de Alter do Chão?
1: Está na hora do relaxo,
0: o senhor,
1: na hora do descanso.
0: O Sr. Luís está a falar com a senhoração, não é? É isso.
1: Exatamente. Está a falar com a senhoração, sim, senhora.
0: Então vamos à frase agora, à senhora frase.
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0: Ora, aí está. E vamos ouvir?
1: Luís Capão, Altevira Alentejana.
0: E para dedicar?
1: Para a comenda de Dona Lisete, Monte da Pedra, Ana Gouveia e para todos os ouvintes que gostem do fado. Pronto.
0: Sim, senhor. Tudo a correr bem consigo e vale sempre um ótimo
1: igualmente,
0: dia.
1: Igualmente, Dona
0: Muito
1: Sérgio,
0: obrigada.
1: Igualmente, bom trabalho para a senhora também. Muito obrigado.
0: Muito obrigada. Muito bem, ainda atendemos mais uma participação. Faça o favor de ligar o 245-300-556. Ainda está disponível. Há tempo. Vamos a isso.

0: cidade.
1: Muito bem, Luís Capão, Alter Vila, Alcalentejana. Muito rapidamente vamos para a última participação de hoje. Boa tarde.
2: Olá, São, boa tarde. Eu sou o Carlos Vassouro.
1: Olá, eu estou a falar com...
2: Amélia Tomé de Porto Alegre.
1: Como é que está a Amélia? Está bem disposta?
2: Mais ou menos, está tudo bem. Contigo também?
1: Também, também. Muito bem, Amélia, temos que ser rápidas. Vamos à frase.
2: Vamos, Rotunda Alegre, o seu posto de confiança na zona industrial em Porto Alegre.
1: E vamos ouvir?
2: A boa sorte.
1: Luís Ivazon, é para indicar.
2: Olha, todos os ouvintes já aparecicaram, deixem um beijinho à Dona Lucinda Magrito, da lista dela, todas as pessoas quando conhecem as lixas da Dona Rosa, para todos. Um grande beijinho às três Joaquinas, um beijinho grande a toda a família, um beijinho aos meus amores, à minha netinha, à minha nora e todos os pilotos que vão estar a partir de quinta-feira no nosso abaixo de Porto Alegre, no Tenchel, ao Bruno Ricardo, que cheguem todos ao fim, sem problemas nenhum, uns em segundo, outros em quarto, outros em último, mas que chegue tudo com saúde, que é o principal.
1: Exatamente.
2: Um beijinho grande para todos, um beijinho para todos os repórteres da nossa Rádio Porto Alegre que vão lá estar, um beijinho para todos e tudo de bom, que é da maneira que eu vou ouvindo alguma coisa. Uma beijoca muito grande.

0: Para si, a todos os seus, todos os colegas, até amanhã, se eles quiserem.
1: Tudo a correr bem consigo. Muito obrigada,
0: obrigada
1: e boa sorte também.
0: Beijinho
1: grande. Muito obrigada. Terminamos então com o Zivazon e boa sorte. E assim ficamos até bem perto das 3. Já sabe, a seguir vamos ter as notícias e o Pulsar Económico com o Rui Anacleto. Momento do autocuidado com a doutora Vanessa Monteiro. Até já.

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0: 15 horas. 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O projeto da nova aldeia do Pisão não sofre alterações na sequência da reprogramação financeira e temporal da construção da barragem aprovada pelo Governo no início deste mês. Apesar do Executivo ter prolongado a execução da obra, mantendo um investimento global de 222,2 milhões de euros, a CIMA garante que o processo de realojamento da população continua a avançar de acordo com o calendário previsto. O Conselho Intermunicipal da CIMA aprovou na última semana, por unanimidade, a nota técnica de realojamento da aldeia do Pisão, documento que define as regras e soluções para a transferência dos residentes da atual aldeia que ficará submersa. Em declarações à Rádio Porto Alegre, o presidente da CIMA, Joaquim Diogo, explicou que o documento estabelece os procedimentos para o realojamento da população, clarificando a forma como serão consideradas as habitações principais e secundárias.
1: É um documento que define regras relativamente àquilo que são que é o realojamento das pessoas da aldeia do Pisão, na nova aldeia do Pisão. Situações muito específicas em que define aquilo que é a forma como é traduzida a primeira habitação, a segunda habitação, algumas componentes como anexos, como caves, hortas, também esse enquadramento financeiro de algumas situações muito específicas e que vem aqui, de alguma forma, além do projeto que está neste momento já em estudo prévio e a passar já para projeto de execução, portanto que será apresentado à população até ao final do mês de novembro, numa sessão pública e depois com reuniões individuais, também algumas situações muito específicas de cada uma destas famílias, destas pessoas, poderem ter resposta a partir desta nota técnica que vem até algumas das questões levantadas pela própria população nas diversas reuniões que já tivemos com cada um deles.
0: Questionado sobre o impacto da reprogramação da barragem do Pisão, o presidente da CIMA assegurou que a planificação inicialmente definida se mantém inalterada e que o cronograma de trabalho está a ser cumprido.
1: Nós mantemos a planificação, estamos a cumprir o nosso cronograma de trabalhos e, portanto, vai-se cumprir tudo. Quero-lhe dizer que depois de abril houve essas reuniões individualizadas com todas as pessoas residentes no Pisão, umas presencial, outras que não foi oportuno para elas próprias por meios diplomáticos e, portanto, todas as pessoas foram contactadas e foi feita essa reunião com todos, vai existir.
0: Lamento, está também a ser preparada uma operação de loteamento na Vila do Crato para responder aos residentes que manifestem vontade de se fixar na sede de concelho. A Câmara de Gavião vai investir cerca de 70 mil euros anuais na criação de um seguro de saúde destinado aos munícipes recenseados no concelho. O presidente da autarquia, António Severino, explicou que o seguro se destina à população recenseada no concelho e que o regulamento municipal, ainda em fase de elaboração, irá definir a idade mínima de acesso, que deverá situar-se entre os 16 e os 18 anos.
2: O seguro de saúde é para todos os munícipes que sejam recenseados no concelho. A nível da idade, nós ainda estamos aqui a elaborar o regulamento, mas há de andar a partir dos 16, 18 anos e abrange, portanto, toda a população. Nós estimamos, nesta primeira fase, estimamos a adesão de 1.500 pessoas, caso exista mais aderentes do que este número, estamos sempre a fazer algumas correções. Mas nesta primeira fase estabelecemos 1.500 pessoas. Mas foi como disse, se existir mais, estamos disponíveis para depois também aumentar. Isto é renovado ano a ano. Isto é um.

0: custo anual por cada adesão à volta dos 48 euros, é um custo para o município, que o município, conforme os aderentes, estamos a falar aí de 70 mil euros.
1: Entre os benefícios previstos estão consultas, tratamentos, exames e descontos em farmácias. A direção da Organização Regional de Porto Alegre, DORPOR, do PCP, alertou para a continuidade do isolamento social e económico do distrito, que atribui a opções políticas seguidas ao longo dos anos, e defendeu uma mudança nas prioridades de investimento público. Em comunicado divulgado esta segunda-feira, após uma reunião da estrutura regional, o partido aponta problemas na saúde, educação, mobilidade e acesso a serviços essenciais, considerando que estas limitações contribuem para o agravamento das assimetrias e para a perda de população no Alto Alentejo. Entre as principais reivindicações, o PCP volta a exigir o reforço dos cuidados de saúde no Hospital de Porto Alegre, a concretização das obras na Escola de Formação da GNR e investimentos nas infraestruturas de transporte, nomeadamente a eletrificação da linha do leste, a conclusão do...
2: O Cicla disponibiliza 36 bicicletas elétricas distribuídas por Sozel, Fronteira, Ponte Sor, Arronche, Campo Maior, Alter do Chão, Crato, Marvão e Gavião. Em cada um destes concelhos foi instalada uma estação equipada com docas para levantamento e devolução das bicicletas, operações que serão realizadas através de uma aplicação móvel. Destinada a residentes e profissionais com mais de 16 anos no distrito de Porto Alegre, o projeto pretende promover alternativas ao automóvel nas deslocações de curta distância.
1: Conta com 441 inscritos.
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primeiro ano, prevendo-se um aumento anual de 6% ao longo de 4 anos. A medida, que poderá entrar em vigor a 1 de dezembro e será analisada no Conselho Europeu de 15 e 16 de outubro, aplica-se a todos os países para respeitar o princípio de não discriminação, garantindo que a cota da China não será inferior à dos restantes exportadores. O entendimento resultou da visita do Comissário Europeu do Comércio, Maros Sefcovic, a Pequim, para reequilibrar as relações comerciais com a China e travar o déficit anual europeu de 360 mil milhões de euros, prevendo-se evitar a entrada de milhões de veículos chineses no mercado comunitário. Em contrapartida, a China concordou em eliminar temporariamente as tarifas sobre algumas peças automóveis europeias e reduzir para metade os direitos aduaneiros aplicados ao calçado, gelados e azeite. Estas concessões chinesas vão abranger exportações da União Europeia, avaliadas em cerca de 4 mil milhões de euros. Apesar da Comissão Europeia considerar insustentável a pressão das exportações industriais chinesas, a China rejeita as acusações e acusa a União Europeia de politizar as divergências comerciais. Segundo o estudo, o valor das nossas pessoas, desenvolvido pela APEDS em parceria com a Forbes Mothers, as empresas associadas do setor da distribuição empregam atualmente mais de 155 mil pessoas, tendo criado 21.900 postos de trabalho entre 2020 e 2025. Nesse mesmo período, o investimento em formação cresceu 66%, atingindo 40 milhões e 900 mil euros em 2025, o que se traduziu numa média de 45 horas de formação por trabalhador nesse ano. O estudo destaca a estabilidade laboral e a inclusão no setor, onde 85% dos colaboradores têm contrato sem termo, em comparação com a média nacional de 71%. Os jovens até aos 24 anos representam 17% da força de trabalho, em comparação com os 6% a nível global de todos os setores no país, e estão representadas 62 nacionalidades. O Instituto do Emprego e Formação Profissional está a disponibilizar apoios financeiros para a adaptação de postos de trabalho e eliminação de barreiras arquitetónicas, promovendo a contratação e manutenção do emprego de pessoas com deficiência e incapacidade. Os apoios destinam-se a entidades privadas e públicas, fora da administração direta do Estado, que celebrem contratos de trabalho com duração mínima de um ano ou, no âmbito do emprego apoiado, estágios do Instituto do Emprego e Formação Profissional ou projetos do Programa Mais, e não ter condenações nos últimos 2 anos por infrações laborais graves ou muito graves. As candidaturas estão abertas durante todo o ano no portal do Instituto do Emprego e Formação Profissional e devem ser submetidas no Centro de Emprego Competente no prazo máximo de 45 dias úteis após a admissão do trabalhador, o seu regresso ao trabalho ou a decisão sobre a necessidade da adaptação. O Código do Trabalho não proíbe a acumulação de múltiplos empregos, mas estabelece, no artigo 128, o dever de lealdade ao empregador, impedindo o trabalhador de exercer atividade ou superior a um IAS, ou seja, a 537,13 €. De acordo com o 5º barómetro WTW Seguro de Saúde, 4 em cada 10 trabalhadores em Portugal afirmam que o seguro de saúde oferecido pela empresa foi determinante na escolha do seu atual emprego, registando um aumento face aos 27% apurados há 2 anos. Este benefício assume também relevância na retenção de talento, com cerca de 43% dos profissionais a considerarem a sua continuidade crucial para permanecerem na empresa. No contexto de procura, onde os benefícios surgem como o quarto o fator mais importante, atrás do salário, flexibilidade e componentes variáveis, destaca-se o crescimento da procura por cuidados de saúde mental, com os custos per capita em psicologia a subirem 40% no espaço de um ano, a par do aumento na psiquiatria, telemedicina, estomatologia e medicamentos. Apesar de crescer

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4: Estamos a terminar esta segunda hora das tardes da IRP. Vamos estar com Alexandre Santos e Coração de Patio. Estamos a 6 minutos das 4. Às 4 teremos as notícias. Eu volto ainda nesta tarde para ficar consigo até bem perto das 6, com mais música e boa disposição. Muito bom, até já.

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1: O projeto da nova aldeia do Pisão não sofre alterações na sequência da reprogramação financeira e temporal da construção da barragem aprovada pelo Governo no início deste mês. Apesar do Executivo ter prolongado a execução da obra, mantendo um investimento global de 222,2 milhões de euros, a CIMA garante que o processo de realojamento da população continua a avançar de acordo com o calendário previsto. O Conselho Intermunicipal da CIMA aprovou na última semana, por unanimidade, a nota técnica de realojamento da aldeia do Pisão, documento que define as regras e soluções para a transferência dos residentes da atual aldeia que ficará submersa. Em declarações à Rádio Porto Alegre, o presidente da CIMA, Joaquim...
2: Numa sessão pública e depois com reuniões individuais, também algumas situações muito específicas de cada uma destas famílias, destas pessoas, poderem ter resposta a partir desta nota técnica que vem até algumas das questões levantadas pela própria população nas diversas reuniões que já tivemos com cada um deles.
1: Questionado sobre o impacto da reprogramação da barragem do Pisão, o presidente
2: da... do Ambiente e CNF, há aqui uma série de entidades que estão a trabalhar em conjunto com a comunidade intermunicipal no sentido também dos seus parceiros técnicos nas mais diversas...

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0: Sem dúvida, tenho a partir de uma ótima tarde e espero que as nossas músicas estejam a levar a sua alma, porque merecemos. E claro, vamos continuar ainda com os grandes clássicos, ainda em português, agora com Rui Veloso e também GNR a seguir. Ótima tarde. Até às 6. Tenho mais para si. Fique bem. Tenha um bom regresso a casa. Por isso, se o seu caso neste momento, também se for ao volante do seu automóvel, uma boa viagem.

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8: E agora temos Marillion's com Band of a Thousand Faces. Fantástico. De 1997, assim fechamos mais uma edição das tardes da RP. Grandes músicas, sem dúvida, grandes grupos, grandes vozes. Recordações, recordar é viver. A seguir, vamos ter o Jornal das 18. E eu, como sempre, claro, nesta hora, marco encontro consigo para amanhã, a partir das 10. E, claro, tenha uma ótima terça-feira na nossa companhia.

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O projeto da nova aldeia do Pisão não sofre alterações na sequência da reprogramação financeira e temporal da obra da barragem aprovada pelo Governo no início deste mês. A Câmara de Gavião vai investir cerca de 70 mil euros anuais na criação de um seguro de saúde destinado aos munícipes recenseados no Conselho. O PCP alertou para a continuidade do isolamento social e económico do distrito de Porto Alegre e defende mudanças nas prioridades de investimento público. O novo sistema de bicicletas elétricas partilhadas da Comunidade Intermunicipal do Alto Alentejo já tem regras de funcionamento definidas.

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3: Um homem e uma mulher, ambos com cerca de 50 anos de idade, foram encontrados mortos numa habitação em Barbacena, concelho de Elvas, ao início da tarde desta terça-feira. Fonte da GNR confirmou à Rádio Porto Alegre que os militares foram alertados para a ocorrência pelas 13h45, existindo suspeitas de um caso de homicídio seguido de suicídio. Segundo informações recolhidas pela Rádio Porto Alegre, a mulher terá sofrido ferimentos fatais provocados por uma arma branca. A investigação do caso foi entregue à Polícia Judiciária, que está a apurar as circunstâncias em que ocorreram as mortes. O projeto da nova aldeia do Pisão não sofre alterações na sequência da reprogramação financeira e temporal da construção da barragem aprovada pelo Governo no início deste mês. Apesar do Executivo ter prolongado a execução da obra, mantendo um investimento global de 222,2 milhões de euros, a CIMA garante que o processo de realojamento da população continua a avançar de acordo com o calendário previsto. O Conselho Intermunicipal da CIMA aprovou na última semana, por unanimidade, a nota técnica de realojamento da aldeia do Pisão, documento que define as regras e soluções para a transferência dos residentes da atual aldeia, que ficará submersa. Em declarações à Rádio Porto Alegre, o presidente da CIMA, Joaquim Diogo, explicou que o documento estabelece os procedimentos para o realojamento da população, clarificando a forma como serão consideradas as habitações principais e secundárias.
4: É um documento que define as regras relativamente àquilo que são, que é o realojamento das pessoas da aldeia do Pisão, na nova aldeia do Pisão. Situações muito específicas em que define aquilo que é a forma como é traduzida a primeira habitação, a segunda habitação, algumas componentes como anexos, como caves, hortas, também esse enquadramento financeiro de algumas situações muito específicas e que vem aqui de alguma forma, além do projeto que está neste momento já em estudo prévio e a passar já para projeto de execução, portanto que será apresentado à população até ao final do mês de novembro, numa sessão pública e depois com reuniões individuais, também algumas situações muito específicas de cada uma destas famílias, destas pessoas, poderem ter resposta a partir desta nota técnica que vem até algumas das questões levantadas pela própria população nas diversas reuniões que já tivemos com cada um deles.
3: Questionado sobre o impacto da reprogramação da barragem do Pisão, o presidente da CIMA assegurou que a planificação inicialmente definida se mantém inalterada e que o cronograma de trabalho está a ser cumprido.
4: Nós mantemos a planificação, estamos a cumprir...

0: o nosso cronograma de trabalhos e, portanto, vai-se cumprir tudo. Quero lhe dizer que depois de abril houve essas reuniões individualizadas com todas as pessoas residentes no Pisão, umas presencial, outras que não foi oportuno para elas próprias por meios telemáticos, e portanto todas as pessoas foram contactadas e foi feita essa reunião com todas. Vai existir uma nova reunião agora no mês de novembro e depois sessões individuais outra vez com as populações, com respostas concretas a anseios que foram colocados ou a dúvidas que foram levantadas. E, portanto, pretendemos até ao fim do ano apresentar o projeto de execução já da nova aldeia e também já aqui com uma série de entidades envolvidas, CCDR, Águas do Alto Alentejo, Val do Tejo, a Agência Portuguesa do Ambiente, ICMF. Há aqui uma série de entidades que estão a trabalhar em conjunto com a comunidade intermunicipal no sentido também dos seus parceiros técnicos nas mais diversas áreas.
1: O projeto da nova aldeia do Pisão prevê a construção de cerca de 80 habitações numa primeira fase, número que poderá aumentar até às 114 moradias. A nova localização ficará implantada numa área de aproximadamente 8 hectares, junto ao Monte da Velha. Joaquim Diogo confirmou ainda que o objetivo continua a ser concluir a nova aldeia até 2029. Paralelamente, está também a ser preparada uma operação de loteamento na Vila do Crato para responder aos residentes que manifestem vontade de se fixar na sede de concelho.
0: Dar-lhe aqui nota também que será aberto uma urbanização também na Vila do Crato para alguns anseios relativamente a algumas pessoas que pretendem migrar para portanto, a sede de concelho e, portanto, também estamos neste momento a avançar com esse projeto de loteamento rapidamente para poder acomodar também essas vontades.
1: Declarações de Joaquim Diogo, é o presidente da Comunidade Intermunicipal do Alto Alentejo e da Câmara Municipal do Crato. A Câmara de Gavião vai investir cerca de 70 mil euros anuais na criação de um seguro de saúde destinado aos munícipes recenseados no concelho. O presidente da autarquia, António Severino, explicou que o seguro se destina à população recenseada no concelho e que o regulamento municipal, ainda em fase de elaboração, irá definir a idade mínima de acesso, que deverá situar-se entre os 16 e os 18 anos.
2: O seguro de saúde é para todos os munícipes que sejam recenseados no concelho. A nível da idade, nós ainda estamos aqui a elaborar o regulamento, mas há de andar a partir dos 16, 18 anos e abrange, portanto, toda a população. Nós estimamos, nesta primeira fase, estimamos a adesão de 1.500 pessoas, caso exista mais aderentes do que este número, estamos sempre a fazer algumas correções, mas nesta primeira fase estabelecemos 1.500 pessoas. Mas foi como disse, se existir mais, estamos disponíveis para depois também aumentar. Isto é renovado ano a ano. Isto é um custo anual por cada adesão à volta dos 48 euros. É um custo para o município, que o município, conforme os aderentes, estamos a falar aí de 70 mil euros.
1: Entre os benefícios previstos estão consultas, tratamentos, exames e descontos em farmácias. A direção da Organização Regional de Porto Alegre, a DORPOR, do PCP, alertou para a continuidade do isolamento social e económico do distrito, que atribui a opções políticas seguidas ao longo dos anos e defendeu uma mudança nas prioridades de investimento público. Em comunicado divulgado esta segunda-feira, após uma reunião da estrutura regional, o partido aponta problemas na saúde, educação, mobilidade e acesso a serviços essenciais, considerando que estas limitações contribuem para o agravamento das assimetrias e para a perda de população no Alto Alentejo. Entre as principais reivindicações, o PCP volta a exigir o reforço dos cuidados de saúde no Hospital de Porto Alegre, a concretização das obras na Escola de Formação da GNR e investimentos nas infraestruturas de transporte, nomeadamente a eletrificação da linha do leste, a conclusão do IC13 e a requalificação de vários eixos rodoviários do distrito. Os comunistas defendem que estas intervenções são essenciais para melhorar a mobilidade, atrair investimento e criar condições para fixar população e atividade económica no distrito de Porto Alegre. O Jardim da Corrida

0: Douro, em Porto Alegre, volta a receber no próximo sábado a caminhada solidária Outubro Rosa, organizada pela Liga Portuguesa contra o Cancro através do Grupo de Apoio de Porto Alegre. A concentração está marcada para as 14h45, com uma aula de Zumba, seguindo-se o início da caminhada às 15. Segundo Cristina Bruno, coordenadora do GAP, o objetivo principal é promover a sensibilização para o cancro da mama e envolver a comunidade numa causa que apoia diariamente doentes oncológicos e respectivas famílias. À semelhança da edição anterior, o percurso foi adaptado para permitir a participação de todas as pessoas.
1: O importante é que toda a gente possa

0: voluntários?
1: As nossas principais dificuldades muitas vezes têm a ver com a falta de voluntários. Ou seja, nós somos voluntários, a maior parte do nosso corpo de voluntariado são pessoas ativas no mercado de trabalho, portanto, naturalmente, têm que trabalhar 8 horas por dia, não é? E, portanto, fica muitas vezes, como é que se diz, um vazio em que subcarregamos quem não está a trabalhar no mercado de trabalho porque as pessoas mesmo que queiram, claro que não vão faltar ao seu emprego para vir poder fazer voluntariado. Essa é a nossa principal falta. E porquê? Porque nós, por exemplo, distribuímos cabazes no distrito inteiro. E como sabe, não é novidade para ninguém, nós temos um distrito muito grande, com maus acessos, e para dar uma ideia, por exemplo, se tivermos que ir, sei lá, a Pontessor, demoramos entre ir e voltar, estamos a falar no total e com o atendimento, se calhar de 2 horas e tal. E que este percurso deveria ser feito com voluntários, só por voluntários. O que é que acontece? Muitas vezes não temos voluntários que cheguem, portanto, às vezes têm que ir os administrativos e depois tudo o resto. A Liga, portanto, todo o peditório que vai haver, por exemplo, todo este tipo de eventos, há entrada de dinheiro, esse dinheiro é todo para o mesmo sítio, ou seja, é tudo para o núcleo, para Lisboa, mas não é que nos falte, não falta, mas muitas vezes requer também muito trabalho, porque nós temos que justificar, e bem, para onde é que vai o dinheiro, ou para que é que queremos o dinheiro, e apesar de nós agilizarmos o mais possível, porque não nos queremos tornar naquele tipo de instituição que demora não sei quanto tempo a responder, não queremos nem podemos, porque eu digo sempre que para o doente oncológico, para o bem e para o mal, se há coisa que o doente oncológico não tem é tempo. E nós apoiamos o doente e a família. Portanto, temos sempre muito trabalho, não paramos, é por uma boa causa, mas às vezes andamos um bocadinho, e quando chega esta altura, outubro rosa, a seguir virá o novembro azul, depois o peditório, quando chega esta altura não é nada fácil, mas com boa vontade tudo se consegue.
0: O grupo de apoio de Porto Alegre acompanha atualmente o número crescente de pessoas, assegurando apoios que vão desde a distribuição de cabazes alimentares e suplementos nutricionais até ao acompanhamento psicológico e à disponibilização de próteses e outros equipamentos necessários durante os tratamentos.
1: Em termos de pessoas apoiadas por nós, grupo de apoio de Porto Alegre com a extensão de Elvas, de pessoas que são apoiadas por nós a nível do cancro da mama, é um número difícil dizer porquê. Porque há pessoas que são só apoiadas porque querem só a cabeleira ou querem o sutiã e a prótese, no caso de precisarem, mas também temos doentes que além disso também precisam do cabaz alimentar, também precisam dos suplementos alimentares, caso a caso, também precisam de algum apoio em psico-oncologia e, portanto, eu posso lhe dizer que do ano passado para este ano o aumento foi grande, porque nós estamos nos dois hospitais, tanto de Porto Alegre como de Elvas, a fazer o chamado café com leite e, portanto, temos contacto direto com os doentes e é aí que muitas das vezes as assistentes sociais, aliás, maioritariamente, as assistentes sociais detectam que há pessoas que precisam do nosso apoio e que às vezes umas por vergonha, outras por ignorância, não nos pedem. Para ter uma ideia, o ano passado, para esta altura, nós estávamos a apoiar cerca de 24 cabazes alimentares, neste momento estamos com 37. Assim como, por exemplo, temos duas pessoas a quem a Liga comparticipou com as dentaduras, porque a maior parte das pessoas não sabe, tudo o que é tratamentos muito agressivos estraga os dentes completamente e as pessoas, além de terem depois dificuldade em comer porque não têm dentes, também não têm dinheiro para comprar as próteses, porque nós não pagamos implantes, e além de que nós também nos preocupamos muito com a autoestima do doente.
0: A caminhada Outubro Rosa integra as ações assinaladas em todo o país durante o mês dedicado à consciencialização para o cancro da mama e pretende reforçar a mensagem da importância da prevenção, do diagnóstico precoce e da solidariedade para com os doentes oncológicos. O novo sistema de bicicletas elétricas partilhadas da Comunidade Intermunicipal do Alto Alentejo já tem regras de funcionamento definidas, Gabriel Nunes.
2: O Conselho Intermunicipal da Cima aprovou o horário do projeto piloto designado Cicla, que ficará disponível diariamente entre as 6:30 da manhã e as 10 da noite, marcando mais um passo na implementação da rede de mobilidade sustentável que vai servir 9 concelhos da região. Além da definição do período de utilização, os autarcas fixaram também uma caução de 20 euros, valor que será devolvido aos utilizadores após a entrega dos equipamentos em bom estado e que pretende funcionar como mecanismo de prevenção.

0: do uso indevido das bicicletas. Numa primeira fase, o Cicla disponibiliza 36 bicicletas elétricas distribuídas por Sozel, Fronteira, Ponte Sor, Arronche, Campo Maior, Alter do Chão, Crato, Marvão e Gavião. Em cada um destes concelhos foi instalada uma estação equipada com docas para levantamento e devolução das bicicletas, operações que serão realizadas através de uma aplicação móvel. Destinada a residentes e profissionais com mais de 16 anos no distrito de Porto Alegre, o projeto pretende promover alternativas ao automóvel nas deslocações de curta distância, contribuindo para a redução das emissões poluentes, da dependência dos combustíveis fósseis e dos níveis de ruído e congestionamento nos centros urbanos.
1: Com esta rede partilhada acima dá início a uma nova resposta de mobilidade no Alto Alentejo, apostando na utilização de bicicletas elétricas como complemento aos restantes meios de transporte disponíveis na região. A Escola de Hotelaria e Turismo de Porto Alegre promove esta quarta-feira o jantar Mesa de Campeões Baja Porto Alegre 500, reunindo alguns dos protagonistas da prova de todo o terreno. O evento junta à mesa figuras ligadas à prova e será preparado e servido pela equipa de formação e pelos alunos da escola, um momento que pretende valorizar a gastronomia, o território e o trabalho dos futuros profissionais do setor. Em nota de imprensa, a escola destaca a ligação histórica à Baja e sublinha que o jantar reforça a relação entre a instituição e um dos eventos mais representativos da região. O jantar Mesa de Campeões, que assinala o arranque da Baja Porto Alegre, tem início marcado para as 19 horas. Recordo que a 40ª edição da Baja Porto Alegre vai decorrer de 15 a 17 de outubro, uma edição histórica que conta com 441 inscritos.
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1: Olá, viva, muito boa tarde. Esta terça-feira, no programa de comentário político, real e político, colocamos em debate dois desafios que marcam o presente e o futuro do Alto Alentejo. No primeiro tema, analisamos a realidade dos idosos que vivem sozinhos ou em situação de isolamento no distrito de Porto Alegre. Que impacto tem solidão na saúde mental? Estão as respostas sociais e de saúde adequadas às necessidades de uma população cada vez mais envelhecida? E que políticas públicas podem ser implementadas para prevenir o isolamento e promover uma melhor qualidade de vida? No segundo tema, olhamos para uma das maiores preocupações da região, a dificuldade em fixar médicos no interior do país, em particular no Alto Alentejo. A Unidade Local de Saúde do Alto Alentejo e a Comunidade Intermunicipal do Alto Alentejo têm promovido iniciativas para dar a conhecer a região a jovens médicos, mostrando as suas potencialidades, qualidade de vida e oportunidades profissionais. Mas será esta estratégia suficiente para atrair e reter profissionais de saúde, ou o problema exige soluções mais profundas e estruturais? Já lá vamos ao comentário. Antes de mais apresentar os comentadores já presentes em estúdio, Diogo Júlio, Luís Morgado Pinto e também Luís Portilheiro. Vou começar pelo Luís Morgado Pinto. Luís, desde já, muito boa tarde. Começamos pela situação, ou seja, pelo primeiro tema, idosos em situação de isolamento no distrito de Porto Alegre. A primeira questão é se considera que as autarquias têm feito o suficiente para identificar e acompanhar idosos em situação de isolamento.
2: Bem, muito boa tarde a todos e aos nossos ouvintes. Eu acho que é assim, o problema da solidão dos idosos, e tendo em conta que a esperança média de vida dos portugueses é cada vez maior, o que significa que também que estamos num bom caminho em termos de políticas de saúde, em políticas também sociais, não podemos só apontar aquilo que está mal e fazer de certas exceções a regra. Acho que as autarquias têm feito aquilo que podem, não se podem ser descuradas depois os papéis e as intervenções sociais de outras instituições, nomeadamente como as Misericórdias, que têm tido um papel muito importante no combate a este isolamento, a esta solidão. Não deixar de esquecer também que o isolamento das pessoas depois por si também acarreta outros problemas em termos de saúde e em termos de psiquiatria e nessas áreas, e portanto acho que os problemas têm sido identificados, as instituições fazem muitas vezes aquilo que podem e que não podem, obviamente que as carências são enormes na área. O acompanhamento dos idosos tem sido feito de forma equilibrada, de forma responsável, e acho que também devemos valorizar nesta área também muitas das vezes o papel do voluntariado e determinadas associações que muitas vezes são esquecidas. E portanto eu acho que mais do que políticas tem que haver uma revolução de mentalidade, uma valorização social do papel do idoso na nossa sociedade e também um investimento na proximidade. Portanto nós não podemos ter, não podemos requerer políticas sociais e termos, depois não termos em conta aquilo que é a proximidade dessas políticas e de quem as efetua, de quem as põe em prática, junto de quem necessita delas.
1: Muito bem. Luís Portilheiro, o Estado tem privilegiado o investimento em estruturas. Acha que deveria de apostar mais em respostas de proximidade? Sabemos que as infraestruturas são necessárias, as infraestruturas de apoio a idosos, mas, no seu entender, faltam mais respostas de proximidade?
3: Boa tarde a todos. Boa tarde ao Gabriel Nunes, ao Rui Anacleto, aos colegas de painel e aos ouvintes. Efetivamente, respostas sociais na área da terceira idade ou dos idosos são muitas, temos muitas. Temos estruturas residenciais, temos estruturas de serviço de apoio domiciliário, mas hoje o debate centra

0: sobretudo em questões mais de caráter social e efetivamente de proximidade. Como seja, por exemplo, ao nível da saúde comunitária, começa-se a falar agora da prescrição social, ou seja, que os profissionais de saúde, médicos e mesmo os enfermeiros, conseguiriam triar melhor a solidão ou ter mais mecanismos para triar a solidão e prescrever a integração dessas pessoas idosas em atividades comunitárias, culturais ou mesmo desportivas. Também o serviço de apoio domiciliário terá que se alargar a uma parte mais mental e sociocultural também. Deverá passar a integrar, ou é tendência que passa a integrar, animadores socioculturais, psicólogos, assistentes de gerontologia, que visem conversar com o idoso, estimular a mente e combater a exclusão e não se limitarem apenas àquelas tarefas que todos nós conhecemos do serviço de apoio domiciliário. Depois, também, aqui também é importante que as autarquias, as freguesias, as próprias câmaras municipais facilitem o transporte a pedido para combater, sobretudo aqui em territórios como o nosso, como o Distrito de Porto Alegre, que é um território caracterizado pela interioridade e pelo isolamento. Este transporte a pedido do próprio visaria combater as barreiras de mobilidade, criando redes de transportes flexíveis e gratuitos, financiados nomeadamente pelos municípios. Também a promoção de programas intergeracionais, com parcerias entre as instituições, por exemplo, de ensino superior, permitindo que estudantes universitários tenham alojamento acessível em troca, por exemplo, de fazerem companhia e apoiarem os idosos. Ou ainda, começarmos a apostar também no co-housing sénior. Isto tem um nome assim um pouco complexo, mas o que se pretende é fomentar alternativas à institucionalização em lares tradicionais, criando pequenas comunidades de habitação partilhada onde os idosos possam manter a sua independência, mas que ao mesmo tempo partilhem espaços comuns e tenham serviços de saúde e atividades diárias. E depois, apostar também na rede dos cuidadores informais, que também é importante valorizar este programa, e ainda as redes de vigilância comunitária, que já temos alguns exemplos, como o apoio 65 da GNR.
1: Muito bem. Muito obrigado, Luís Portilheiro. Vou dar agora a palavra ao Diogo Júlio, outro dos comentadores presentes em estúdio. Diogo Júlio, no seu entender, estão as respostas sociais e de saúde adequadas às necessidades de uma população cada vez mais envelhecida?
2: Bom, primeiro, deixe-me saudá-lo, sim, ao Rui, aos Luíses, que são os dois colegas que já aqui estão connosco, e aos ouvintes que nos ouvem. Bom, nunca há preenchimento total das necessidades, nomeadamente nos idosos e, acima de tudo, numa região, num país, num continente, se quisermos, que cada vez está mais envelhecido. E, portanto, há sempre carências. Agora, a questão que se coloca é se estamos a fazer tudo o que é possível, aquilo que estava disponível já neste momento, para dar resposta aos que temos. E nós temos respostas que são diferentes. Nós estamos, e o Luís falou, o primeiro Luís, o Luís falou na questão das instituições que já temos. E, portanto, nós, em relação à institucionalização do idoso, podemos dizer que não estamos mal, ou seja, temos meios, temos capacidade de alojamento e até técnica que nos permite que os nossos idosos institucionalizados estejam com o mínimo de condições que todos devem ter. A questão que se coloca é aos não institucionalizados e até como é que nós conseguimos, o Luís II também já falou um pouco disso, como é que nós conseguimos garantir o mínimo de condições, as condições de dignidade que o idoso tem direito, sem o institucionalizar. E isso implica ter em conta o que é a nossa realidade. Nós, um distrito como o nosso tem duas realidades. Tem os idosos que estão detectados, muitos deles pela GNR, que é um trabalho muito, muito importante que tem sido feito, e que sabemos que na Serra, nas nossas aldeias, onde é que está o idoso e as condições em que está. E esse...
1: Aliás, esse programa está a decorrer durante este mês.

0: 800 sénior 2026.
1: O censo é importante, nós já conhecemos onde estão. Agora é a outra parte. Como é que nós garantimos ao idoso, à família e à sociedade que ele está bem e a mexer-se e a trabalhar na sua horta e a trabalhar, está melhor do que institucionalizado, mas como é que nós lhe garantimos a ele e a nós que quando a noite cai ele está garantido numa emergência, na doença, como, portanto, e aí entra um outro nível de preocupações e de serviços. O Luís já falou neles, que é como é que nós garantimos que eles possam estar a conviver, ou seja, em segurança até em conjunto, de forma partilhada, com técnicos que os apoiem, e poderem ter a sua vida normal e regular. Eu penso que aí ainda há muito a fazer. Depois, outra questão que se nos coloca é, mesmo no que já temos, ainda falta muito do trabalho, o trabalho integrado de equipas técnicas que procurem dar respostas a problemas que até há pouco tempo nós nem os sentíamos, ou seja, só há problemas quando a gente os detecta. Este problema, o que é que a solidão provoca? O que é que, até do ponto de vista da doença mental, até há muito pouco tempo isto não era assunto. Não era assunto, não é?
2: Começa
1: a ser, e a sociedade tem que encontrar respostas. Não há de ser fáceis, mas o criar de equipas técnicas com, de forma integrada, com técnicos com várias valências, pode ser a resposta para passar não só pelos institucionalizados, mas para garantir também os que estão não institucionalizados. Eu lembro-me, quando, com o Covid, que trouxe coisas más, mas trouxe algumas boas, nós vimos o despontar de um conjunto de animação, se quisermos, animação musical, gente que ia a ler, gente que ia a fazer leitura ou poemas, que partiram para zonas isoladas. Eu penso que esta experiência que foi conseguida devia ser agora alimentada, no sentido de nós termos equipas que possam chegar junto dos mais, junto daqueles que não sequer têm a noção que podem estar em perigo, e os ajudarem a viver melhor. Portanto, eu penso que hoje é muito mais anteciparmos à detecção da doença e procurarmos que a sua vida seja regular e melhor. Depois, é uma questão que é para todos, quer dizer, nós estamos todos a envelhecer e tudo o que façamos agora estamos a fazer para nós. É?
0: Muito bem. Fala-se muito hoje em dia em novas tecnologias. A questão que eu lançava aqui para debate, começo agora pelo Luís Portilheiro, é se a tecnologia pode efetivamente ser uma solução eficaz para apoiar os idosos no combate à solidão, ou se corremos aqui o risco de excluir ainda mais a população que está mais envelhecida, Luís?
3: É assim, a questão dos infoexcluídos não é só para a terceira idade. Há jovens que também são infoexcluídos, ou há pessoas de meia idade que também são infoexcluídos. Efetivamente, temos que começar a encarar esta realidade que a tecnologia vai permitir uma maior proximidade. Não podemos ter técnicos constantemente em São Julião, por exemplo, não é? Ou aqui em Porto Alegre. Portanto, a tecnologia permitirá ao idoso quebrar esse isolamento sempre que necessite. E sim, será uma mais-valia, e por isso é bom apostar também em parcerias como a Universidade Politécnica de Porto Alegre, que pode ser chamada para aqui a trabalhar, a própria autarquia. Estou a falar em Porto Alegre, mas isto alarga-se a todos os outros concelhos, não é? Portanto, é importante que haja esta sinergia e este partilhar de experiências entre todos os serviços. A própria GNR também tem outra capacidade de intervenção no terreno, portanto, e de facilitar essa tecnologia. Também é certo que os idosos, alguns hoje em dia, já têm também o botão de alarme para contactar alguém quando necessitam em situação de emergência, ou que eles sintam que estão em situação de emergência, que também é de valorizar essa questão. Não é preciso que eles estejam efetivamente numa situação de emergência, mas se eles sentem que estão numa situação de emergência, terem alguém a quem possam chamar e contactar, e isso é facilitado pela tecnologia.
0: Muito bem, permitam-me ouvir também aqui o Diogo Júlio e o Luís Margato Pinto sobre esta questão, porque penso que é importante.

0: Se a tecnologia pode ser uma solução eficaz para combater o isolamento, a solidão dos idosos que vivem sozinhos ou isolados, ou se corremos aqui o risco de excluir mais a população mais envelhecida, Diogo?
1: Correr o risco, corremos, e não é, nem sequer é com os idosos. Nós hoje temos jovens, claro, que estão perfeitamente sós, mesmo que estejam no meio do mundo, não é? Hoje isso estuda-se, é já uma doença.
0: Mas
1: é,
0: isso não, eventualmente é por opção,
1: é, não é? Não é por opção, é por vício, é por viciamento.
2: Portanto,
1: a dependência não é que as pessoas queiram, quem se droga, quem fuma o charro, fumou um dia a brincar e depois já não é capaz. Quer dizer, as dependências.
2: Então, uma infodependência.
1: As dependências são sempre complicadas e isso pode levar, inclusive, a um maior isolamento. Agora, compete a todos nós, a sociedade, enquanto a sociedade organizada, que somos todos, encontrar as medidas que minimizem esses riscos e que potenciem as vantagens. Claro, nós estivemos aqui a falar já de uma série de coisas que são vantagens absolutas. Ter o botão, quando se sente em perigo carregar, dá uma sensação ao idoso de segurança, mesmo que... pronto, é fundamental. Hoje há já gente a trabalhar muito. Nós estamos aqui a falar só no institucional. A Cooperativa Operária Portalegrense há 3 ou 4 anos que trabalha, e bem, no sentido de, junto dos idosos, desde ensinar-lhes a irem à net e falar com a família que esteja onde ela estiver, até à participação ativa, ao seu envolvimento, a contar a história deles e a história da cidade a outros. Portanto, há já exemplos bons. Agora, o que é necessário, na minha opinião, e também nas áreas da informática e das novas tecnologias, agora, o que é fundamental é que nós não deixemos que os idosos fiquem amarrados e presos, digamos, a uma tecnologia que os pode isolar ainda mais. E isso depende da sociedade. Portanto, foi aqui levantada uma questão que já é prática nas grandes cidades universitárias. Eu não sei qual de vocês levantou, que é o jovem estudante universitário poder ter habitação a troco de amizade e de amor. É uma situação que... Não, não, é óbvio que não podemos abrir a todas as casas de todos os idosos, a todos os jovens, claro, mas é uma situação, digamos, quase de voluntariado social, que ajuda aos dois, que ajuda aos dois e que faz e que substitui família. Portanto, é a criação do... é o avô que é escolhido, ou a avó que é escolhida e o neto que é escolhido. Este pode ser um caminho. Claro que isto não resolve tudo, mas é no somatório dos pequenos passos que a gente pode fazer a estrada, e precisamos de a fazer, e é com alguma rapidez.
0: Luís Margado Pinto.
3: Bem, em relação às tecnologias, eu acho que, obviamente, e isso tem-se visto por toda a Europa e por todo o mundo, que as tecnologias são importantes naquilo que é o aproximar das pessoas. Porque o isolamento hoje em dia não é só físico. Não podemos falar só de um isolamento físico, pessoal. Temos que falar também, muitas das vezes, esse isolamento ocorre em grupos sociais, no próprio emprego. As pessoas isolam-se e, portanto, é uma questão também, muitas vezes, psicológica. E, portanto, isso ajuda. Eu, por exemplo, eu recordo aqui que o Japão, há uns anos, que iniciou uma situação que aqui aos microfones da rádio pode parecer um bocadinho ridícula, mas no Japão alugam-se pessoas para fazer companhia, e estamos a falar de companhia social, não estamos a falar de outro tipo de companhias, que eu me faça perceber bem. Também temos plataformas sociais próprias para idosos noutros países da Europa, e portanto são situações que são bem-vindas e requerem de aprofundamento. Em relação, por exemplo, o Diogo estava aqui a falar numa situação importante, no papel que a Cooperativa Portalegrense desenvolve em determinadas áreas. Eu tinha falado há pouco nesses grupos sociais e de intervenção cívica, que muitas vezes são extremamente importantes e que carecem de muito apoio, não só por parte das autarquias, mas também por parte do Estado. E falo também, por exemplo, no resto da Boa Vista, aqui em Porto Alegre, falo, por exemplo, também nos Lagoias, falo, por exemplo, também na Universidade Sénior, que também é apoiada por diversas instituições e que tem um papel muito importante, quer no combate à infoexclusão, mas também no combate à exclusão social. Por exemplo, há pouco também se falou aqui um bocadinho nas situações de carência e de debilidade que são identificadas, mas a verdade é que muitas das vezes elas são identificadas, mas depois não há meios. Eu recordo que a Santa Casa da Misericórdia de Porto Alegre tem um apoio domiciliário, um serviço de apoio ao domicílio, com muita dedicação, com muita importância, e que quando falamos na institucionalização das pessoas, não estamos a falar só desculpem-me o termo, do despejar um idoso numa...

0: numa instituição, por exemplo, como é a Santa Casa ou outras casas de apoio a idosos que existem no distrito de Porto Alegre e em todo o país. Muitas vezes estas institucionalizações são a identificação de situações de carência, debilidade, de isolamento e que elas próprias conferem uma solução muito próxima destas pessoas. Por isso é que eu falava há pouco na proximidade. A institucionalização, que é um palavrão, não pode ser visto como um problema, mas sim como uma solução, como um apoio que é prestado não só a idosos, mas a pessoas também de outras idades. Porque esta história de só os idosos é que precisam de apoio ao Campo Misericórdia e que estas instituições só prestam apoio a idosos, é mentira. Apoiam e prestam serviço a gente de todas as idades. E muitas das vezes, e isto também eu gostava aqui de dizer, por exemplo, a Santa Casa da Misericórdia de Porto Alegre tem uma dificuldade tremenda em arranjar gente para trabalhar, porque hoje em dia existe aquele dilema de que apoiar, ajudar um idoso, que é só a questão de dar banho e de mudar a fralda. Não é isto. Não é isto. O apoio ao idoso e um serviço que a Santa Casa presta não é só este, não é só este serviço. É também, e hoje os meios não são os mesmos meios que existiam há não sei quantos anos, estou a falar de meios físicos e de meios de máquinas, de tudo, e portanto acho que devemos pensar a situação de forma completamente diferente. E reitero mais uma vez que estas instituições necessitam de muito, muito apoio, até porque as exigências por parte da Segurança Social são cada vez maiores, exigem-se muitas vezes técnicos, mas depois não há meios para pagar a esses técnicos e não há outros meios. Por exemplo, eu falo no serviço de apoio ao domicílio, nós vemos negros na Santa Casa da Misericórdia de Porto Alegre, por exemplo, para comprar um carro elétrico, para comprar determinados aparelhos e que são uma necessidade a quem presta este tipo de serviços e que muitas das vezes as pessoas não compreendem. E portanto, eu acho que quando se fala, por exemplo, do papel da misericórdia ou das misericórdias, não podemos ver, continuo a dizer, não podemos ver só uma questão de apoio a idosos. Tem que se ver também com o apoio a outras idades e a outro tipo de serviços que as próprias misericórdias desenvolvem.
1: Muito bem, vamos avançar para uma nova ronda. Começo agora aqui pelo Diogo Júlio. Diogo, a questão é a seguinte: se considera que há pouco falava nisso, no aumento da população envelhecida, se considera que o interior do país está preparado para responder ao aumento do número de idosos a viver sozinhos?
2: Eu sinceramente penso que o interior está melhor preparado do que o litoral ou que as grandes cidades. Portanto, aqui nós ainda conseguimos ter aquela relação de vizinhança que permite, que funciona muito como apoio e proteção. E isso é uma vantagem. O que é necessário, na minha opinião, é encontrarmos as formas de apoiar o que já temos e poder desenvolver. Por exemplo, nós não falamos muito aqui, falamos das instituições, mas há o cuidador individual, se quisermos, portanto, que é uma profissão que, eu diria como todas, mas esta é mais, ainda é especial, tem que ter, para além da capacidade técnica, digamos, as condições de gosto pelo que se faz, de amor ao próximo, e que não é, na minha opinião, posso estar enganado, mas daquilo que eu conheço não é minimamente valorizado. Ou seja, mesmo os cuidadores familiares, ou seja, há uma dificuldade enorme para que um cuidador que está dentro da família possa também sair daquela bolha durante algum tempo. Quer dizer, não, eu penso que nós estamos ainda organizados, nós estamos ainda organizados para garantir este tipo de apoio. E isso implica o quê? Implica que continua a haver, e cada vez mais, dificuldades em manter o idoso fora do institucional, digamos, de garantir que até que ele possa estar a ser o dono da sua casa, ter a sua opinião, ter algum poder de decidir. Porque quando nós institucionalizamos o idoso, como é normal, integramo-lo nas regras de um coletivo que o despe de toda a sua personalidade, em alguns casos até o despe do dinheiro que ele tinha para comprar um roçado ao neto. Não, é isto, quer dizer, e eu penso que esta é pensar nesta. Não tem solução, mas o que eu acho é que quanto mais nós pudermos ir discutindo estas preocupações, certa, e até algumas experiências boas, ajudar-nos a encontrar resposta para que colocou, nomeadamente em zonas como a nossa, onde ainda a vizinhança, este conceito de vizinhança ainda permite que o idoso fique em casa e que o vizinho vai lá espreitar.
1: Muito bem, Diogo Júlio, permita-me agora introduzir aqui no debate e chamar também aqui à conversa

0: o Ricardo Romão. Ricardo, muito boa tarde. Para si, ou considera que o envelhecimento da população e o isolamento dos idosos são hoje um dos maiores desafios sociais do Alto Alentejo?
1: Boa tarde a todos. Eu peço desculpa que atrasei-me um pouco em relação a vim-vos a ouvir, já alguma coisa já ouvi, portanto, a ver se não me repito. Saudar aqui a Rádio Porto Alegre e os nossos ouvintes que vão acompanhar deste programa. Bem, eu acho que de facto é um desafio muito grande, porque nós temos um país envelhecido. Isso poderia ser um bom indicador, por um lado, porque a esperança média de vida aumenta e todos nós percebemos isso, mas nós temos uma pirâmide etária completamente desequilibrada e invertida. Esse é o problema. No interior, esse problema agrava-se. Esse problema agrava-se por várias razões. Agrava-se porque há uma migração dos mais jovens para outros locais, portanto nós mantemos aqui uma população muito mais idosa. Eu não quero ser pessimista, eu acho que a tendência vai ser aumentar. Eu acho que nós podemos até pensar, e até algumas localidades, a verdade é essa, que neste momento até se estão a desenvolver com o chamado turismo sénior, não é? Porque se calhar nós pode ser uma oportunidade, porque estas instituições conseguem ocupar aqui um espaço e também ser uma forma de empregabilidade local, de desenvolvimento de comércio e de outras atividades. Agora, qual é o problema que eu acho que existe? Nós temos um país que ainda continua focado nos idosos, num paradigma antigo. E acho que nós não temos evoluído muito nos últimos anos em relação a isto. Não temos acompanhado a tal evolução da esperança média de vida. Porque, hoje em dia, um idoso com 80 anos pode ser perfeitamente um idoso ativo e útil para a sociedade. E nós o que fazemos, muitas vezes, é colocar o idoso numa instituição e isso ser como um fim de vida. E é isso que não pode acontecer. Então, nós estamos a olhar para as instituições como sendo um fim de vida, como sendo uma questão de cuidados paliativos, como sendo uma questão de última opção, e não é isso que deve acontecer. Aliás, há muitos, não precisamos inventar muita coisa, porque no estrangeiro, em muitos países que são mais avançados que nós neste aspecto, há muitos idosos que vivem em comunidades por opção, não é porque a família ali os deixou, por opção, vivem casais, são comunidades idosos que partilham espaços, que se mantêm ativos, e nós temos pouca essa cultura, portanto acho que precisamos aqui...
0: Mas, Ricardo Romão, eu penso que aqui o problema maior são os idosos que vivem sozinhos ou isolados. No Censo Sénior de 2025 foram identificados no Alto Alentejo mais de 2 mil idosos situação. Penso que esse será o problema maior.
1: Exatamente, esse problema agrava-se porque normalmente são idosos também com menor poder económico e menor poder de conseguir aceder a alguma resposta que possam ter. Eu concordo com aquilo que o Diogo dizia aqui, esses idosos no interior, ainda assim, se nós conseguimos que seja mantida ali uma comunidade local, e acho que aí também há um papel muito importante, por exemplo, das juntas de freguesia, das associações e das atividades locais, que podem ser o suporte. Eu ainda há dias, eu não quero particularizar, mas ainda há dias falava com uma pessoa que me contava a história de que tinha colocado um familiar idoso numa instituição por necessidade de saúde, porque houve um problema de saúde qualquer e a pessoa saiu, e um dia foi lá e viu, já depois de estar lá algum tempo, e viu a pessoa de facto numa situação de tristeza e disse à família: eu não vou fazer isso outra vez, eu vou tirar de lá a nossa mãe, foi assim, e vou voltar a colocá-la em casa e eu trato dela. E ele relata-me que passado 3 meses, por exemplo, a família não concordou com isso, passado 3 meses a mãe teve uma recuperação mental, digamos assim, e social maior, porque começou a tratar novamente da horta, começou a ter atividades em casa que fazia com dificuldade e se calhar com algum risco. E portanto, porque a instituição não pode ser uma localização da pessoa e esquecer-se dela. Claro que as pessoas que estão mais isoladas têm esse problema, é um risco que todos nós temos. Há pessoas que querem viver numa grande cidade e querem viver perto do hospital, não é? Para carregar no botão ou no telefone e estarem a poucos minutos do hospital através do INEM. Mas esse problema não se põe só nos idosos, já agora, portanto põe-se nas grávidas, põe-se nos doentes, nos acidentados, qualquer coisa. Portanto, o interior tem esses desafios que não tem as grandes cidades e os centros onde há mais apoio hospitalar, por exemplo.
0: Muito bem. Luís Portilheiro, a desertificação humana do interior, perguntava-lhe se está a condenar os idosos a um isolamento que é inevitável.
2: Já.

0: Já falamos sobre isso aqui, não é? É assim, se, provavelmente agora o Ricardo estava ia nesse sentido. É assim, mais do que se calhar no interior as pessoas estarem isoladas, e o Ricardo falou das pessoas que querem viver na proximidade do hospital, os idosos querem viver que estão mais perto. É certo que os episódios que nós vemos de idosos que morrem sozinhos em casa e... acontecem frequentemente nas grandes cidades, não acontecem no interior do país, não é? Estou a falar do Porto, de Lisboa, outras grandes cidades. Portanto, o isolamento não é só, efetivamente, aqui pela dispersão geográfica. O isolamento tem que ser encarado noutro sentido, no sentido social e da erosão, efetivamente, do território, do tecido social. Ou seja, da falta de proximidade entre as pessoas. Isso sim, mais do que a dispersão. Se a dispersão geográfica já prejudica esse isolamento, também... dispersão das relações interpessoais com os idosos também vai prejudicar esse acompanhamento do idoso. De qualquer forma, não podemos esquecer também, e já falámos das políticas nacionais ou de intervenção nacional, existe o plano de ação do envelhecimento ativo e saudável e existe o próprio estatuto da pessoa idosa. Todas as respostas que tentem ser desenvolvidas terão que fazer o cómputo também destes dois grandes projetos, por assim dizer.
1: Muito bem, eu pegava aqui numa questão que foi aqui levantada pelo Luís Portilheiro, tem a ver com o envelhecimento ativo, fala-se muito disso na atualidade. Luís Margado Pinto, será que o envelhecimento ativo continua a ser mais um conceito político do que uma realidade no terreno?
2: O envelhecimento ativo é um termo que é atribuído há atividades desenvolvidas junto dos idosos, mas que já anteriormente eram feitos, mas se calhar de forma indiferente. Hoje, se calhar, as instituições acordaram um bocadinho também para o que é a prática desse envelhecimento ativo, entre aspas. Mas a verdade é que isso já era praticado. E, por exemplo, isso, não vejo essa situação como um problema, não vejo isso como... vejo isso como uma mais-valia.
1: Muito bem, vamos avançar para o segundo tema agendado para o Real e Político desta terça-feira. Tem a ver com a dificuldade em fixar médicos no Alto Alentejo, que já vem desde há muitos anos. Não é um assunto só de agora. Começo agora pelo Ricardo Romão. Ricardo, a falta de médicos no interior do país é um problema de atração ou de retenção de profissionais?
3: Eu acho que o problema é misto, não é? Portanto, há uma dificuldade de atração de médicos, como há às vezes dificuldade de atração de outras profissões para o interior. Portanto, este é o tal problema do interior. E depois há as questões de, digamos, de carreira e de opção dos próprios médicos, que podem ter mais capacidade de desenvolver a sua atividade em centros...
1: Já agora perguntava-lhe, na sequência do que está a dizer, se considera que, em particular o Alto Alentejo, mas também outras regiões do interior do país, estão a competir em desigualdade com os grandes centros urbanos e com o litoral nesta questão da fixação ou retenção de médicos.
3: Quer dizer, acho que estão a competição é porque o esvaziamento do interior de uma série de atividades condiciona a opção familiar, até é um pouco isso, não é? Portanto, as pessoas muitas vezes não ficam, não é porque não tenham condições, até há muitas câmaras municipais que facultam casas para os médicos, há várias medidas que não, e não são essas que muitas vezes que se percebe que vão fixar as pessoas, as rendas se calhar até são mais baixas e tudo mais. Agora a questão é que no caso dos médicos em particular, nós temos aqui duas situações. Temos os médicos de carreira médica, portanto, que têm uma remuneração, nomeadamente no Serviço Nacional de Saúde, que é igual seja em Lisboa, ou em Porto Alegre ou em Bragança, e aí O condicionamento é esse e depois tem a prestação de serviços, em prestação de serviços em hospitais vários, em clínicas e nos hospitais privados. E já agora introduzo isso, esse eventualmente também é um problema em Porto Alegre, nós temos pouca resposta privada hospitalar e isso também

0: limita o acesso na saúde a algumas áreas em Porto Alegre, portanto, e todos nós sabemos disso, porque quando precisamos de um serviço que no Serviço Nacional de Saúde esperamos muitas vezes meses, conseguimos obtê-lo no serviço privado, e para isso temos que ir a Lisboa, a Coimbra, ao Porto, seja o que for. Portanto, nós temos essa limitação. Agora, a atração dos médicos é essa, portanto, há médicos que fazem aqui o internato, inclusivamente. Nós temos condições e temos até carreiras que se começam aqui e penso que são reconhecidas tecnicamente, mas depois o problema é na hora de optar pela carreira profissional aqui ou lá fora dá mais condições, então as pessoas optam por não vir a Porto Alegre ou então vir e vir a fazer uma prestação de serviço uma vez por mês, uma vez por semana, seja o que for.
1: Muito bem, Luís Portilheiro, recordo que temos em cima da mesa para debate o tema relacionado com a dificuldade em fixar médicos no Alto Alentejo. Luís Portilheiro, estamos aqui perante um problema que é regional, uma consequência de opções nacionais de política de saúde.
2: Bom, o Alentejo ou o Distrito de Porto Alegre pode eventualmente estar prejudicado nessa facilidade de acesso aos profissionais de saúde. Mas este é efetivamente um problema nacional, não é um problema só de Porto Alegre. A própria Lisboa tem dificuldade em fixar os médicos pelo custo da habitação, por exemplo, não é? Portanto, há que encarar este problema como um problema nacional, efetivamente, e tentar valorizar estas carreiras de modo a se tornarem atrativas e fazer com que os profissionais de saúde pensem efetivamente em apostar quer no interior, quer mesmo em algumas zonas do litoral que também padecem do mesmo problema. Nós aqui estamos a ver o Distrito de Porto Alegre e efetivamente aqui também temos que ver que quando falamos de fixar o profissional de saúde, não estamos a falar só em fixar o profissional de saúde. Se queremos fixar o profissional de saúde, temos que também encontrar medidas que permitam a integração familiar desse profissional de saúde, não é?
1: Mas há alguns municípios do Alto Alentejo já o fazem.
2: Sim.
1: Com oferta
2: de qualquer forma. Mas a questão não é só a habitação, não é? A questão também é haver uma bolsa de emprego para os cônjuges, porque se o cônjuge não tiver emprego aqui, o cônjuge não é obrigado a ser da área da saúde, pode ser de uma área qualquer da engenharia que não existe aqui no Distrito de Porto Alegre. Também haver uma rede de cuidados e de educação garantidos para, se tiverem filhos, possam aceder às creches e aos jardins de infância e à educação pré-escolar. E, eventualmente, até mesmo incentivos à natalidade majorados, que já existem também em algumas zonas do país. E depois, a questão da habitação. A questão da habitação tem que ser habitação condigna. Também não pode ser um estúdio qualquer, tem que ser efetivamente uma habitação. Hoje também se começa a falar da questão de passar do alojamento temporário ao património, por assim dizer. Haver um contrato de permanência com opção de compra dessas casas a um valor mais acessível ou mais facilitado, dependendo do número de anos ou exigindo o mínimo de número de anos de fixação. E pronto, basicamente é o que penso desta situação.
1: Muito bem, já o vou chamar a debate mais à frente com outra questão, mas pegando aqui numa deixa do Luís Portilheiro, Luís Morgado Pinto, a questão é: o principal obstáculo para a fixação de médicos no interior do país, e em particular no Alto Alentejo, é a falta de incentivos financeiros ou a ausência de condições profissionais para os familiares desses profissionais de saúde?
3: Vamos lá ver, o problema que se levanta em relação a esta situação e em concreto aos médicos, é um problema que afeta todas as outras profissões, quer dizer, isto. E nós não podemos encarar o interior como todo por igual, porque as necessidades de Porto Alegre são diferentes das necessidades, por exemplo, de Castelo Branco. Há interiores, por exemplo, nas zonas limítrofes das grandes capitais, por exemplo. O interior não é só o facto de fisicamente estarmos aqui um bocadinho mais distantes da capital. Tanto acima como a Câmara Municipal de Porto Alegre já têm desenvolvido

desenvolvido medidas para a atração e têm sido benéficas, têm sido positivas e têm dado visibilidade portanto, àquilo que são as necessidades, portanto, têm colmatado de alguma forma aquilo que são os problemas nessa área. Se são suficientes, ainda não, mas nós também não podemos obrigar ninguém a acorrentar as pessoas para virem trabalhar para aqui. Isto é uma questão de opção e é uma questão de mentalidade, é uma questão de fazermos uma promoção daquilo que são os nossos meios, daquilo que é o nosso meio físico, o nosso meio social e o nosso meio humano. Agora, em relação às medidas que poderão ser aplicadas, é assim, pum, eu acho que hoje já se faz uma majoração salarial, acho que hoje já se pode fazer uma redução,

0: para uma zona limítrofe da grande capital.
1: Portanto... Luís Morgado Pinto, há aqui uma medida que eu estava-me a lembrar desta situação, penso que não foi aplicada até hoje, nem sei de que forma é que isso pode ser feito, mas o que eu queria aqui falar era aplicar como medida para fixar médicos no interior do país a progressão mais rápida na carreira.
2: Exatamente, temos que falar na progressão, temos que falar na valorização, na formação dos próprios médicos e, portanto, isso tudo deve ser valorizado e tido em conta, tal como o Gabriel disse, e acho que hoje em dia há medidas e nesse sentido. Depois também temos um problema, que é assim, as pessoas quando votam para mudar não querem que as coisas continuem na mesma, não é? Portanto, nós se mudamos de governo, se mudamos de ministro, e depois há outra, temos que dar estabilidade governativa e temos que permitir aos ministros que fiquem o tempo suficiente para implementar reformas e implementar mudanças. Porque senão andamos a trocar de ministros, de secretários de Estado, e se não houver reformas até no próprio Ministério, como esta ministra quer fazer, vamos ter sempre os velhos interesses instalados dentro do setor. E depois nós temos que ver também, por exemplo, podemos ter o Serviço Nacional de Saúde. Nós temos de perder esta ideia e este velho clichê de que os privados não prestam, ou que só recorremos aos privados quando o setor público estiver esgotado. O Serviço Nacional, o Sistema Nacional de Saúde tem que ser complementarizado pelos dois setores, tanto o privado como o público e também pela parte social das outras instituições. E, portanto, temos que perder este velho clichê e tentar juntar dentro do Sistema Nacional de Saúde, estes vários setores e permitir que o direito à saúde não seja um problema consoante o código postal da pessoa. E, portanto, isto tem que parar e, portanto, temos que fazer as reformas necessárias, mas também temos que perder a mania de tentar descodificar aquilo que são políticas de direita ou políticas de esquerda. Obviamente, se as pessoas mudam, é porque querem mudança. E, portanto, não podemos, cada vez que há uma mudança ou cada vez que há uma tentativa de reformulação até dos próprios ministérios, como eu já disse, esta ministra quer fazer na junção de várias instituições dentro do próprio ministério, de encarar nisso depois logo como um problema e agora o que é que acontece aos funcionários e agora o que é que acontece aos... Se era um benefício do utente, e se está aprovado, acho que temos que dar o benefício da dúvida à própria ministra e ao próprio governo.
1: Muito bem. Diogo Silva, a Comunidade Intermunicipal do Alto Alentejo e a Unidade Local de Saúde do Alto Alentejo têm vindo a promover algumas operações de charme, trazendo jovens médicos ao Alto Alentejo para mostrar as potencialidades do território, isto com o objetivo de tentar atrair esses jovens médicos para o interior do país e em particular para o Alto Alentejo. De qualquer modo, a pergunta não tem a ver propriamente com estas operações, com esta operação de charme, era só para fazer aqui um enquadramento. A questão é se as faculdades de medicina devem ter um papel mais ativo na aproximação dos futuros médicos aos territórios do interior, ou acha que não se devem de imiscuir nessa questão?
3: São duas questões seguidas. A primeira, o que está a ser feito aqui. O que está a ser feito aqui é preciso que nós tenhamos todos a noção. É uma ação meritória, um esforço grande, é tratar a doença grave, mortal, com aspirina. É disto que estamos a tratar. Porque eles vêm para aqui, até conseguimos ganhá-los porque têm o melhor ambiente e temos as terras mais bonitas e temos um património conservado e temos. E eles até cá estão no primeiro ano. Mas depois dizia que o nosso colega, e bem, é que aqui é diferente. Ou os médicos ganhavam o dinheiro necessário para terem uma vida digna e não precisarem de mais nada, não precisarem de ir a fazer umas horas ao outro lado, ou precisam. E aqui vão aonde? Até nisto. Onde é que o médico que venha aqui de corpo e alma para o hospital, mas que tenha que reforçar o salário, onde é que vai? Quer dizer, onde é que está? Até nisto estamos mal. Eu penso que as nossas regiões e o interior não têm que pedir esmola, mas têm que fazer uma coisa que eu ouvi já há muitos anos, uma pessoa que eu sou isento de dizer isto porque não gostava muito dele, que era o Calha, que dizia que nós devíamos ser tratado, a interioridade devia ser tratada como a insularidade. Portanto, e se não resolvermos isto é políticas nacionais, nós nunca vamos ter, porque estivemos aqui a falar, o Luís dizia bem, as medidas que que existem para os médicos é só se for

0: o cônjuge médico e os filhos médicos. Quer dizer, porque senão o problema coloca-se. Ele está aqui, até pode ter um ordenado principesco, mas todos os outros não estão. Depois, os filhos dos médicos também querem estudar e podem não querer estar no Politécnico, podem até querer ir para Coimbra. Bom, e aqui é logo outro problema. Até vão como? Levam um carro, o pai leva-os lá, ou vamos levá-los ali àquela zona de Torres Novas. Há uma série de coisas que nós ainda não temos e que têm que dar lastro a estas medidas depois de atratividade dos médicos. Uma outra questão, que eu acho que foi o Ricardo que colocou aqui. Hoje, até com a informática, com estes meios, até era possível. Mas um médico que venha especializar-se em Porto Alegre, eu lembro-me disto, é das parturientes. Se não fizerem não sei quantos partos, as mãos começam a tremer. Tem que ir, pelo menos, fazer alguns partos fora. É possível que algumas coisas agora com as novas tecnologias possam levar a que um médico aqui, um médico ou outro técnico qualquer, continue a progredir na carreira, continue a ter desafios, mesmo tendo em conta a nossa baixa densidade populacional. Todas estas questões são colocadas. Depois colocou-me a questão das faculdades. Eu sinceramente penso que as ordens, todas elas, e as faculdades, não devem mandar nas pessoas, ou seja, devem, as ordens são feitas para garantir a deontologia da sua profissão e ponto. Quer dizer que não devem imiscuir-se se a gente deve ter ou não medicina em Évora. Portanto, o que deve marcar termos ou não medicina em Évora, estou a falar em Évora porque nós estamos aqui a ver que a nossa Universidade Politécnica a candidatar-se a isso, mas essas questões de definir o número mínimo, que eu, do ponto de vista da profissão, até percebo que quanto mais houver, é o mercado, não é? Quanto mais oferta houver, mais baixa a mercadoria, mas tem que ser encarada de um ponto de vista de Estado e não de corporação. Ou seja, estamos a falar dos médicos, mas até podemos falar dos empregados de escritório, não é isso? Portanto, as políticas nacionais têm que ser encaradas para o território e nós temos que ter esta noção, ou seja, o Estado também tem, o Estado Central tem que ter esta noção nossa, e nós às vezes também não ajudamos muito a bater o pé, é que nós, quando pedimos coisa, quando a gente quer uma política de interioridade, não estamos a pedir subsídios, estamos a pedir direitos, estamos a querer competir com os outros por estas coisas que dificultam a atratividade. Nós temos a melhor solo, a melhor terra, a melhor água, mas falta o resto. Portanto, eu penso que temos que encontrar formas e independentemente do partido que está no poder ou da ministra ou do ministro, quer dizer, o que nós temos que ter é, também na saúde como noutras áreas, políticas que tenham em conta todo o território e que não sejam políticas prontas a vestir para todo o território, que tu também dizias, cada território tem que vestir o seu fato, tem que ter o seu fato à medida.
1: Políticas específicas.
2: Gabriel, deixa-me só dizer uma coisa. O Diogo tocou numa coisa, isto é um bocadinho aquele velho discurso de esquerda muitas vezes, eu não sei o que é um ordenado principesco. E o que eu acho é que qualquer médico tenha amor à profissão, por exemplo, temos aqui o Ricardo Romão, que é médico veterinário, quer na área dele, quer na área da medicina, quer até na minha área, por exemplo, na parte da hotelaria. Nós, quando desempenhamos funções, seja na área em que seja, nós gostamos é de ter meios. Ter meios para exercer condignamente a nossa profissão. E se estamos a tratar, por exemplo, na área da saúde, se nós estamos a tratar do próximo, gostamos de ter os melhores meios e a melhor forma de tratar essas pessoas e consoante o problema de cada um, não é? Portanto, eu acho que aqui nós temos que perder esta mania que quem tem, um médico tem que vir aqui para o interior ou tem que vir para Porto Alegre, tem que ganhar milhares. Não é essa a situação. Tem que ter condições de vida. Tem que ter condições com qualquer outra pessoa e em qualquer outra área.
1: E se vier, tem condições de vida, tem meios para exercer a profissão?
2: Eu acho que tem, até porque é assim, a parte da... Acho que aquilo que não podemos descurar é a parte da formação e que há bocado o Gabriel chamava a atenção para isso, que era a progressão e a parte da formação na carreira de um médico. E obviamente isso tem que ser tido em conta. Agora, não podemos é limitar ou sobrecarregar de tal forma uma pessoa que não tenha tempo depois para tudo o resto, nem tenha para a família, nem para a questão da formação e da valorização profissional.
1: Muito bem, Luís Portilheiro, há pouco o Diogo Júlio falava aqui na questão de opções nacionais de política de saúde, penso que é isso. A questão que eu agora lhe fazia, pegando aqui nesta deixa do Diogo Júlio, é se o Luís Portilheiro considera que este problema, esta dificuldade em fixar médicos no interior do país, porque digamos que isto é um problema transversal a todo o interior do país, se considera que é uma consequência de, efetivamente, de opções nacionais de política de saúde?
3: As opções políticas.

0: políticas na área da saúde já se arrastam há algum tempo, não é de agora. Os problemas do Serviço Nacional de Saúde não surgiram agora, não é? Já se arrastam há vários anos, não é? Isto tem a ver, primeiro que tudo, com o número de cláusulas que existia nas faculdades de medicina, não é? Que eram, estão-se a ver que eram insuficientes para a realidade do país, não é? Daí necessitarmos que venham médicos também do estrangeiro para cá. Depois tem a ver com as especialidades. Nós também não podemos obrigar um médico, independentemente de estudar em Coimbra, Lisboa, no Porto ou em Trás-os-Montes, que seja obstetra ou que seja pediatra, não é? Portanto, eles também têm esse livre-arbítrio para escolher a especialidade. Havendo casos em que há especialidades que faltam mais médicos do que outras onde faltarão menos, não é? Portanto, isto tem que ser um problema efetivamente encarado como um desígnio nacional, tentarmos resolver esta situação sem estar aqui a apontar as culpas a este ou àquele. Não, penso que a saúde era daquelas matérias que era necessário um pacto de regime, efetivamente, se calhar como na educação, para resolvermos de uma vez este problema, não só. Porque não se trata só da fixação, trata-se efetivamente dos recursos humanos que temos, de enfermeiros, de médicos, de fisioterapeutas, de terapeutas, de analistas. Há uma série de constrangimentos ao nível da saúde e isto tem que ser encarado de outra maneira. Por exemplo, esta situação não se coloca, estamos a falar do interior, mas a região de Leiria Oeste, que também não é propriamente interior, também tinha este problema com a fixação de médicos. E para facilitar, que já falou aqui o Luís também desta situação da especialização, criou um protocolo de vínculos mistos com os hospitais universitários de Coimbra e de Lisboa, onde os médicos dividem o tempo entre a prática, e o Diogo também falou por causa dos obstetras, por exemplo, não é? Os médicos dividem o seu tempo entre a prática clínica na periferia e a investigação especializada nos grandes centros urbanos, eliminando o receio do isolamento técnico, que é outra questão que eles também terão, não é? Porque o Diogo também falou, e bem, que interessa a um médico vir para aqui se demora 3 horas ou 4 horas a chegar a Coimbra, não é? A Lisboa chega mais perto, mas ele pode não ter mais facilidade porque tem família em Coimbra ou tem mais referência em Coimbra e ir para o Hospital Universitário de Coimbra. E efetivamente as acessibilidades daqui para Coimbra ou daqui para o Porto são diferentes daquelas para Lisboa, não é? Portanto, tudo isto carece de uma discussão séria a nível nacional e evitarmos andar aqui no passa-culpa, porque isso realmente não resolve o problema nem da interioridade, nem da falta de técnicos de saúde na área da saúde.
1: Muito bem.
2: Gabriel, deixa-me só dizer uma coisa. Eu acho que é assim, nós estamos aqui a tocar muitas vezes sempre na mesma tecla e parece que nós somos aqui uns coitadinhos que não temos saúde ou que não temos acesso às respostas que muitas vezes temos para os nossos problemas. Eu quero dizer uma coisa, não há solução possível na área da saúde se o próprio Ministério não for organizado. Se nós continuarmos a assistir à desorganização que temos, à sobreposição de tarefas, de competências de algumas instituições dentro do próprio Ministério da Saúde, nós vamos andar aqui o resto da vida sempre a dizer a mesma coisa e não solucionamos.
1: Oh, Luís, eu não lhe quero quebrar o raciocínio, de qualquer modo, a pergunta que tinha para lhe fazer nesta ronda ia exatamente ao encontro do, penso eu, do que estava a falar. Uhum. E a questão tem a ver com se considera que o Serviço Nacional de Saúde está a falhar na sua missão de garantir a igualdade no acesso aos cuidados de saúde entre o litoral e o interior do país.
2: Eu acho que falha mesmo por aquilo que eu estava a dizer, porque não há organização, porque as medidas elas estão pensadas, tendem a ser postas em prática, quer pela parte governamental, quer depois por parte das autarquias e das próprias unidades locais de saúde. Aquilo que não há é organização, e é isso que mata muitas das vezes aquilo que são as políticas de saúde, porque não há organização. E esse é o principal problema que eu identifico nesta área.
1: Diogo Zulio, sobre esta questão que está em cima da mesa, o SNS está efetivamente a falhar na sua missão de garantir igualdade no acesso aos cuidados de saúde entre as regiões do litoral e do interior do país?
3: O SNS, nesse aspecto, está a repetir, ou está a seguir muito do que sempre houve, que é as diferenças entre o litoral e o interior, que não temos sido capazes de belar. Mas

0: Concretamente, em relação à política de saúde, quem sou eu para dar conselhos? Mas eu penso, e tenho ouvido muitos médicos que também se preocupam, alguns nossos conterrâneos que se preocupam e que põem a questão que devíamos ter um ou dois centros de excelência e garantir a forma de todos lá chegarmos. Porque não é possível ter um centro de excelência, sei lá, cardiovascular em Porto Alegre. Se for só para Porto Alegre.
1: Mas antes isso acontecia com o IPO.
0: Mas o fundo é dois ou três grandes centros de influência e depois termos as formas de chegar a todo lado. Porque mesmo, às vezes, a distância que chegamos ao hospital, muitas vezes é a sensação que não é real. Muitas vezes, nós a chegarmos a Évora, se tivermos os meios, não demoramos mais do que em Lisboa, de pontos de Lisboa para um hospital central. Não demoramos. A sensação que temos é que estamos a 100 quilómetros. Ou seja, o que é necessário é que nós possamos organizar-nos de forma a que toda a gente tenha acesso. É óbvio que depois quem está lá ao pé do Santa Maria há de sempre demorar menos do que nós.
2: Se a espera for de 14 horas...
0: Mas se for de 14 horas ainda os apanhamos.
1: A distância geográfica daqui para Évora é grande, mas a saúde, temporal, a
0: saúde
1: é menor.
0: É óbvio que nós temos outras áreas. A gente, muitas vezes, estamos com esta questão de saúde, porque a saúde vive muito das sensações. Nós ouvimos dizer 14 horas no barreiro, morreu não sei quanto tempo. E isso mexe connosco, mesmo que muitas vezes seja mais percepção inventada do que real. A gente sabe que é muito real.
3: Nós temos um problema de sociedade e até mesmo na comunicação social, porque rende mais dar aquilo que é disfuncional e aquilo que é negativo do que aquilo que é positivo. Há um erro e essas disfuncionalidades existem, por exemplo, quer no Hospital de Porto Alegre, quer no Hospital de Santa Maria, isso é igual. Agora, nós temos uma mania, e as redes sociais também empolgam muito isso, é que cada vez que algo corre mal, nós vamos a correr até ao Facebook, escarrapanchar lá tudo e dizer que o Hospital de Porto Alegre é um matadouro. Esquecemos muitas das vezes os serviços de excelência que são praticados neste hospital e até pelos... Nós temos é que ter os meios. Eu não considero... Eu acho verdadeiramente escandaloso nós termos alguém que precise fazer uma prova de esforço físico em Porto Alegre, no Hospital Porto Alegre, ter que se deslocar a Elvas, porque há não sei quantos meses, ou se calhar há mais de um ano, que a porcaria da máquina, desculpem-me o termo, está avariada e ninguém faz questão de identificar o problema. O problema está identificado, requer a solução e não solucionam. E depois já viu, isto é que traz encargos, quer para o próprio Ministério, quantas pessoas vão daqui a saúde ou quantos... Qual é o montante final dos encargos que o próprio Ministério sustenta ao ter que deslocar não sei quantas pessoas todas as semanas para irem a Elvas fazer a prova de esforço físico, se não seria mais rentável mandar arranjar ou comprar uma máquina nova para Porto Alegre? Isso é que deve ser equacionado e a própria unidade local deve... Mas como isto é um exemplo entre muitos. Portanto, é essa tal falta de organização e de racionamento de meios que não existe e que eu acho que deve ser combatida.
4: Diogo Júlio, pode prosseguir.
0: Só continuar. Eu penso que o Luís está a dizer coisas que nós, assim, todos comungamos. A falta de organização tem que ser superada, mas há coisas que nunca foram. Por exemplo, nós temos dois hospitais distritais. Estamos a falar de Elvas. Nós temos um hospital. Nós, este distrito de 150 mil habitantes, temos o Hospital Distrital de Elvas e o Hospital Distrital de Porto Alegre. E possivelmente com carências num e noutro. Não é preciso irmos pensar nos... Bastava... Comecemos por pensar aqui ao nosso nível, ao nosso patamar. Portanto, isto é uma das questões que temos, mas depois temos outras que criam insegurança nas pessoas. E às vezes é só mesmo da forma de comunicação. Nós tivemos há pouco tempo, aqui na cidade, um movimento forte, e ainda bem que temos, aliás, hoje está a decorrer uma
4: Assembleia Municipal extraordinária sobre a matéria.
0: A mobilização das pessoas resolveu. Muito do que ali está é por insensibilidade. É por insensibilidade pura e dura. Quer dizer, se havia condições para chegar ao consenso que se chegou, que é criarmos um médico na carreira, mais um na carreira, e continuar com o outro que estava, que era querido pelas pessoas. A forma, às vezes, como comunicamos, a forma como nos tratamos a nós próprios, muitas vezes também ajuda. Agora, isso não é tudo.
4: Está a dizer que houve falta de algo nesta matéria, da reorganização do serviço de oncologia da ULS Alto Alentejo.
0: Não é falta de diálogo, é mesmo de juízo. Quer dizer, porque a gente até vimos o coisa.
3: Muitas vezes também a interpretação que se fazem das coisas.
0: Certo, mas eu até mesmo às vezes, a gente da comunicação, ou aqui também ajudamos, eu nunca mais, eu não esqueço. O bispo anterior, quando cá chegou, começou a levar pancada logo quando cá chegou, a partir da rádio,

0: por uma coisa que disse, que era uma coisa tão simples como pensava que o semeador era uma estátua de 3 metros e era ali um homem pequenino. E a partir daí foi o Jesus. Depois, a coisa, nunca mais ninguém se lembrou disso. Né? Lembro. Muitas vezes a forma como a gente comunica, como põe as coisas, também ajuda. Mas há outras que não dependem de nós. Quando, há questões que têm que ser do todo nacional e, acima de tudo, olhando para os territórios, fazendo-lhe o fato à medida. E esta é uma questão que nós não temos essa prática. Quer dizer, nós é pronto a vestir. É, o fato, olha, eu sou gordo, não posso vestir o que o magrinho veste. Quer dizer, fico mal. E esta parte nós não temos sabido. Isto leva a outra questão que um dia vamos aqui discutir, que tem a ver com o Alentejo e com a regionalização.
1: Ricardo Romão, também sobre esta questão entre diferenças nos cuidados de saúde, no acesso aos cuidados de saúde entre litoral e interior. No seu entender, considera que as pessoas no interior do país são penalizadas no acesso à saúde não têm, digamos que, os mesmos cuidados, o tipo de acesso aos cuidados de saúde?
2: É assim, nós estamos aqui a falar da saúde em específico, mas há outras carências noutras áreas, não é? Sei lá, vou dar um exemplo, que é a questão do tribunal em Porto Alegre, um exemplo. Portanto, as carências são a vários níveis. É claro que a saúde nos afeta individualmente, é uma coisa que nós todos, aliás, foi isso que fez mobilizar este grupo, por exemplo, em relação às questões da oncologia. Mas as carências são variadas, porque isto tem a ver com outro tipo de discussão que se calhar dava outro programa, que é a questão da interioridade, que já falámos aqui também várias vezes e vamos sempre bater no mesmo, não é? Porque é que os médicos não vêm e porque é que não fixamos e porque é que não temos serviços, mas de facto as pessoas têm esse prejuízo, digamos assim. É claro que é tudo relativo, não é? Ou seja, eu posso, aquilo que estávamos a falar, eu posso estar no centro de Lisboa, não é? Viver em Alvalade e estou a 5 minutos do Hospital de Santa Maria, mas chegar lá e tiver uma fila de 14 horas de espera, eu demoro menos. Eu em Porto Alegre, já disse isso várias vezes, há amigos meus que moram em Lisboa, eu, por exemplo, quando tinha filhos menores, eu nunca tive mais de 10 minutos à espera para eles serem atendidos, porque nós tínhamos um serviço de pediatria a funcionar quase de imediato, porque não tínhamos espera. Agora, o problema é aquilo que o Luís estava a dizer, é nós termos serviços e meios que consigam, por um lado, dar respostas que nós não temos aqui. Sei lá, vou dar um exemplo que todos conhecemos, o Hospital de Porto Alegre sistematicamente não tem um oftalmologista, por exemplo. Não tem oftalmologista ao fim de semana. Não sei se agora é assim, posso estar enganado. Sim. Ou seja, eu conheço vários casos de pessoas que tiveram acidentes de uma pedra que entrou para dentro do olho e não sei o quê, e tiveram que ir para Lisboa por causa de uma coisa que podem ter dano, digamos assim, por coisa não ser resolvida. Ou seja, nós precisamos de manter os serviços mínimos que depois atendem uma população que é muito dispersa. Portanto, sei lá, é diferente eu estar em Porto Alegre e poder deslocar-me ao hospital ou uma pessoa que está no Gavião ter que vir para Porto Alegre, não é? Portanto, e esse custo é o tal custo diferenciador que o Diogo falava, de eu se calhar necessitar de acautelar o transporte de doentes, acautelar os mecanismos de espera, porque há pessoas que vêm do Gavião para Porto Alegre para fazer uma consulta simples e passam aqui um dia inteiro. E quanto é que isso custa à pessoa, quanto é que isso custa à ambulância que está à espera e por aí dentro. Portanto, e aí é o tal racionalizar dos serviços. Se calhar, às vezes, seria mais útil a pessoa que está no Gavião ir para Abrantes, por exemplo, e esse tipo de operacionalidade, ou então estar aqui ou estar em Elvas e ir para Badajoz, porque também há esta questão transfronteiriça. E este problema que nós temos já agora da interioridade, nós temos sempre pô-lo numa escala maior, porque neste momento nós temos esse problema da portugalidade, não é? Porque neste momento, como nós sabemos, os médicos, e não são só os médicos, mas os médicos também, em grande parte emigram porque vão procurar melhores condições, porque mesmo dentro do país também não as encontram. E quem diz os médicos diz todas as outras profissões qualificadas. E portanto nós, eu tenho muita curiosidade, e nós daqui a 30 anos, se calhar é que poderíamos estar aqui a discutir estaremos de certeza discutir, por exemplo, qual foi a modificação eventual que aconteceu em relação ao Hospital Central do Alentejo. O que é que isso vai... Ainda ninguém percebeu, ainda ninguém conseguiu perceber o que é que aquilo significará para o Alentejo.
0: Se traz mais ou se
2: ainda leva. Ninguém saberá se o curso de medicina em Évora avançar como todos aguardamos. Será que isso é transformador? Se calhar é. E essas que são as medidas de fundo que podem muitas vezes impulsionar. Por exemplo, o caso da universidade. E já falámos aqui dos números claus, a questão das ordens, mas também já agora isto tem que ter um racional de dimensão. Porque um médico, a ser

0: armado custa 150 mil euros ao erário público, e depois se calhar vai acabar o curso e vai trabalhar para a Inglaterra ou para outro sítio qualquer. Portanto, é esse racional. Mas a questão é que, além de Lisboa, não existe nenhuma universidade a formar, agora é o Algarve, mas o Algarve é uma questão particular. Mas quer dizer, nós temos a intenção de Évora é também da fixação. Agora, a pergunta é, será que esses médicos se vão fixar em Évora? Eu acho que isso não vai fazer diferença.
1: Muito bem. Se na Covilhã se fixa, na Covilhã.
2: Muito bem, não temos tempo para mais. Vamos avançar para as notas finais. Tenho aqui 2 minutos disponíveis para cada um. Começo aqui pelo Diogo Júlio. Notas finais, Diogo.
3: Olha, então vamos começar pelas positivas. A Baja volta a Porto Alegre, portanto, Porto Alegre volta a ser a capital de todo o terreno, é assim desde 1987 e costuma ser um dos dias, nós costumávamos dizer que era um dos 4 dias de cidade que esta cidade merecia. Depois uma segunda que faltou na última semana por esquecimento, mas cá vai hoje, o Atlético Clube de Arronches voltou às provas de futebol sénior depois de 22 anos de paragem. E voltou, e penso que é importante para as pessoas da Arronches e para os jovens da Arronches, já jogaram 2 vezes e perderam sempre acima de 7, mas é importante...
2: Não, 2 vezes 7.
3: Pronto, mas o importante não é os 7 ou os 8, o importante é que pela primeira vez são jovens da terra...
0: É o derby.
3: No último foi o derby. O último que se jogou tinha sido no Pelado e ainda com pedradas lá para dentro. Mas para dizer o quê? Estes jovens são filhos da escola, começaram pela escolinha, chegaram agora a séniores e, portanto, são os filhos dos arronchenses. E é bonito voltar a ter futebol com os pais a irem ver os filhos, que quando eles andavam da terceira divisão já não era assim. Geralmente os pais da Arronche iam ver os filhos jogarem Monforte e jogavam, digamos, os profissionais da bola. Uma terceira... O Festival Terras Sem Sombra está a passear-se pelo distrito de Porto Alegre, esteve já em fronteira, penso que na última semana, e vai estar neste fim de semana em Porto Alegre. Vale a pena. Eu, a última vez que tive, não foram estes, tinham sido...
2: Oh, Diogo, eu peço desculpa, tenho que ser mais rápido, senão depois não temos tempo.
3: Não se esqueçam de ir hoje não lhe dou domingo. Não dá tempo? Então agora os pontos negativos. O ponto negativo, o assalto à Rádio Universidade da Associação, da Académica de Coimbra, por um bando de, eu diria, de labregos esfiados por 2 vereadoras. O orçamento do
4: Estado...
3: Duas deputadas. O orçamento, se calhar também lá havia uma vereadora, mas eu sei que era deputada. O orçamento do Estado apresentado pelo Governo, que consegue reduzir a verba para a saúde e aumentar a da guerra. Portanto, é um governo à medida, é um orçamento à medida do Governo. E depois um último ponto, que é o facto de ter sido atribuído o Prémio Nobel a quem foi, ainda nos dá alguma esperança que o mundo pode ter futuro.
2: Muito bem, Ricardo Romão, vamos avançar, temos que ser mesmo rápidos.
0: Eu vou dar aqui um ponto positivo e negativo em simultâneo a um evento, e eu estou a dizer que acompanhei, como alguns conheciam. O exemplo que houve esta semana da Feira do Livro em Porto Alegre, que eu acho que é um evento muitíssimo importante, sobretudo para tentar cativar as pessoas em geral, os jovens em particular, em relação à leitura. Tivemos aqui uma série de autores e acho que é meritória a organização. Depois, eu tenho sempre pena que essas atividades sejam pouco participadas. Esse é o problema. Portanto, são atividades, obviamente, podem não ser atividades de massa. Eu às vezes vou à biblioteca assim a correr e vejo sempre lá muito pouca gente, é o exemplo. A questão cultural em Porto Alegre existe, mas não é tão massificada como nós gostaríamos que fosse. Tá bem? E, portanto, eu acho que havia aqui uma necessidade também de trazer, muitas vezes, os universitários que estão em Porto Alegre para estas atividades, que se calhar podiam trazer também outras pessoas, portanto é mais fácil cá trazer os universitários para uma festa à noite ali na Praça da República e mais difícil trazê-los para um ambiente de cultura ou de uma feira do livro, e eu acho que isso faz muita falta ao país e faz muita falta a Porto Alegre. Mas o evento é muito meritório que seja dito.
2: Já terminou? Muito obrigado. Luís Portilheiro.
1: Só referir que hoje, terça-feira, dia 13 de outubro, Elvas recebeu a 3ª edição do Fórum de Cibersegurança da Administração Local, dedicado a preparar as autarquias para prevenir e responder a incidentes informáticos. Uma referência também à Baja de Porto Alegre, que arranca nesta quinta-feira, salvo erro, com 441 inscritos, que representa o número mais elevado dos últimos 20 anos.

0: 20 anos, penso que seja assim. E também reforçar aqui o projeto de dinamização e promoção dos centros de cycling do Alentejo, que vai ser concretizado até final de 2028, numa parceria que junta a entidade regional do Alentejo, do turismo do Alentejo, e a Junta da Andaluzia em Espanha. O aspecto negativo, pronto, ao menos positivo, é a suspensão das obras do Tribunal de Porto Alegre, mas isto também já é um problema que se arrasta há imenso tempo, já é um hábito, portanto espero que efetivamente algum dia venhamos a ter o Tribunal a funcionar na sua plenitude e na dignidade que merece.
1: Muito obrigado, Luís Margante Pinto. Notas finais.
2: Muito rápido. Vou começar pelas notas negativas. Uma nota negativa, eu não vejo a hora do Trump largar as funções que exerce nos Estados Unidos da América. Acho um perfeito buçal e um atentado à normalização daquilo que é a democracia mundial. Depois, uma nota negativa também, o Diogo já referiu isso, para os deputados do Chega e aquilo que fizeram na invasão do estúdio da Rádio Universidade de Coimbra, mostra muito bem aquilo que muitas vezes se vê da democracia, ou que determinadas pessoas veem da democracia. E a democracia é isto mesmo, é ter que haver pluralidade, o direito de queremos determinadas pessoas lá a falar e o direito de não queremos. Eu também não vim aqui fazer greves ou que fosse para a rádio, para a porta da Rádio Porto Alegre, se um dia também dispensarem aquilo que é a minha opinião aqui aos microfones da rádio. Nota positiva é exatamente para a Rádio Porto Alegre, tenho visto a sua diversidade naquilo que é a diversidade cultural dos programas, da inclusão, gosto muito da nova grelha e a Rádio Porto Alegre está muito parabéns aquilo que tem sido o esforço na sua política cultural e de informação também aqui na própria rádio e que para o obviamente quem tem a ganhar são os ouvintes da Rádio Porto Alegre. A outra nota positiva para os nossos ouvintes sportinguistas que estão lá do outro lado, acabámos de ganhar mais um joguinho nas competições europeias, 2-0, sobre-nos a pato.
1: Muito bem, muito obrigado a todos. 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
3: 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Respirar é um gesto tão natural que raramente pensamos nele, até ao momento em que deixa de o ser. Neste episódio da Saúde que se Ouve, damos destaque às terceiras jornadas de cuidados respiratórios promovidas pelo Serviço de Medicina da Unidade Local de Saúde do Alto Alentejo e a importância de uma abordagem cada vez mais integrada à saúde respiratória.
4: Bem-vindos a mais um episódio do podcast Saúde que se Ouve. Hoje vamos falar um pouco sobre saúde respiratória, de conhecimento e também de, sobretudo, cuidados. Estão a aproximar-se as terceiras jornadas de cuidados respiratórios, vão ser promovidas então pelo Serviço de Medicina do Hospital de Porto Alegre. Vão decorrer, e se permitam já adiantar aqui os dias, 22, 23 e 24 de outubro, vão decorrer no Centro de Artes e Espetáculos de Porto Alegre. E hoje, para nos apresentar esta iniciativa, este evento, temos connosco a enfermeira Sónia Bárbara, o enfermeiro José Maia e a colega também, a enfermeira Filipe Andrade. Para começarmos, como é que nasceu esta ideia de cuidados, destas jornadas de cuidados respiratórios e também qual a motivação em dar continuidade a este tipo de eventos?
5: Em primeiro lugar, obrigado pelo convite. É sempre um gosto partilhar este evento que já vai na sua terceira edição, e esta ideia das jornadas nasceu da vontade de criar um espaço de encontro, formação e partilha entre os profissionais que diariamente acompanham pessoas com doença respiratória. Nas primeiras duas edições mostraram-nos que existe um interesse e uma necessidade de continuar a promover este tipo de iniciativa,

0: temos uma área em constante evolução e com novos conhecimentos, novas tecnologias, novos desafios, e sentimos que era importante dar continuidade a este projeto. Esta terceira edição irá realizar-se aqui em Porto Alegre. Quisemos manter aquilo que consideramos essencial, a partilha de experiências e a atualização científica nesta área, mas reforçando também a componente prática e multidisciplinar.
1: Então, no fundo, os vossos objetivos é trazer mais conhecimento, principalmente na área científica, mas também trazem nomes muito sonantes, não é? Querem também falar um bocadinho sobre isso? Quem que vocês vão ter cá connosco?
2: Vamos ter alguns nomes importantes da área da pneumologia, a nível nacional e também internacional. Vamos ter o Dr. Juan Maza, que nos vai falar acerca da DPOC. Temos o Dr. Felipe Freus, também dessa área. Temos o professor Dr. Raul Amaral Marques, que é também presidente destas jornadas desde o início, desde a primeira edição, e que nos dá sempre um acompanhamento enorme. Temos a Dra. Cristina Bárbara, entre outros, que nos vão trazer muita atualização nesta área dos cuidados respiratórios, que
1: Com certeza
2: nos vai trazer uma melhoria da prestação dos cuidados e o aumento da qualidade dos cuidados aos nossos utentes aqui da região.
1: Vivemos também numa altura em que as doenças respiratórias, não digo que estão na moda, mas estão em voga. Também estamos a entrar num período de inverno em que muitas delas acabam por ficar mais exacerbadas e no fundo vão ter um impacto bastante significativo na nossa qualidade de vida. Que importância então tem esta atualização dos profissionais no seu dia-a-dia e a partir de conhecimentos nesta área, qual é que é então o significado que traz nesta atividade diária?
3: Pronto, as doenças respiratórias têm, sem dúvida, um impacto mesmo muito significativo na qualidade de vida e nos serviços de saúde, numa generalidade. Temos as doenças crónicas, como a DPOC, o impacto do tabagismo, problemas associados à obesidade, que infelizmente é um problema muito presente na nossa sociedade e que vai, de certa forma, afetar aqui também a parte respiratória. O envelhecimento da população, que hoje em dia a esperança média de vida é cada vez maior, o que significa que também vamos ter pessoas mais débeis nos nossos serviços de saúde, e respiratórias mais complexas. Pronto, para nós é fundamental não nos focarmos apenas no tratamento, como na prevenção, no diagnóstico precoce, na educação para a saúde e principalmente também na reabilitação deste tipo de pessoas com estas patologias.
1: No fundo, são para vocês estes os grandes eixos temáticos a ser tratados durante as jornadas. No primeiro dia temos então vários workshops práticos, não é? Incluindo a ventilação não invasiva, a gasometria, temos também a respiração funcional, a interpretação do estudo do sono, julgo que seja a primeira vez, não é? Qual é a importância desta componente prática e destes workshops para todos os profissionais que adiram e que se inscrevam?
2: A componente prática é para nós fundamental, não é? Porque além de toda a parte teórica que nós conseguimos trazer e transmitir e partilhar com as pessoas que vão estar presentes, não podemos nunca esquecer a parte prática, que é extremamente importante, e é isso que nós queremos, é partilhar, poder conviver uns com os outros, partilhar dúvidas, partilhar experiências a nível da parte prática, que nos vai facilitar certamente a nossa atuação no dia-a-dia com este tipo de doentes.
1: Acho que também seja importante, da minha parte, realçar a sessão nicotínica, não é?
2: Sim.
1: Principalmente o uso recorrente de vapings. Porque é que foi para vocês também uma escolha deste tema? É importante, não é? Hoje em dia também está com maior uso, estamos a deixar o outro uso de tabaco e muitos jovens principalmente já estão a recorrer ao vaping. Porque é que dentro desta abordagem de cuidados respiratórios foi importante também para vocês realçar este tema?
0: Sim, nós consideramos que a dependência de nicotina é um tema muito importante, uma vez ser um dos principais fatores de risco de doenças respiratórias e cardiovasculares. Hoje em dia temos uma realidade diferente daquela que tínhamos há alguns anos atrás. Para além do consumo tradicional de tabaco, temos assim também uma crescente consumo de cigarros eletrónicos e outros produtos de vaping, sobretudo entre a população mais jovem, e isso é fundamental, os profissionais terem essa consciência e estarem preparados para abordar essa intervenção e essas formas de consumo de uma forma mais específica. E acho que acompanhar as estratégias de intervenção

0: é fundamental e esse tema vem nessa sequência.
1: Nós apelamos também e fizemos o convite e apelamos a que os profissionais das escolas possam estar presentes. Nós temos um workshop, temos uma mesa depois durante as jornadas e que possam estar presentes para que fiquem mais sensibilizados e mais atentos às nossas crianças e aos nossos adolescentes nas escolas. Porque acaba por passar ainda um bocadinho despercebido, como estávamos a falar, é ainda uma novidade, não é? E efetivamente o tabaco normal está a ficar em desuso, não é? Mas aparece agora esta nova utilização e que ainda não estamos suficientemente despertos.
2: Então, no fundo, o convite foi também feito aqui às escolas da região, em especial de Porto Alegre.
3: Até porque no seguimento destes novos consumos, não é, trabalhamos um bocadinho na prevenção, porque se formos aos mais jovens e realmente aos novos consumos nas escolas, se calhar conseguimos prevenir doenças mais tardias aqui a nível de cuidados respiratórios.
2: No fundo, quando chegou à idade adulta,
3: exatamente,
2: já tem uma prevenção, uma maneira de lidar diferente também com a doença e deixar de consumir este tipo de substâncias. No dia 23, especificamente, o tema já são muito abrangentes, se calhar até já se fala mais de saúde mental, de cuidados paliativos, nem sempre se calhar associado ao doente respiratório, não é? Porque é que foi importante também escolher e trazer estes temas para este dia e como é que eles relacionam no fundo entre si?
1: Nós já fazemos esta tentativa com sucesso desde a primeira edição, que é podermos olhar a doença respiratória no seu todo. E obviamente que isto traz, implica a parte musculoesquelética, a parte nutricional, a parte da saúde mental e da doença mental. E tentamos relacionar todos estes aspectos para podermos abordar da melhor forma a doença respiratória.
2: Existe algum momento deste programa que programa a nível das jornadas que gostassem de destacar? Qual é que é o dia se calhar mais importante, aquele que realmente as pessoas também se deveriam focar, além dos workshops, né, que são muito importantes? Qual é que é aquele dia que vocês realmente gostassem que fosse mais destacado? E que
1: eu acho que todo o programa é muito interessante, muito rico, muito vasto, em conhecimentos, em atualizações, em experiências e pronto, é efetivamente isto que nós queremos, não é? É que os profissionais consigam beber este sumo.
2: Gostaria muito mais de estarmos aqui à conversa, mas também para quem está lá em casa, gostaria novamente de reforçar as informações, as datas, o local e a forma como as pessoas podem inscrever nestas terceiras jornadas de cuidados respiratórios.
1: Sim, elas vão acontecer no dia 22, 23 e 24 de outubro. Vão realizar-se no Centro de Artes e Espetáculos e podem fazer inscrição através das redes sociais ou através do nosso mail das Jornadas de Cuidados Respiratórios, que aparecem todo lá. Temos também alguns cartazes e pronto, esperamos por vocês com muito empenho. Estamos a preparar tudo ao pormenor para que sejam uns dias enriquecedores e divertidos também.
2: Sejam bem recebidos. Na nossa cidade de Porto Alegre, porque
1: vão ser bem recebidos, certamente. Exatamente, não. Temos inscrições de norte a sul do país e ilhas, inclusive este ano é a primeira vez que temos inscrições das ilhas.
2: E existe alguma data limite para esta inscrição? Alguma informação também que seja importante, como é que chegam à cidade, como é que chegam às próprias jornadas? Né?
1: Nós temos essa informação toda nas redes sociais. As inscrições podem fazer-se até ao próprio dia.
2: De reforçar que a pessoa que esteja lá em casa e que tenha vontade, o técnico, o enfermeiro, o médico, basta então dirigir-se ao Facebook ou ao Instagram e colocar lá terceiras jornadas de cuidados respiratórios. Então, para te finalizarmos, que mensagem gostariam então de deixar aos profissionais de saúde e a todos aqueles que têm convite para participar nestas terceiras jornadas de cuidados respiratórios?
1: Então, que sejam todos muito bem-vindos, esperamos por todos e pronto, era o que eu dizia há pouco, vai ser de certeza, acho que não vamos defraudar ninguém, vão ser de certeza 3 dias de muito conhecimento, de muito crescimento, de muito enriquecedor, divertido também e que nos vai certamente ajudar na nossa prestação, no nosso dia-a-dia.
2: Fica então o convite, 22, 23 e 24 de outubro, todos presentes nas terceiras jornadas de cuidados respiratórios. Muito obrigada.
1: Obrigada a nós. Obrigada.
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7: Colegas, amigos e ouvintes da Associação de Solidariedade Social dos Professores, ouvintes da Rádio Porto Alegre. E as férias acabaram. É tempo de recomeço, tarefa que tem tanto de gratificante como desafiante, julgamos. O reencontro após algum tempo de férias é sempre motivo de satisfação, mas ao mesmo tempo exigente, porque sabemos, à partida, que nem tudo será fácil, mas que se pretende prazenteiro. Ora, nós gostamos de desafios. Nem sempre alcançamos os objetivos a que nos propusemos. Mesmo assim, achamos sempre que vale a pena. Por isso, aqui estamos, neste espaço, na Rádio Porto Alegre, a que chamamos a

0: acontece com os professores, com a finalidade de levar junto os ouvintes o que fazemos na nossa associação, a Associação de Solidariedade Social dos Professores. E, sempre que possível, o que de bom se passa nas nossas escolas e no mundo da educação em Portugal. Mas somos professores e consideramos a profissão como uma das que mais contribui para o desenvolvimento de um país. Países há, dizem, em que o professor é o único que não se curva perante o imperador, porque sem professor também não haveria imperador. Falamos do Japão, apontamento este por demais conhecido. Sabemos também que existem muitas outras formas de aprender e que todas são válidas e complementares. Contudo, para nós, o papel do professor é insubstituível. A relação aluno-professor, a conversa fora da sala de aula, a empatia criada, a confiança gerada e a amizade que pode durar uma vida são, diríamos, valores, princípios que nenhuma máquina pode substituir. As sociedades mudaram, tal como as famílias, e a escola nem sempre é capaz de acompanhar essa mudança, por razões variadas. Precisamos conversar mais. Não se diz que da discussão nasce a luz? Pois bem, é essa discussão salutar, mas também o trabalho tantas vezes realizado no silêncio de cada um, que desbloqueia a situação professor-aluno mais próxima, empática, confiante, enfim, humana. Lembrar o professor, celebrar, eleger um dia como o Dia Mundial dos Professores é, sem dúvida, uma conquista para o reconhecimento do papel do professor na educação e no desenvolvimento das sociedades. Por isso, a 5 de outubro de 1994, procedeu-se à assinatura da Recomendação da Organização Internacional do Trabalho e da Organização das Nações Unidas para a Educação, a Ciência e a Cultura, sendo este dia declarado como o Dia Mundial do Professor. Esta recomendação, aprovada por representantes de 75 países em Paris, numa conferência intergovernamental especialmente convocada pela Unesco, estabelece, entre outros parâmetros de referência, os direitos e responsabilidades dos professores. Foi, sem dúvida, um marco histórico para a profissão docente. Ora, na nossa delegação não podíamos esquecer esta data, 5 de outubro, Dia Mundial do Professor. Temos de comemorar. Para este ano, programámos um encontro, um lanche ajantarado, um sunset, como se diz agora, no Porto Alegre Palace, dia 10 de outubro, pelas 17 horas, acompanhado de um desafio. Gostaríamos muito que este espaço fosse também um reencontro com a nossa escola, aquela onde nos fizemos gente ou aquela outra onde contribuímos para a formação de muita gente. Por isso pedimos... Vasculhe nas suas memórias, nos seus livros há muito guardados na estante do esquecimento e traga um texto de algum autor conhecido que o marcou. Mas, se preferir, conte-nos uma história pessoal, sem saudosismos balofos, mas como uma grata recordação que guarda no seu coração. Esperamos encontrar-nos em breve. Fiquem bem. Um texto de Isilda Garraio. 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

0: 21 horas.
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Boa noite, estimados ouvintes da Rádio Porto Alegre, e bem-vindos a Casa Blanca, magazine de cinema, no ar todas as terças-feiras às 21 horas, com as novidades mais recentes da sétima arte, o cinema que está em cartaz, a história e as histórias do cinema, dos cenários aos bastidores. Um espaço onde o cinema é eterno, nas asas do tempo sem fim. E a Feira do Livro regressou a Porto Alegre nesta nossa última semana. A terceira do certame trouxe à cidade uma vasta oferta literária, cultural. Reuniu cerca de 60 editoras no coração da cidade. O cinema também esteve presente com a projeção do filme ligado à temática do evento. Foi o Fahrenheit 451, realizado por Truffaut. E é precisamente com esta ligação entre o livro, a leitura, a biblioteca e o cinema que vamos viajar nesta edição do Casa Blanca. Começamos precisamente com um filme exibido na Feira do Livro de Porto Alegre. Fahrenheit 451, Grau de Destruição. Vamos até 1966. No elenco vamos encontrar Oscar Werner, um jovem ator que parecia que tinha à sua frente uma carreira brilhante. Temos a fantástica Julie Christie, que interpreta aqui duas personagens, e um ator que já tinha

sua carreira bastante estabilizada, o Cyril Cusack. Ora, nesta narrativa, nós viajamos até um futuro próximo, inquietante, dominado pelo audiovisual. Aliás, as paredes são gigantescos ecrãs de televisão. E a leitura tornou-se um ato subversivo. Os livros estão condenados ao fogo. Fahrenheit 451 é a temperatura a que arde um livro. E o protagonista, nesta adaptação do livro de Ray Bradbury, faz parte de uma brigada de destruição. Bom, esta brigada de destruição, curiosamente, é uma companhia de bombeiros. Ora, a ignorância sofre um sobressalto, a ignorância deste bombeiro sofre um sobressalto, quando uma mulher o convence a desobedecer à lei, tornando-se um leitor. Passará então para o outro lado, engrossando a fileira dos homens livros que memorizam as obras para as salvarem do esquecimento. E esta é a premissa do livro de Ray Bradbury. E quando vamos acompanhando esta narrativa, começamos naturalmente a lançar perguntas. Como seria a sociedade se a palavra escrita tivesse sido banida? Se ler fosse considerado um ato subversivo? Se todo e qualquer material impresso fosse queimado, como são hoje as drogas apreendidas pela polícia aos traficantes, por exemplo? Se, por outro lado, as drogas fossem distribuídas gratuitamente com o objetivo de pacificar os cidadãos? Se a televisão fosse o único veículo de comunicação, obviamente sem legendas, e prestando informações totalmente controladas pela elite governamental? Esta é a história de Grau de Destruição, o filme que François Truffaut realizou, precisamente de acordo com a história construída por Ray Bradbury, um dos mais fantásticos e conceituados autores de ficção científica. Ora, Truffaut transportou para o cinema uma fábula visionária que nos faz pensar sobre as mais refinadas formas de poder. No fundo, quanto menos informadas as pessoas estiverem, mais fácil será submetê-las aos desígnios dos governantes. Grau de Destruição foi a única incursão de Truffaut no género ficção científica e é, em geral, considerado uma obra menor na cinematografia deste realizador. É um facto que o livro de Bradbury não foi integralmente transposto para o grande ecrã, mas isso não afetou a ideia principal que o nosso autor pretendia transmitir. E talvez a década de 60, a altura em que o filme tem a sua estreia no circuito comercial, talvez fosse um período demasiado longínquo para se perceber que a ficção está, afinal, bem mais próxima da realidade. Foi um romance visionário e continua a ser um romance visionário sobre o totalitarismo e a alienação, uma das distopias mais famosas da literatura. Fahrenheit 451, escrito por Ray Bradbury. Como dissemos, o primeiro filme a cores de Truffaut, que conjuga o humor negro do realizador francês e um tom de moralidade do livro de Ray Bradbury, que já foi adaptado mais do que uma vez ao cinema, mas que mantém sempre o tom distópico. Começamos por convidar os nossos ouvintes a viajar no tempo e a redescobrir Fahrenheit 451 e da sua banda sonora vamos retirar a faixa de Bernard Herrmann, The Book People, The Final Show.

0: E agora, destaque para os filmes que estão em exibição nas salas do nosso distrito. Começamos pelo CAIEP.
1: Everything changes. You know, one day you're a cat.
2: 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Come on, sweetheart.
1: 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The next day you're just ashes in a box.
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3: Between 2 weeks and 5 minutes.
0: Nos dias 20 e 21 de outubro, com Digger. Digger é Tom Cruise, ou melhor, Tom Cruise é Digger, um filme muito aguardado e que tem realização assinada por Alejandro Iñárritu. A crítica tem estado muito dividida relativamente a Digger em termos de bilheteira. Não tem tido muito sucesso, mas não queremos naturalmente influenciar os nossos ouvintes. Ora, Digger Rockwell, o homem mais poderoso do mundo, provoca uma catástrofe.

a lutar contra o tempo, encara as consequências das suas decisões e lança-se numa tentativa desesperada de reparar o mal causado antes que o caos consuma tudo à sua volta. É o regresso aos grandes ecrãs, à grande tela de cinema de Tom Cruise. Oh, meu.

0: Well, let's fucking go.
1: You knew long before the rest of us.
2: That is why it is your problem.
3: If we can't control the course of nature, at least we can control the narrative.
1: But it happened.
4: Mother Nature, she loved the winner.
5: You're gonna save the world.
6: All right, fellas, Mother Nature wants a fight.
7: Was he okay?
8: Mr. President.
9: Mr. President?
6: Fuck this iceberg! Let's dance!
10: Help me shape the story.
11: They already know the story.
10: They know the facts.
11: The story
10: is yet to be told.
9: When all else fails, you hit them with the truth. You know, the hard truth. Just bang, bang, bang! Woo! Woo! Burning down the...
12: Ooh. Yeah, that feels good, doesn't it? That's my girl.
13: This is Odin. He's a highly trained combat canine. He has seen war and ferocious hardships. It's time for him to know peace.
14: Cinema também em Elvas, no Auditório São Mateus, no dia 16 de outubro. Com Heart of the Beast, Heróis Inseparáveis, também o regresso de Brad Pitt, que encarna um antigo soldado e, acompanhado do seu cão, lutam pela sobrevivência depois de um acidente de avião no Alasca. Perdidos no meio de uma paisagem hostil, enfrentam o terreno adverso, os elementos e os dramas pessoais numa tentativa desesperada de regressar à civilização.
13: It's just you and me, boy. I'll get you home. Heart of the Beast.
15: You must have questions.
16: Why can't your wife finish her book series?
14: Cinema também em Montargil, dia 17 de outubro. Ponte Sor, dia 18 de outubro, com Verity. Dakota Johnson, Anne Hathaway e Josh Hartnett estão na linha da frente deste filme. Ora, vamos encontrar uma escritora à beira da ruína financeira e que aceita a oferta de emprego da sua vida. Foi contratada para concluir os livros de uma série de sucesso que a autora best-seller de thrillers Verity Crawford não consegue terminar depois de um misterioso acidente. Ao chegar à luxuosa propriedade de Crawford, esta personagem descobre que as coisas não são exatamente aquilo que parecem. Inspirado no livro de Colleen Hoover, que teve uma manifesta reputação positiva relativamente aos seus leitores e que agora é transposto para o cinema.
16: She was standing right there, Jeremy. Say something. Say something.
17: This is your final warning. Only darkness ahead.
14: Destaque também para os filmes que vão estrear nos cinemas a partir do dia 15 de outubro, mas a nível nacional. Começamos com A Queda da Baleia, com Austin Abrams, Josh Brolin,

e Elizabeth Chu. Ora, realização de Brian Duffield, vamos aqui encontrar a personagem principal que mergulha na costa central da Califórnia em busca dos restos mortais do pai. Acidentalmente engolido por um cachalote, tem apenas uma hora para escapar antes que o oxigênio se esgote e percebe que as lições duramente aprendidas que o pai lhe transmitiu podem ser a chave para a sua fuga.

0: survive.
1: Mudamos de registro, vamos para Street Fighter, entre a fantasia e a ação, realização de Kitao Sakurai. A nossa narrativa decorre em 1993, é precisamente nesta altura em que Ryu, interpretado por Andrew Koji e Ken Masters, a cargo de Noah Centineo, voltam a cruzar destinos ao serem recrutados pela enigmática Chun-Li, interpretada por Colina Liang. Juntos vão enfrentar o torneio World Warrior, uma competição feroz que esconde uma conspiração letal e arrisca colocá-los frente a frente, tanto como adversários, quanto diante dos seus próprios fantasmas.
2: Tournament is not what it seems. We have to be ready.
3: Everyone keeps going on about your thighs. What's going on? I don't see what the big deal is. What's going on?
4: Bitch, please!

hoje na Tailândia, onde o terreno imprevisível, a exposição a elementos extremos e a ausência de qualquer refúgio tornam a luta pela sobrevivência mais perigosa do que nunca. The longer that we

0: silêncio.
1: E?
0: E há meses, a luz da nossa geladeira não acende mais, Lusa. E por falar nisso, você me ajude a colocar a mesa, porque eles já estão quase chegando.
1: Eles quem?
0: Pedro e Inês.
2: Voltamos a mudar de registro, agora comédia com O Pecado Mora em Cima, com Pedro Carvalho, Inês Aires Pereira e Miguel Falabella. Realização de Rui Pedro Sousa. Dois casais partilham o mesmo edifício, mas vivem em universos distintos. Yara e Lusa, brasileiros, enfrentam o silêncio e o desgaste de um casamento marcado pela rotina e pela distância. No andar de cima temos Pedro e Inês, portugueses, mais jovens, vivem uma relação intensa, marcada pela energia, pela impulsividade e por uma intimidade vibrante. Entre paredes finas, diálogos cortantes e mal-entendidos culturais, o convívio entre os casais transforma-se num palco de riso, desconforto e revelações.
0: Boa noite!
3: Boa noite, galera!
0: Chegaram na hora certa!
4: Ô, oh, paizão! Trouxe essa cervejinha pra gente fazer um tintinho.
5: Obrigadão!
4: Obrigado!
5: Vamos lá! Vocês adoram, né? Os brasileiros. Uau! Lindo!
4: Então eu vou repetir a pergunta em português bem claro. Que putaria é essa?
6: Faz olhar o que é que de pegar.
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3: Estimados ouvintes da Rádio Porto Alegre e estimados ouvintes do programa Casa Blanca, retomamos aqui o espaço de entrevistas. A nossa convidada de hoje é Paula Duque, responsável pelo Festival Periferias. Obrigado, Paula, por estares aqui connosco para partilhares uma das tuas escolhas. Uma pergunta clássica que nós fazemos sempre aos nossos convidados. Foi difícil ou fácil escolher o filme para conversarmos hoje aqui?
4: Fácil.
3: Foi fácil.
4: Como programador?
3: Foi fácil.
4: Foi fácil e muito oportuno. É verdade que temos uma programação muito rica, dedicada aos direitos humanos, meio ambiente e arte. Este ano tivemos mais de 390 inscrições, a parte da seleção mais rigorosa que costumamos ter no festival. Mas este ano, aproveitando essa oportunidade de estar em Rádio Porto Alegre, escolhi falar de A Memória do Cheiro das Coisas, de António Ferreira.
3: Porquê que escolheste este filme? Conta-nos.
4: Este filme, para já considero muito significativo que tenha sido escolhido para representar Portugal na corrida aos Oscar. E demonstra a qualidade do cinema português, a sua capacidade para abordar temas atuais que acontecem na nossa realidade social. E foi, sobretudo, muito contenta porque conheço o realizador, que estive há um mês no Periferias.
3: Portanto, estavas a adivinhar que o filme ia ser selecionado. Foi uma previsão que tiveste.
4: Sim, não sabíamos.
3: Sim, claro.
4: Depois de estar no Periferias, se anunciam quais são... a Academia anuncia quando é que... quais vão ser os filmes, acho que foram 5 os escolhidos, 2 dos quais foram programados dentro do Periferias e, por supuesto, ontem fiquei muito feliz desta escolha. É uma história que acompanha Armênio, um antigo combatente da guerra colonial que é internado num lar de idosos. A partir da sua relação com a sua cuidadora dentro do lar, o filme aborda temas como a velhice, a solidão, a dependência, a memória, que é tão importante, e a necessidade de cuidado, a necessidade do afeto, a necessidade de estar com a família. Portanto, é um filme que aconselho ver, incrível. O que mais me tocou foi a forma como se retratava a vida nos lares, a realidade de muitas pessoas idosas, coisas muito positivas, outras coisas não tanto. E, sobretudo, porque vivemos em uma sociedade que envelhece cada vez mais, também é muito desequilibrada, mais idosos que pessoas novas. Por isso é importante refletir sobre como acompanhamos os nossos idosos, sobre a sua dignidade e, sobretudo, a dignidade de morir, das escolhas tão importantes, não? Porque as pessoas mais idosas merecem muito, muito amor, não? E afeto, sobretudo os afetos. E este é um filme que desde o início ao final marca profundamente, com uma qualidade excepcional, rodada em uma sola habitação, praticamente. É muito interessante a forma como está feita.
3: O que é que

0: Mas o que é que mais te atraiu neste filme e o que é que eventualmente poderá chamar a atenção do público em geral que ainda não o conhece? Será a questão da narrativa propriamente, a história deste homem ou todas as vivências e os afetos como acabaste de referir?
1: Eu penso que chamou-me muito também a atenção a marca do passado, sobretudo destas pessoas que estiveram combatentes portugueses que voltaram e quem que se ocupou da sua saúde mental. Fiquei impressionada e este filme na narrativa como também o tema com a cuidadora, porque a cuidadora é uma mulher de Moçambique, Angola, portanto, aborda também temas de racismo muito fortes.
0: Portanto, é um filme que
1: É
0: tem
1: um filme.
0: várias, que tem vários níveis, tem várias
1: Exatamente.
0: camadas para nós explorarmos enquanto leitores do filme, enquanto leitores do filme. Achas que é um filme que, acima de tudo, está mais virado para, digamos, um olhar para o nosso passado recente, revisitar esse passado recente, ou para nos ajudar a compreender como é que nós somos hoje, à luz desse passado?
1: Eu penso que as duas, porque acontecem muitas coisas neste filme. Para já está a saber um filme com uma qualidade excepcional. Por outro lado, aborda o tema dos excombatentes que voltam, o tema da saúde mental, da velhice, dos afetos, das relações humanas, da família e também do racismo, como é que esta pessoa. Pronto, que declara-se o personagem, o armênio, declara-se uma pessoa racista, mas acaba o fim da sua vida como uma pessoa pronto, que não aceitava quando era mais novo. Penso que este filme nos faz refletir
0: É um filme para nós pensarmos, Paula.
1: para pensar e também para olhar para o passado, também é muito importante, porque agora a vida vai muito rápida, queremos pensar pouco, entre menos incômodo tenhas, melhor.
0: Temos muito pouco tempo para pensar hoje em dia, não é?
1: Exatamente. E é um filme incrível, realmente. Portanto, ontem eu tinha claro qual iria ser
0: O filme
1: o meu
0: que
1: filme preferido,
0: querias trazer
1: que
0: hoje aqui.
1: foi programado há um mês no Periferias, em Santo Antônio das Areias.
0: Muito bem.
1: Sinto-me muito, muito, muito feliz e muito contenta e dou os parabéns ao meu amigo António por ter
0: E
1: conseguido levar este filme aos Oscar, que
0: exatamente,
1: é o filme que vai
0: exatamente.
1: representar Portugal nos Oscar e tivemos o privilégio de ter este filme e o António em Santo Antônio das Areias. Muito contente.
0: Daí precisamente a enorme capacidade que o Periferias tem para nos fazer reconhecer nos méritos deste festival não só a capacidade que nós temos para olhar para o cinema, como também para olharmos para o cinema português, que continua todos os dias a construir o seu espaço e tem que construir o seu espaço e tem que construir o seu público. Muitas vezes o público português parece que tem dificuldade em olhar para o cinema português. Por que é que achas que isso acontece?
1: Eu penso que segundo o que a minha sensação ficou um pouco estigmatizado ou porque o cinema português tem uma qualidade excepcional. Agora se está a olhar de outra forma para o cinema português. É também estrutural, porque deve haver mais investimento no cinema português, mais apoios para os novos realizadores, apoios para festivais.

0: Es para crear públicos, apoyos para educación. También, como bien sabes, tenemos también nuestro proyecto de Ucinema Somos Nos. Trabajamos en las escuelas del concelho y en otras, apoyado por el ICA. Por tanto, a veces es más estructural, poco investimento.
1: E precisamos de espalhar a palavra também sobre o cinema português. Precisamos também de sensibilizar o público, talvez mesmo criar mais público para o cinema português, que frequentemente, em comparação com o cinema mainstream, é colocado um bocadinho de lado.
0: Sí, recientemente creamos asociación TELA, esa asociación de festivales de cinema a nivel nacional en Portugal. Fomos convidados para crear esta asociación también, unos 8 festivales. Y estamos a trabajar también para melhorar o panorama porque somos só nós, festivais de cinema, que estamos em contato direto com o público. Portanto, estamos também a trabalhar para profissionalizar, obviamente, as nossas estruturas, mas, sobretudo, para que chegue mais o cinema português, pronto, onde tem que chegar. É verdade que o cinema comercial e as salas de cinema dos centros comerciais eclipsou esse cinema independente e, por ende, o cinema português, mas há cada vez mais cinemas, chamam-lhe cinema de portas para fora. Os festivais ao ar livre estão ajudando muito a cambiar esta ótica e realmente, eu sou uma apaixonada do cinema português.
1: E por isso nós precisamos que o Periferias continue o seu trajeto, a bem do cinema português também, a bem dos diálogos transfronteiriços sobre cinema, a bem da construção de um público cada vez mais apaixonado pelo cinema e pelo cinema português em particular, e por isso uma palavra de enorme agradecimento. Pela história feliz do Periferias, 15 anos que vão ser celebrados e, portanto, uma história de sucesso, uma história de felicidade para todos aqueles que amam o cinema. Parabéns, Paula, por este trajeto, por esta bela caminhada, por esta bela aventura e muito obrigado por teres vindo ao Casa Blanca. Certamente teremos outras oportunidades para conversar. Obrigado, Paula.
0: Obrigada.
1: Foi a presença da Paula Duque, responsável pelo Periferias, que fica aqui já a promessa, irá voltar aqui ao Casa Blanca, porque vamos ter mais um Periferias em 2027.
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1: E agora é tempo para as notícias da semana, como sempre, assinadas pelo Tiago Neves e pela Mariana Pinho.
3: Boa noite a todos os ouvintes da Rádio Porto Alegre. Está no ar a rubrica Notícias da Semana no Cinema Português.
4: O meu viver de estudante.
5: Ceia recebe nova edição do Cine Eco, com filmes de 34 países. Ceia volta a ser o palco do Cine Eco, Festival Internacional de Cinema Ambiental da Serra da Estrela, que decorre neste mês de outubro. Ao longo de 9 dias, o festival propõe uma programação dedicada ao cinema e às principais questões ambientais da atualidade. A edição deste ano reúne 87 filmes provenientes de 34 países selecionados entre 410 obras submetidas ao festival. A programação inclui documentários, ficção, animação e outras propostas audiovisuais centradas em temas como as alterações climáticas, a biodiversidade, a sustentabilidade e a exploração de recursos com relação entre as comunidades e o território. Um dos destaques da edição de 2026 é a presença de 10 longas-metragens em estreia absoluta em Portugal. As obras abordam diferentes realidades ambientais e sociais, desde os desafios do ativismo e das migrações ambientais à proteção de espécies e habitats, passando pelos modelos económicos e pela exploração dos recursos naturais. Na competição dedicada às longas-metragens na língua portuguesa, o festival apresenta também a estreia nacional de Yellow Cake, do realizador brasileiro Tiago Melo. A seleção inclui ainda produções do Brasil, Portugal e Angola, entre as quais Nemo Andaju, Rodo Pescador número 6, Água Mãe, O Avesso do Mundo e A Baía dos Tigres. Body Hackers Carlos Conceição explora os limites do corpo e da beleza. O realizador português Carlos Conceição regressa ao cinema com Body Hackers, uma longa-metragem que combina terror corporal, ficção científica e elementos de cinema noir para questionar a obsessão contemporânea com a aparência e a transformação do corpo. No filme, acompanhamos Denver Blake, um ativista ambiental que decide investigar uma indústria de cosmética que, na sua perspectiva, alimenta as inseguranças e os complexos associados aos padrões de beleza. A investigação conduz-o até René, uma antiga bailarina interpretada por Joana Ribeiro, que se submete repetidamente a tratamentos e cirurgias na tentativa de alcançar uma ideia de perfeição física. A aproximação entre os dois personagens acaba por levar Denver a um universo clandestino, onde a cirurgia estética assume contornos cada vez mais extremos. É neste ambiente que o filme desenvolve uma reflexão sobre a transformação do corpo, a mercantilização da beleza e a forma como os desejos individuais podem ser explorados por interesses económicos. Body Hackers é a primeira longa-metragem de Carlos Conceição rodada integralmente em língua inglesa. O elenco junta nomes portugueses e internacionais, entre os quais Macaulay Lombardi, Joana Ribeiro, Elina Loesson, Alba Batista e Gena Tiano. O novo trabalho do realizador, conhecido por filmes como Serpentário e Nação Valente, teve estreia mundial no Festival de Cinema de Edimburgo e passou posteriormente pelo Motelx, Festival Internacional de Cinema de Terror de Lisboa, onde integrou a competição europeia Média de Argent.

a nível internacional. Verity chega ao cinema e leva o universo de Colin Hoover para o thriller. O fenómeno literário de Colin Hoover chega novamente ao grande ecrã. Verity, a adaptação do thriller publicado pela escritora norte-americana em 2018, estreou esta semana nas salas portuguesas, com Anne Hathaway, Dakota Johnson e Josh Arnett nos principais papéis. Realizado por Michael Showalter, o filme acompanha Lowen Ashley, uma escritora que atravessa dificuldades financeiras e recebe uma proposta inesperada: terminar uma popular série de livros depois da sua autora, Verity Crawford, ficar incapacitada na sequência de um acidente. Interpretada por Dakota Johnson, Lowen desloca-se até à residência da família Crawford para consultar o material deixado pela escritora. Entre os documentos encontra um manuscrito autobiográfico que contém revelações perturbadoras sobre a família e acontecimentos que poderão não corresponder à versão conhecida dos factos. Anne Hathaway dá vida a Verity, enquanto Josh Arnett interpreta Jeremy, o marido da escritora. À medida que Lowen se envolve com a família, a fronteira entre a realidade e a ficção torna-se cada vez mais difícil de distinguir. O filme adapta uma das obras mais sombrias de Hoover, autora conhecida sobretudo pelos romances centrados em relações amorosas, trauma e violência. Verity mantém alguns desses elementos, mas acrescenta uma componente de suspense psicológico, segredos familiares e manipulação.

Festival de Stinch reúne estrelas do cinema de terror em Espanha. A cidade espanhola de Stinches prepara-se para receber mais uma edição do Festival Internacional de Cinema Fantástico da Catalunha, um dos mais importantes eventos mundiais dedicados ao cinema de terror e ao fantástico. A lista de convidados inclui ainda Casey Affleck e Heather Graham, que se juntam às restantes personalidades presentes numa programação que pretende celebrar diferentes gerações do cinema

0: de género. Criado em 1968, o Festival de Stages transformou-se num ponto de encontro internacional para realizadores, atores, produtores, críticos e fãs de terror, fantasia e ficção científica. O evento realiza-se numa cidade costeira situada a cerca de 40 km de Barcelona. Ao longo de quase 6 décadas, tornou-se uma das principais montras mundiais para este tipo de cinema. Uma das novidades desta edição é a presença, pela primeira vez, de um júri da Federação Internacional de Críticos de Cinema na competição oficial. O organismo atribuirá o respectivo prémio, reforçando a dimensão crítica e internacional da principal competição do festival.
1: Uma boa noite, as notícias do cinema voltam para a semana.

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6: Regressamos à viagem que estamos a fazer neste programa, nesta edição de Casa Blanca, dedicada precisamente à Feira do Livro, viajando pelo cinema, tendo sempre como ponto inicial das nossas reflexões o livro, a leitura e a biblioteca. Vamos até 1986. Em 1986 é lançado O Nome da Rosa. O Nome da Rosa, assinado por Jean-Jacques Annaud, com F. Murray Abraham, Christian Slater, Elia Baskin e Sean Connery. Ora, Jean-Jacques Annaud, realizador de filmes muito conhecidos como A Guerra do Fogo, de 81, O Urso, de 88, ou O Amante, de 91, adaptou ao cinema um dos maiores best-sellers dos anos 80, O Nome da Rosa, de Umberto Eco, que é uma história de crime e mistério passada num mosteiro italiano no século XIV, em plena Idade Média. Depois da morte misteriosa de um jovem iluminista no mosteiro beneditino no norte de Itália, em que a vítima aparece com os dedos e a língua roxos, William de Baskerville, Sean Connery, um respeitado monge franciscano, é enviado para ajudar a determinar a causa da morte. Os monges estão convencidos de que se aproxima o apocalipse. À medida que a investigação avança, vão ocorrendo mais mortes. William e o seu ajudante noviço, Absodemelk, Christian Slater, apercebem-se que a chave do mistério se encontra na imensa e fabulosa biblioteca do mosteiro, cujo acesso lhes é vedado. Jean-Jacques Annaud ganhou o César de melhor filme estrangeiro com o Nome da Rosa em 1987. Vamos recordar a sua banda sonora e vamos ouvir o seu main title, composto por James Horner.

0: E chegou o momento da rubrica Nesta Semana Há, com João Santo. O destaque nesta edição vai para o filme Never Let Me Go.
1: Nesta Semana Há. Boa noite aos ouvintes da Rádio Porto Alegre. No episódio de hoje do Nesta Semana Há, vamos falar de Never Let Me Go. Nunca Me Deixes, de 2010, é um drama romântico de ficção científica distópico, realizado por Mark Romanek e escrito por Alex Garland, com base no romance homónimo de 2005 de Kazuo Ishiguro. Com lugar num universo alternativo, o enredo segue Cat, Ruth e Tommy, que se unem num triângulo amoroso. Alex Garland, amigo de longa data do autor Kazuo Ishiguro, procurou os direitos de adaptação cinematográfica do romance Never Let Me Go, antes ainda de terminar a leitura. Quando o livro foi publicado em 2005, Garland já tinha escrito um argumento de 96 páginas que apresentou aos produtores Andrew MacDonald e Alan Reich, dando início ao processo de desenvolvimento do filme. Mark Romanek, o escolhido para realizar Nunca Me Deixes, manifestou profunda admiração pela obra original, afirmando que as qualidades ousadas e inquietantes do romance o cativaram. Elogiou a adaptação de Garland como sensível e precisa, destacando a escolha perfeita do elenco e da equipa técnica. Ainda em relação ao material original, o jornal Seattle Times destacou este projeto como uma mudança de rumo na carreira de Ishiguro, que misturava a sua prosa elegante com elementos de ficção científica. Ao longo do processo de escrita, Garland serviu como uma espécie de conselheiro para Ishiguro, embora os dois só tenham discutido a ideia de um filme após a conclusão do romance. Ishiguro enfatizou o seu foco na interioridade, a busca de pensamentos e memórias, algo que acreditava ser difícil de transmitir nos filmes. Após a leitura do romance finalizado, Garland rapidamente expulsou a sua adaptação e procurou o feedback de Ishiguro, que prontamente o forneceu, tendo sido feitas alterações mínimas no guião da primeira versão para o filme final. Romanek esclareceu a sua visão artística, explicando que Nunca Me Deixes é fundamentalmente uma história de amor passada num contexto de ficção científica e não um filme de ficção científica. Never Let Me Go teve um orçamento de produção de 15 milhões de dólares e as filmagens principais começaram em abril de 2009, com direção de arte de Mark Digby e fotografia de Adam Kimmel. A produção mudou-se para Norfolk, na Inglaterra, a 8 de maio de 2009, utilizando a praia de Oldham, bem como outros locais em Clevedon, incluindo uma loja adaptada para representar uma agência de viagens e o cais vitoriano, importante pela sua presença nos materiais promocionais. O realizador Mark Romanek observou que a coordenação com os atores infantis, crucial para o primeiro ato do filme, representou um desafio significativo. Uma estratégia de ensaio garantiu que os atores mais jovens aprendessem observando os mais experientes. Carey Mulligan, que interpretou Cathy, enfrentou dificuldades, pois o seu papel exigia que conduzisse, algo para o qual à altura não tinha experiência. Apesar do curso intensivo de condução de 2 semanas, ela teve dificuldade com o teste, que levou à filmagem cenas em vias privadas. Romanek mencionou ainda o desafio de fazer com que Keira Knightley parecesse menos glamourosa para o seu papel de Ruth. Com estreia em outubro de 2010, Never Let Me Go não triunfou na bilheteira, não superando o orçamento de produção. Ainda assim, a crítica viu-o com bons olhos, elogiando a adaptação ao grande ecrã do romance de Ishiguro. O filme recebeu ainda algumas premiações, sobretudo no contexto britânico, e em galardões ligados ao cinema independente. Termina mais um Nesta Semana A. Encontramo-nos na próxima edição. Até lá, boa noite e até breve.
0: Foi mais uma edição de Nesta Semana A com João Santo, que nos trouxe Never Let Me Go. Nós retomamos a viagem entre livros e filmes e vamos até 2013. É precisamente em 2013 que ficamos a conhecer a rapariga que roubava livros, com Sophie Nellis, Jeffrey Rush e Emily Watson. Ora, a personagem principal é uma menina de 9 anos que vive em Munique com a sua família adotiva durante os difíceis anos da Segunda Guerra Mundial. Ensinada a ler por Hans, o seu novo pai, ela entrega só os livros que rouba e que vai partilhando com os seus amigos e vizinhos. E é assim que nasce uma amizade profunda com Max, um jovem judeu que vive escondido na cave da sua casa e que, tal como ela, se vai refugiar na literatura para escapar à dura realidade. Mas um dia ele é obrigado a partir, deixando a nossa personagem mergulhada em desespero. Narrado pela Voz da Morte, é um filme dramático realizado por Brian Percival, conhecido pelo seu trabalho, por exemplo, nas séries Norte e Sul e Downton Abbey, que se baseia no livro homónimo do australiano Marcus Zusak. Aclamado pelo público e pela crítica, o romance permaneceu 375 semanas na lista de best-sellers do New York Times. No elenco surgem os atores Sophie Nellis, como já dissemos, Jeffrey Rush, Emily Watson e também Nicole Rich, entre outros. Da sua banda sonora, da banda sonora do filme A Rapariga que Roubava Livros, vamos ouvir precisamente o tema The Book Thief, de John Williams.

0: E das telas para os bastidores, com mais uma edição de Atrás do Frame. Desta vez, Bruna Valério vai falar-nos sobre Jurassic Park.
1: Boa noite, estimados ouvintes da Rádio Porto Alegre.

sejam muito bem-vindos a mais um Por Trás do Frame. Hoje vamos viajar até 1993, quando saiu Jurassic Park. Hoje em dia, quando vemos um dinossauro num filme, já estamos habituados a vê-lo correr, respirar, rugir e atravessar um cenário como se tivesse realmente existido. Mas em 1993, quando Jurassic Park chegou aos cinemas, aquilo era outra história. Porque a ideia de colocar dinossauros vivos num filme não era propriamente nova. O problema era fazê-los parecerem reais. E foi precisamente aí que Steven Spielberg e a equipa de Jurassic Park tiveram de tomar uma decisão que acabou por mudar o cinema. Para percebermos o tamanho deste desafio, temos de voltar ao início dos anos 90. Nesta altura, os efeitos digitais estavam a começar a transformar Hollywood, mas ainda era uma tecnologia relativamente nova. A ideia de criar criaturas digitais capazes de se moverem de forma convincente durante uma cena inteira ainda parecia quase impossível. E Spielberg tinha uma preocupação muito simples. Se o público perceber que está a olhar para um efeito especial, a magia desaparece. Por isso a equipa decidiu não depender apenas de computador. Em vez disso, combinaram diferentes técnicas. E uma das mais importantes era, bem, construir dinossauros de verdade. Ou melhor, versões mecânicas dos dinossauros. A equipa de Stan Winston criou enormes animatrónicos, incluindo o famoso T-Rex. Não era um pequeno boneco controlado à distância, era uma máquina gigantesca, construída para estar fisicamente no cenário ao lado dos atores. O T-Rex tinha cerca de 12 metros de comprimento e pesava várias toneladas. E isso trouxe um problema que ninguém podia simplesmente resolver com um clique num computador. A criatura tinha de funcionar. Durante as filmagens, o comportamento do animatrónico podia ser afetado pelas condições do próprio cenário. Um exemplo particularmente curioso aconteceu durante a famosa sequência da chuva. O T-Rex era feito de materiais que reagiam às condições atmosféricas e a equipa teve de lidar com o facto da chuva afetar o funcionamento da criatura. Ou seja, aquele monstro que vemos no filme não era apenas um efeito visual, era literalmente uma máquina enorme colocada no meio das filmagens. Mas então surge a pergunta. Se tinham dinossauros mecânicos tão impressionantes, porquê é que precisavam de CGI? E aqui está uma das coisas mais interessantes de Jurassic Park. A equipa utilizou os dois. Para determinadas cenas, os dinossauros eram físicos. Para outras, eram criados digitalmente. E em algumas situações, os dois métodos eram utilizados na mesma sequência. O objetivo era que o espectador nunca soubesse exatamente onde terminava um e onde começava o outro. O Velociraptor, por exemplo, podia aparecer através de diferentes técnicas dependendo da cena. Havia animatrónicos, havia fatos e performers, havia modelos e havia imagens geradas por computador. Tudo era combinado para criar a ilusão de que aquelas criaturas estavam realmente a ocupar o mesmo mundo que os atores. E foi precisamente esta combinação que tornou o filme tão convincente. Há uma cena que mostra isto particularmente bem. Quando vemos o T-Rex a aproximar-se do carro onde estão as crianças, não estamos simplesmente a olhar para uma criatura criada num computador. Existe um enorme animatrónico no cenário. Os atores estão realmente a reagir a algo físico à sua frente. E isso muda completamente a forma como uma pessoa representa numa cena. É diferente olhar para uma parede verde e imaginar que existe um animal gigantesco ali. E é diferente ter uma máquina de várias toneladas a aproximar-se de nós. Essa diferença ajudou a tornar as reações dos atores muito mais naturais. Mas o mais impressionante é que apesar de Jurassic Park ser lembrado como um marco do CGI, Spielberg e a sua equipa perceberam que não precisavam de mostrar tudo através do computador. Aliás, em algumas situações, quanto menos mostrassem, melhor. Um dos melhores exemplos é o copo d'água dentro do carro. O T-Rex ainda nem apareceu, mas vemos a água do copo a tremer. Depois volta a tremer e o público percebe que alguma coisa enorme está a aproximar-se. É uma ideia muito simples, mas funciona porque o filme não precisa de mostrar imediatamente o monstro. Primeiro faz-nos senti-lo, e quando finalmente o T-Rex aparece, o impacto é muito maior. É também por isso que Jurassic Park continua a impressionar tantos anos depois. Não foi simplesmente um filme que tinha tecnologia nova. Foi um filme que percebeu quando utilizar essa tecnologia e quando não a utilizar. A equipa não tentou fazer tudo digital. Construiu criaturas reais, utilizou mecanismos, criou modelos, utilizou efeitos digitais e depois juntou tudo através da montagem e da cinematografia. E o resultado disso foi uma espécie de mentira muito bem construída. Porque sabemos que os dinossauros desapareceram há milhões de anos. Sabemos que não existe nenhum T-Rex a correr atrás de um Jeep. Sabemos que aquilo é um filme, mas durante 2 horas o cérebro aceita a possibilidade. E essa talvez seja a magia de Jurassic Park. Não é fazer-nos acreditar que os dinossauros são reais. É fazer-nos esquecer durante alguns segundos que eles não são. E quando hoje voltamos a ver aquela cena do T-Rex a aparecer debaixo da chuva, talvez seja difícil imaginar que estamos, na verdade, a olhar para uma mistura de robótica, atores, modelos, computadores e uma enorme quantidade de trabalho. Porque o melhor efeito especial não é aquele que conseguimos identificar.

0: É aquele que simplesmente nos faz olhar para o ecrã e pensar: meu Deus, aquele dinossauro está mesmo ali. E é aí que percebemos que por trás de um simples frame pode existir uma máquina de várias toneladas, centenas de pessoas e uma ideia de que demorou anos a ganhar vida. Porque por trás de cada frame há sempre uma história.
1: Foi mais uma edição de Atrás do Frame, desta vez Bruna Valério fez uma viagem no tempo e fez-nos regressar ao Parque Jurássico. Nós também vamos fazer uma viagem no tempo, vamos até 2008, e é precisamente em 2008 que Stephen Daldry nos deu

dada por Kate Winslet. Quando os dois se reencontram, apaixonam-se e a relação vai intensificar-se à medida que Michael lê para Anna obras clássicas. Mas Anna volta a desaparecer. 8 anos depois, Michael, Ralph Fiennes, é aluno de direito e acompanha os julgamentos dos crimes de guerra cometidos pelos nazis. E é aí que descobre que a mulher que tanto amou escondia segredos que irão afetar por completo a vida de ambos. E do filme O Leitor, vamos ouvir Sophie, the Lady with the Little Dog.

Estimados ouvintes da Rádio Porto Alegre, chegamos ao fim de mais um Casa Blanca, programa dedicado ao cinema, a eterna sétima arte. Contamos com a colaboração de João Santo, Bruna Valério, produção de Tiago Neves e Mariana Pinho e a realização, como sempre, assinada por Rui Anacleto. Hoje destacamos alguns filmes que levaram livros, bibliotecas e a magia de ler até à sétima arte. E vamos terminar com mais uma viagem. Vamos até 1984 para recordar um filme que marcou a geração que o viu, que o viveu, mas também as gerações seguintes. Falamos de Neverending Story, de Wolfgang Petersen. Ora, esta é a odisseia de Bastian, um rapaz sem amigos, ameaçado por outros rapazes mais velhos, que acaba por encontrar refúgio numa

livraria. O dono dá-lhe um livro mágico no qual ele pode seguir as aventuras de um rapaz que ele considera ser o seu oposto, um verdadeiro herói. Porém, à medida que vai mergulhando no mundo da fantasia literária, começa a perceber-se que já faz parte da história e que a salvação do mundo está nas suas mãos. Um verdadeiro clássico dos anos 80, marcou a geração. A História Interminável regressou recentemente ao grande ecrã numa cópia restaurada em 4K, convidando-nos a redescobrir a magia de sonhar e a magia de ler. A música é extraordinária, mistura o clássico com o pop, todos nós nos lembramos de Giorgio Moroder, tem uma precisão muitas vezes cirúrgica e acompanha os picos emocionais de determinados focos narrativos. E neste sentido é verdadeiramente interessante. A canção oficial do filme, Neverending Story, interpretada por Lee Mal, tornou-se um marco da cultura pop e regressou recentemente, depois de ser destacada na série Stranger Things. Embora o filme tenha sido um enorme sucesso comercial e mesmo apreciado pela crítica, Michael Ende, o autor do livro original, ficou tão insatisfeito com as alterações feitas ao enredo que exigiu que o seu nome fosse retirado dos créditos. Ora, nós vamos recuperar Neverending Story e vamos ficar com a faixa interpretada por Lee Mal e que todos nós bem conhecemos. A todos os nossos ouvintes, aos ouvintes da Rádio Porto Alegre, aos ouvintes do programa Casa Blanca, desejamos uma boa noite, uma boa semana, até ao nosso próximo programa, onde o cinema é eterno, nas asas do tempo sem fim.

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0: 23 horas.
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O projeto da nova aldeia do Pisão não sofre alterações na sequência da reprogramação financeira e temporal da obra da barragem aprovada pelo Governo no início deste mês. A Câmara de Gavião vai investir cerca de 70 mil euros anuais na criação de um seguro de saúde destinado aos municípios recenseados no Conselho. O PCP alertou para a continuidade do isolamento social e económico do distrito de Porto Alegre e defende mudanças nas prioridades de investimento público. O novo sistema de bicicletas elétricas partilhadas da Comunidade Intermunicipal do Alto Alentejo já tem regras de funcionamento definidas.

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1: Um homem e uma mulher, ambos com cerca de 50 anos de idade, foram encontrados mortos numa habitação em Barbacena, concelho de Elvas, ao início da tarde desta terça-feira. Fonte da GNR confirmou à Rádio

0: Vista Alegre que os militares foram alertados para a ocorrência pelas 13h45, existindo suspeitas de um caso de homicídio seguido de suicídio. Segundo informações recolhidas pela Rádio Porto Alegre, a mulher terá sofrido ferimentos fatais provocados por uma arma branca. A investigação do caso foi entregue à Polícia Judiciária, que está a apurar as circunstâncias em que ocorreram as mortes. O projeto da nova aldeia do Pisão não sofre alterações na sequência da reprogramação financeira e temporal da construção da barragem aprovada pelo Governo no início deste mês. Apesar do Executivo ter prolongado a execução da obra, mantendo um investimento global de 222,2 milhões de euros, a CIMA garante que o processo de realojamento da população continua a avançar de acordo com o calendário previsto. O Conselho Intermunicipal da CIMA aprovou na última semana, por unanimidade, a nota técnica de realojamento da aldeia do Pisão, documento que define as regras e soluções para a transferência dos residentes da atual aldeia que ficará submersa. Em declarações à Rádio Porto Alegre, o presidente da CIMA, Joaquim Diogo, explicou que o documento estabelece os procedimentos para o realojamento da população, clarificando a forma como serão consideradas as habitações principais e secundárias.
1: É um documento que define as regras relativamente àquilo que são que é o realojamento das pessoas da aldeia do Pisão, na nova aldeia do Pisão. Situações muito específicas em que define aquilo que é a forma como é traduzida a primeira habitação, a segunda habitação, algumas componentes como anexos, como caves, hortas, também esse enquadramento financeiro de algumas situações muito específicas e que vem aqui de alguma forma, além do projeto que está neste momento já em estudo prévio e a passar já para projeto de execução, portanto que será apresentado à população até ao final do mês de novembro, numa sessão pública e depois com reuniões individuais, também algumas situações muito específicas de cada uma destas famílias, destas pessoas, poderem ter resposta a partir desta nota técnica que vem até algumas das questões levantadas pela própria população nas diversas reuniões que já tivemos com cada um deles.
0: Questionado sobre o impacto da reprogramação da barragem do Pisão, o presidente da CIMA assegurou que a planificação inicialmente definida se mantém inalterada e que o cronograma de trabalho está a ser cumprido.
1: Nós mantemos a planificação, estamos a cumprir o nosso cronograma de trabalhos, e portanto vai-se cumprir tudo. Quero lhe dizer que depois de abril houve essas reuniões individualizadas com todas as pessoas residentes no Pisão, umas presencial, outras que não foi oportuno para elas próprias por meios telemáticos, e portanto todas as pessoas foram contactadas e foi feita essa reunião com todas. Vai existir uma nova reunião agora no mês de novembro, e depois sessões individuais outra vez com as populações, com respostas concretas a anseios que foram colocados ou a dúvidas que foram levantadas. E, portanto, pretendemos até ao fim do ano apresentar o projeto de execução já da nova aldeia e também já aqui com uma série de entidades envolvidas, CCDR, Águas do Alto Alentejo, Val do Tejo, a Agência Portuguesa do Ambiente, ICNF. Há aqui uma série de entidades que estão a trabalhar em conjunto com a comunidade intermunicipal no sentido também dos seus parceiros técnicos nas mais diversas áreas.
0: O projeto da nova aldeia do Pisão prevê a construção de cerca de 80 habitações numa primeira fase, número que poderá aumentar até às 114 moradias. A nova localização ficará implantada numa área de aproximadamente 8 hectares, junto ao Monte da Velha. Joaquim Diogo confirmou ainda que o objetivo continua a ser concluir a nova aldeia até 2029. Paralelamente, está também a ser preparada uma operação de loteamento na vila do Crato para responder aos residentes que manifestem vontade de se fixar na sede de concelho.
1: Dar-lhe aqui nota também que será aberto uma urbanização também na Vila do Crato para alguns anseios relativamente a algumas pessoas que pretendem migrar para portanto, a sede de concelho.

0: E, portanto, também estamos neste momento a avançar com esse projeto de loteamento rapidamente para poder acomodar também essas vontades.
1: Declarações de Joaquim Diogo, é o presidente da Comunidade Intermunicipal do Alto Alentejo e da Câmara Municipal do Crato. A Câmara de Gavião vai investir cerca de 70 mil euros anuais na criação de um seguro de saúde destinado aos munícipes recenseados no Conselho. O presidente da autarquia, António Severino, explicou que o seguro se destina à população recenseada no Conselho e que o regulamento municipal, ainda em fase de elaboração, irá definir a idade mínima de acesso, que deverá situar-se entre os 16 e os 18 anos.
2: O seguro de saúde é para todos os munícipes que sejam recenseados no Conselho. A nível da idade, nós ainda estamos aqui a elaborar o regulamento, mas há de andar a partir dos 16, 18 anos e abrange, portanto, toda a população. Nós estimamos, nesta primeira fase, estimamos a adesão de 1.500 pessoas, caso exista mais aderentes do que este número, estamos sempre a fazer algumas correções. Mas nesta primeira fase estabelecemos 1.500 pessoas. Mas foi como disse, se existir mais, estamos disponíveis para depois também aumentar. Isto é renovado ano a ano. Isto é um custo anual por cada adesão à volta dos 48 euros. É um custo para o município, que o município, conforme os aderentes, estamos a falar aí de 70 mil euros.
1: Entre os benefícios previstos estão consultas, tratamentos, exames e descontos em farmácias. A direção da Organização Regional de Porto Alegre, DORPOR, do PCP, alertou para a continuidade do isolamento social e económico do distrito, que atribui a opções políticas seguidas ao longo dos anos, e defendeu uma mudança nas prioridades de investimento público. Em comunicado divulgado esta segunda-feira, após uma reunião da estrutura regional, o partido aponta problemas na saúde, educação, mobilidade e acesso a serviços essenciais, considerando que estas limitações contribuem para o agravamento das assimetrias e para a perda de população no Alto Alentejo. Entre as principais reivindicações, o PCP volta a exigir o reforço dos cuidados de saúde no Hospital de Porto Alegre, concretização das obras na Escola de Formação da GNR e investimentos nas infraestruturas de transporte, nomeadamente a eletrificação da linha do leste, a conclusão do IC13 e a requalificação de vários eixos rodoviários do distrito. Os comunistas defendem que estas intervenções são essenciais para melhorar a mobilidade, atrair investimento e criar condições para fixar população e atividade económica no distrito de Porto Alegre. O Jardim da Corredora em Porto Alegre volta a receber no próximo sábado a caminhada solidária Outubro Rosa, organizada pela Liga Portuguesa contra o Cancro através do Grupo de Apoio de Porto Alegre. A concentração está marcada para as 14h45 com uma aula de Zumba, seguindo-se o início da caminhada às 15. Segundo Cristina Bruno, coordenadora do GAP, o objetivo principal é promover a sensibilização para o cancro da mama e envolver a comunidade numa causa que apoia diariamente doentes oncológicos e respectivas famílias. À semelhança da edição anterior, o percurso foi adaptado para permitir a participação de todas as pessoas.
3: O importante é que toda a gente possa participar, seja pessoas doentes, sejam pessoas com alguma mobilidade reduzida. Portanto, nós mudámos já no ano passado este percurso para que seja mais fácil toda a gente poder participar.
1: Cristina Bruno destaca ainda que uma das maiores dificuldades enfrentadas pela estrutura continua a ser a falta de voluntários.
3: As nossas principais dificuldades muitas vezes têm a ver com a falta de voluntários. Ou seja, nós somos voluntários, a maior parte do nosso corpo de voluntariado são pessoas ativas no mercado de trabalho, portanto, naturalmente, têm que trabalhar 8 horas por dia, não é? E, portanto, fica muitas vezes, como é que se diz, um vazio em que subcarregamos quem não está a trabalhar no mercado de trabalho, porque as pessoas, mesmo que queiram, claro que não vão faltar ao seu emprego para vir poder fazer voluntariado. Essa é a nossa principal falta. E porquê? Porque nós, por exemplo, distribuímos cabazes no distrito inteiro e, como sabe, não é novidade para ninguém, nós temos um distrito muito grande, com maus acessos, e para dar uma ideia, por exemplo, se tivermos que ir, a Pomessor, demoramos entre ir e voltar, estamos a falar no total e com o atendimento, se calhar de 2 horas e tal, e que este percurso deveria ser feito com voluntários. Só

0: por voluntários. O que é que acontece? Muitas vezes não temos voluntários que cheguem, portanto, às vezes têm que ir os administrativos e depois tudo o resto, a Liga, portanto, todo o peditório que vai haver, por exemplo, todo este tipo de eventos, há entrada de dinheiro. Esse dinheiro é todo para o mesmo sítio, ou seja, é tudo para o núcleo, para Lisboa, mas não é que nos falte, não falta, mas muitas vezes requer também muito trabalho, porque nós temos que justificar, e bem, para onde é que vai o dinheiro, ou para que é que queremos o dinheiro, e apesar de nós agilizarmos o mais possível, porque não nos queremos tornar naquele tipo de instituição que demora não sei quanto tempo a responder, não queremos nem podemos, porque eu digo sempre que para o doente oncológico, para o bem e para o mal, se há coisa que o doente oncológico não tem é tempo. E nós apoiamos o doente e a família. Portanto, temos sempre muito trabalho, não paramos, é por uma boa causa, mas às vezes andamos um bocadinho e quando chega esta altura, outubro rosa, a seguir virá o novembro azul, depois o peditório. Quando chega esta altura não é nada fácil, mas com boa vontade tudo se consegue.
1: O grupo de apoio de Porto Alegre acompanha atualmente o número crescente de pessoas, assegurando apoios que vão desde a distribuição de cabazes alimentares e suplementos nutricionais até ao acompanhamento psicológico e à disponibilização de próteses e outros equipamentos necessários durante os tratamentos.
0: Em termos de pessoas apoiadas por nós, grupo de apoio de Porto Alegre com a extensão de Elvas, de pessoas que são apoiadas por nós a nível do cancro da mama, é um número difícil dizer porquê. Porque há pessoas que são só apoiadas porque querem só a cabeleira ou querem o sutiã e a prótese, no caso de precisarem, mas também temos doentes que além disso também precisam do cabaz alimentar, também precisam dos suplementos alimentares, de caso a caso, também precisam de algum apoio em psico-oncologia e, portanto, eu posso lhe dizer que do ano passado para este ano o aumento foi grande, porque nós estamos nos dois hospitais, tanto de Porto Alegre como o de Elvas, a fazer o chamado café com leite e, portanto, temos contacto direto com os doentes e é aí que muitas das vezes as assistentes sociais, aliás, maioritariamente, as assistentes sociais detectam que há pessoas que precisam do nosso apoio e que às vezes umas por vergonha, outras por ignorância, não nos pedem. Para ter uma ideia, o ano passado, para esta altura, nós estávamos a apoiar cerca de 24 cabazes alimentares, neste momento estamos com 37. Assim como, por exemplo, temos duas pessoas a quem a Liga comparticipou com as dentaduras, porque a maior parte das pessoas não sabe, tudo o que é tratamentos muito agressivos estraga os dentes completamente e as pessoas, além de terem depois dificuldade em comer porque não têm dentes, também não têm dinheiro para comprar as próteses, porque nós não pagamos implantes, e além de que nós também nos preocupamos muito com a autoestima do doente.
1: A caminhada Outubro Rosa integra as ações assinaladas em todo o país durante o mês dedicado à consciencialização para o cancro da mama e pretende reforçar a mensagem da importância da prevenção, do diagnóstico precoce e da solidariedade para com os doentes oncológicos. O novo sistema de bicicletas elétricas partilhadas da Comunidade Intermunicipal do Alto Alentejo já tem regras de funcionamento definidas, Gabriel Nunes.
2: O Conselho Intermunicipal da Cima aprovou o horário do projeto piloto designado Cicla, que ficará disponível diariamente entre as 6:30 da manhã e as 10 da noite, marcando mais um passo na implementação da rede de mobilidade sustentável que vai servir 9 concelhos da região. Além da definição do período de utilização, os autarcas fixaram também uma caução de 20 euros, valor que será devolvido aos utilizadores após a entrega dos equipamentos em bom estado e que pretende funcionar como mecanismo de prevenção do uso indevido das bicicletas. Numa primeira fase, o Cicla disponibiliza 36 bicicletas elétricas distribuídas por Sozel, Fronteira, Ponte Sor, Arronche, Campo Maior, Alter do Chão, Crato, Marvão e Gavião. Em cada um destes concelhos foi instalada uma estação equipada com docas para levantamento e devolução das bicicletas, operações que serão realizadas através de uma aplicação móvel. Destinada a residentes e profissionais com mais de 16 anos no distrito de Porto Alegre, o projeto pretende promover alternativas ao automóvel nas deslocações de curta distância, contribuindo para a redução das emissões poluentes, da dependência dos combustíveis fósseis e dos níveis de ruído e congestionamento nos centros urbanos.
1: Com esta rede partilhada acima dá início a uma nova resposta.

0: Proposta de mobilidade no Alto Alentejo, apostando na utilização de bicicletas elétricas como complemento aos restantes meios de transporte disponíveis na região. A Escola de Hotelaria e Turismo de Porto Alegre promove esta quarta-feira o jantar Mesa de Campeões Baja Porto Alegre 500, reunindo alguns dos protagonistas da prova de todo o terreno. O evento junta à mesa figuras ligadas à prova e será preparado e servido pela equipa de formação e pelos alunos da escola, um momento que pretende valorizar a gastronomia, o território e o trabalho dos futuros profissionais do setor. Em nota de imprensa, a escola destaca a ligação histórica à Baja e sublinha que o jantar reforça a relação entre a instituição e um dos eventos mais representativos da região. O jantar Mesa de Campeões, que assinala o arranque da Baja Porto Alegre, tem início marcado para as 19 horas. Recordo que a 40ª edição da Baja Porto Alegre vai decorrer de 15 a 17 de outubro. Uma edição histórica conta com 441 inscritos.
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